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6: 21 horas e 11 minutos.
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7: 21 horas e 25 minutos.

0: Carnaval, carnaval, carnaval. 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Essa é a Luiz Melodia. Vamos lá.
1: 21 horas e 34 minutos.

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3: 21 horas e 42 minutos.

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8: 21 horas e 58 minutos.

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5: 22 horas e 12 minutos.

0: 22h21.
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1: 22 horas e 30 minutos.
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5: Caríssimos amigos e ouvintes da Rádio Sacramento, graças a Deus chegamos ao final de mais um dia. Vamos rezar juntos e agradecer a Deus. Lenta.

Ao final desta quinta-feira, recordemos dos nossos familiares, aqueles que estão perto de nós, aqueles que moram longe e também aqueles que já partiram para a eternidade. Lembremos sempre dessas pessoas que Deus colocou mais perto de nós para viver nesta terra as alegrias e também as dificuldades rumo à eternidade. Que Deus possa ir ao encontro desses nossos familiares e amigos para ampará-los e cuidar deles. Durante a semana, a igreja dedica cada dia a uma devoção especial. A quinta-feira é dedicada à Santíssima Eucaristia e à oração pelos sacerdotes. Rezemos juntos. Em nome do Pai e do Filho e do Espírito Santo. Amém. Você pode me acompanhar mentalmente. Ó Cristo, dia e esplendor, na terra o oculto aclarais, sois luz de luz, nós o cremos, luz aos fiéis anunciais. Guardai-nos, Deus, nessa noite, velai do céu nosso sono, em vós, na paz, descansemos, em um tranquilo abandono. Se os olhos pesam de sono, vele fiel a nossa mente. A vossa destra proteja quem vos amou fielmente. Defensor nosso, atendei-nos. Freai os planos malvados. No bem, guiai vossos servos com vosso sangue comprados. Ó Cristo, Rei piedoso, a vós e ao Pai toda a glória, com o Espírito Santo, eterna honra e vitória. Senhor, cuida dos sacerdotes da tua igreja e daqueles que estás chamando para a vocação sacerdotal. Que Maria Santíssima os conduza sempre pelas estradas da vida e que eles sejam homens corajosos para falar das coisas de Deus. Amém. Glória ao Pai, ao Filho e ao Espírito Santo, como era no princípio, agora e sempre, por todos os séculos dos séculos. Amém.

0: Salvai-nos, Senhor, quando velamos. Guardai-nos também quando dormimos. Nossa mente vigie com o Cristo. Nosso corpo repouse em sua paz. Que o Senhor Todo-Poderoso nos conceda uma noite tranquila e no fim da vida uma morte santa. Em nome do Pai, e do Filho, e do Espírito Santo. Amém.
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5: É a magia da boa música nacional e internacional te acompanhando a partir de agora. Bem-vindos, eu sou Paulinha Esteves, com a boa música, né? Sempre aqui os clássicos, os sucessos atemporais e você viajando no tempo junto com a gente. Para começar tem Inaxas.

Morissette por aqui no Moment Love pedindo passagem. As grandes vozes nacionais e internacionais com muito mais estilo.

0: É a nossa maravilhosa Marisa Monte com esse lindo clássico aqui pra gente matar a saudade, né? Esqueça. Momento Love volta daqui a pouquinho com muito mais.
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9: Olha a hora certa, gente, agora são 23h07.
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10: 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Agora tem a Alicia Cara.

Seleção de grandes clássicos e sucessos atemporais para ouvidos exigentes. São músicas que agradam o seu coração e também os seus ouvidos. Chegando por aqui, Ana Vilela.

0: Elton John e Paul Young, abrilhantando aqui o nosso Momento Love. Boa música a todo momento por aqui.
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6: Olha a hora certa, gente. Uma boa noite. Agora 23 horas e 35 minutos.
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0: A vida pede leveza. E é por isso que o Momento Love tá aqui, para embalar a sua vida sempre com os maiores sucessos que fizeram histórias. Chegando a nossa tradução.
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0: Gratidão sempre pela sua companhia, sua amizade, seu carinho. Gratidão por esse encontro sensacional, sempre com você e com uma boa música. Te espero amanhã para mais um Momento Love aqui com você. Tchau, tchau.
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3: Meia-noite, bom dia.
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3: Olá, bom dia com a Mãe Aparecida, Rede Aparecida de Rádio. Uma ótima e abençoada madrugada, madrugada de um novo dia. A você, meu irmão, a você, minha irmã, a você que a partir de agora nos faz companhia na segunda parte do programa Com a Mãe Aparecida. Eu, Eduardo José, estou chegando para ficar com vocês nessa madrugada, madrugada de caminhada, madrugada de amor, paz, esperança e confiança sempre na misericórdia do nosso Pai e também na intercessão de nossa mãe querida, a Senhora Aparecida. Obrigado a você, meu irmão, que nos acolhe na sua casa, no seu trabalho, na estrada, aí no seu cantinho de oração, na sua casa. Obrigado, viu, por nos permitir estar junto de você nesse local tão sagrado que é a sua família. Louvando e agradecendo a Deus por mais este dia que o Senhor nos concede, agradecendo por todas as bênçãos e graças derramadas sobre nós, sobre os nossos familiares, amigos, vizinhos, conhecidos. Obrigado, Senhor, por tudo, tudo, tudo em nossa vida. Você, meu irmão, que está rezando conosco por uma das nossas emissoras que integram a Rede Aparecida de Rádio e também pelo aplicativo Aparecida, pelo a12.com/rádio Aparecida, obrigado pela sua companhia, obrigado por você estar junto de nós em mais uma caminhada, caminhada de fé e esperança. Vamos juntos, na alegria, no amor, sempre, com as bênçãos do nosso Pai misericordioso. Hoje, nós estamos já vivendo a sexta-feira, isso mesmo, sexta-feira da graça de Deus, sexta-feira, hoje, 5 de junho de 2026, louvando e agradecendo ao nosso bom Deus. A produção é de Marcos Tiago, a coordenação de Paula Castro, a direção do padre Vanderlei Souza, missionário redentorista. Louvando e agradecendo sempre com a Mãe Aparecida. E você, meu irmão, que está aí rezando conosco, pedindo sempre a proteção e a intercessão da Mãe Aparecida, hoje também pede a intercessão de São Bonifácio. A nossa Santa Mãe Igreja celebra, faz memória hoje a este santo, São Bonifácio. Rogai por todos nós. Meia-noite, 4 minutinhos. Quem está chegando nesta sexta-feira, final de semana começando, final de semana se despontando aí, não é verdade? Ei, coisa boa, não é? Padre Vanderlei Souza está chegando com o nosso momento de evangelização e reflexão, com os ponteiros apontam para o infinito.
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2: concebeu do Espírito Santo. Ave Maria, cheia de graça, o Senhor é convosco. Bendita sois vós entre as mulheres, e bendito é o fruto do vosso ventre, Jesus. Santa Maria, Mãe de Deus, rogai por nós, pecadores, agora e na hora da nossa morte. Amém. Rogai por nós, Santa Mãe de Deus, para que sejamos dignos das promessas de Cristo. Oremos e fundi, Senhor, vos rogamos a vossa graça em nossos corações, para que nós que conhecemos pela anunciação do anjo a encarnação de Jesus Cristo, vosso Filho, cheguemos por sua paixão e morte de cruz à glória da ressurreição. Pelo mesmo Cristo nosso Senhor. Amém.
3: Olá, meu querido irmão, querida irmã, estamos no tempo comum na liturgia da igreja, nesse momento especial que vai da Páscoa até a festa de Cristo Rei. Um tempo longo na liturgia, na qual nós somos convidados a incorporar em nosso dia a dia a palavra de Jesus, a mensagem da comunidade de fé e a experiência daqueles que vieram antes de nós. Então a liturgia vai nos oferecer a oportunidade de fazer uma grande reflexão, um grande retiro na nossa vida, trazendo para o hoje a riqueza que a palavra nos traz. Hoje, meu querido, minha querida, eu trago um trecho do livro das Confissões de Santo Agostinho, bispo do século V, e também alguma reflexão sobre São Bonifácio, bispo e mártir. Santo Agostinho nos fala sobre o nosso coração inquieto enquanto não está em Deus. Veja que essa semana a gente está falando muito sobre a espiritualidade, e a espiritualidade que se encarna numa forma de ser com os outros ou na vida concreta. Diz o santo: grande és tu, Senhor, e sumamente louvável. Grande é a tua força e a tua sabedoria não tem limites. Ora, o homem, esta parcela da criação, quer te louvar. Este mesmo homem, carregado com sua condição mortal, carregado com o testemunho de seu pecado e como testemunho de que resiste aos soberbos, ainda assim quer louvar-te o homem, esta parcela de tua criação. Tu próprio incitas para que sinta prazer em louvar-te. Fizeste-nos para ti e inquieto está nosso coração enquanto não repousa em ti. Dai-nos, Senhor, saber e compreender o que vem primeiro, o invocar-te ou louvar-te. Começar por conhecer-te ou invocar-te. Mas quem te invocará sem te conhecer? Por ignorância poderá invocar alguém em lugar de outro? Será que é melhor seres invocado para seres conhecido? Como, porém, invocarão aquele em quem não creem? Ou como terão fé sem anunciante? Louvarão o Senhor aqueles que o procuram. Quem o procura, encontra-o, e tendo-o encontrado, louva-o. Buscar-te-ei, Senhor, invocando-te, e invocar-te-ei crendo em ti. Tu não foste anunciado. Invoca-te, Senhor, a minha fé, aquela que me deste, que me inspiraste pela humanidade de teu filho, pelo ministério de teu pregador. Invocarei o meu Deus e Senhor. Mas como invocar-te, Senhor? Porque ao invocá-lo, eu o chamarei para dentro de mim. Que lugar haverá em mim aonde o meu Deus possa vir? Onde virá Deus em mim, o Deus que fez o céu e a terra? Há então, Senhor meu Deus, algo em mim que te possa conter? O céu e a terra que fizeste e nos quais me fizeste, são eles capazes de te conter? Ou se sem ti nada existiria de tudo quanto existe, e porque tudo quanto existe te contém? Portanto, eu que também existo, que tenho de pedir tua vinda em mim que não existiria se não estivesse em mim, portanto, eu que também existo, que tenho de pedir tua vinda em mim que não existiria se não estivesses em mim, ainda não estou nas profundezas da terra e, no entanto, ali também tu estás. Pois mesmo que desça às profundezas da terra, ali estás. Não existiria, pois, meu Deus, de forma alguma, algum lugar onde não existirias se não estivesses. Ou melhor,
5: não existiria. Ou se não existisse em ti, de quem tudo, porque tudo em quem todas as coisas existem, é assim, Senhor, é assim mesmo. Para onde te chamo, para onde olho, eu já estou em ti. Quem me dera descansar em ti, quem me dera vires a meu coração, inebriá-lo a ponto de esquecer os meus males e abraçar-te a ti, meu único bem. Perdoa-me, Senhor, se falo que sou eu a teus olhos para que me ordenes amar-te, e se não o fizer, te indignares e ameaçares com imensas desventuras, e acaso pequena desventura não é deixar de te amar? Das cartas de São Bonifácio, bispo e mártir. A igreja é como uma grande barca que navega pelo mundo deste mundo, sacudida nesta vida pelas diversas ondas das tentações, não deve ser abandonada a si mesma, mas governada. Na igreja primitiva, temos o exemplo de Clemente, Cornélio e muitos outros na cidade de Roma, Cipriano em Cartago, Atanásio em Alexandria. Sob o reinado dos imperadores pagãos, eles governaram a barca de Cristo, ou melhor, a sua caríssima esposa, que é a igreja, ensinando-a, defendendo-a, trabalhando e sofrendo até o derramamento de seu próprio sangue. Ao pensar neles e noutros semelhantes, fico apavorado. O temor e o tremor me penetram e o pavor dos meus pecados me envolve e deprime. Gostaria muito de abandonar inteiramente o leme da igreja se encontrasse igual precedente nos padres ou na Santa Escritura.
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14 minutos, madrugada de sexta-feira, 5 de junho, Agnus Dei, eu sou o pão da vida. Com a Mãe Aparecida, Rede Aparecida de Rádio, Música, Fé e Missão. 3104-1043 é o nosso WhatsApp para você enviar a sua intenção, as suas intenções, para rezarmos o Santo Terço Mariano logo mais às 4 da manhã. E também a sua mensagem de fé, de amor, paz e esperança. 3104-1043. E o nosso momento é de oração.

Deus de misericórdia e compaixão, nós vos agradecemos por este dia e pela oportunidade de permanecermos unidos ao vosso coração amoroso. Vós sois nossa fortaleza nas provações e nossa esperança nas tribulações. Concedei-nos, Senhor, a graça da conversão sincera. Purificai nossos pensamentos, palavras e atitudes para que nossa vida seja agradável aos vossos olhos. Que saibamos reconhecer nossas falhas e buscar sempre o caminho do perdão, da reconciliação e da paz. Senhor Jesus, ajudai-nos a carregar nossa cruz diária com confiança e fidelidade. Quando vierem o cansaço, a dor e o desânimo, sustentai-nos com vossa graça e renovai em nós a certeza de que nunca caminhamos sozinhos. Abençoai nossas famílias, protegei nossas crianças e jovens, fortalecei os idosos e amparai todos aqueles que sofrem física ou espiritualmente. Que o Espírito Santo faça florescer em nós os frutos da bondade, da mansidão e do amor. Amém.

Alencastro e Patrícia cantando para nós, Deus em Comunhão. Meia-noite, 28 minutos com a mãe Aparecida. Música Fé.

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13: 12:31. 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
13: Com a Mãe Aparecida, Rede Aparecida de Rádio, rezando com você, meu irmão, minha irmã, você que está aí participando conosco através do nosso WhatsApp, o 3104-1043. A Elaine em São Paulo, capital, rezando por ela, pelos familiares, por todos os amigos, pelos vivos e falecidos também. O Benedito Delar em Poços de Caldas, os irmãos Ayrton e Miguel lá em São José do Rio Preto, a Ana Reis também já marcando presença aqui. Bom dia, trabalhando, louvando e agradecendo por tudo. Amém, Ana. Vamos juntos, madrugada adentro. O seu Luiz Joaquim Gomes, ele e Dona Benedita, rezando conosco, louvando e agradecendo a Mãe Aparecida. E ele tá colocando aqui pra gente: bom dia, Eduardo, acompanhei hoje a missa e a procissão das 9, muito emocionante. e vi você na TV rapidamente. Oh, meu querido, obrigado, viu, pelo carinho, obrigado pelas suas orações. Foi mesmo, viu? Foi uma missa muito linda, uma celebração onde a participação dos nossos romeiros, devotos da Mãe Aparecida, também participaram bastante, tanto pela TV Aparecida, quanto pela Rádio Aparecida, e também presentes os que estavam no Santuário Nacional, e depois você pôde acompanhar, né, seu Luiz, a procissão com o Santíssimo Sacramento. É o único dia que o Santíssimo sai, né? E passa pelas ruas das cidades, onde tem os tapetes. Muito linda a celebração de Corpus Christi ontem no Santuário Nacional. E acredito com toda certeza que em todo o Brasil, as cidades famosas que têm os tapetes, onde o Santíssimo passa, abençoando esse povo de Deus, louvando e agradecendo por tudo. Seu Luiz, um beijo no coração do senhor, viu? E da dona Benedita também, rezando com a gente.
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0: anjos de resgate chamando Deus de Pai.
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2: Salmo 118. Os que amam vossa lei têm grande paz.
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0: Meia-noite, 43 minutos, poder do alto, na voz de Ana Gabriela. E você, meu irmão, minha irmã, continue rezando conosco, 3104-1043 é o nosso WhatsApp, para você enviar as suas intenções para rezarmos juntos o Santo Terço Mariano, logo mais às 4 da manhã. Reze por você, reze pela sua família, reze por todos aqueles que pedem suas orações. Agora, 12:44.
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2: Foi muito bom rezar com você nesta semana. E hoje, sexta-feira, vamos lembrar que Jesus foi crucificado, morreu e ressuscitou por cada um de nós, por mim e por você. De maneira especial, lembro nesta oração os aniversariantes de hoje: a Débora Lúcia de Santo André, a Eva de Barrinha e a Ivanil de São Paulo. Iniciemos esta oração invocando a Santíssima Trindade. Em nome do Pai, do Filho e do Espírito Santo. Amém. Senhor nosso Deus, nosso Pai, nós cremos em vós, nós esperamos em vós, nós vos amamos, nós vos agradecemos este dia e vos damos graças porque estamos com vida. Oferecemos este dia ao Senhor com todas as nossas alegrias e sofrimentos, com todos os nossos trabalhos e divertimentos. Guardai-nos do pecado e fazei de nós instrumentos de vossa paz e do vosso amor. Ajudai-nos a observar vossos santos mandamentos. Amém. Sexta-feira, dia 5 de junho. O trecho do Evangelho de hoje é escrito por Marcos, capítulo 12. Versículos de 35 a 37. Anúncio do Evangelho de Jesus Cristo segundo Marcos. Naquele tempo, Jesus ensinava no templo, dizendo: como é que os mestres da lei dizem que o Messias é o filho de Davi? O próprio Davi, movido pelo Espírito Santo, falou: disse o Senhor ao meu Senhor: senta-te à minha direita, até que eu ponha teus inimigos debaixo dos teus pés. Portanto, o próprio Davi chama o Messias de Senhor. Como é que ele pode então ser seu filho? E uma grande multidão o escutava com prazer. Palavra da salvação. Jesus cita aqui uma passagem dos Salmos, Salmo 110, cântico atribuído ao rei Davi. Sente-se à minha direita até que eu faça dos seus inimigos um suporte para seus pés. Também o livro de Samuel nos recorda que, nas suas últimas palavras, Davi afirmou: o Espírito do Senhor falou através de mim, e sua palavra está em minha língua. Tudo isso para confirmar que Davi foi escolhido por Deus e ungido para realizar uma missão específica, liderando o povo do Senhor, mas não é um ser divino, não é o Messias, nem o Filho de Deus. O único Filho encarnado é Jesus, que, como sabemos pelos evangelhos da infância, era descendente de Davi. Porém, por ser Filho de Deus, se torna Senhor de Davi. Uma relação complexa que será compreendida apenas à luz da ressurreição. O messianismo de Jesus, portanto, não é político, mas existencial, libertando a própria natureza humana do domínio do pecado, e não simplesmente o povo do domínio romano. Nós hoje, eu e você, compreendemos que Cristo é o nosso único Senhor e libertador? Que impacto tem essa verdade na minha vida, na sua vida, no nosso cotidiano? A oração na intenção das pessoas que já faleceram é expressão da ligação e do amor que temos para com elas. A dor, a tristeza, a saudade são sentimentos humanos. Não tem problema tê-los. Mas o desespero não é um sentimento cristão. Acreditamos que Cristo venceu a morte, está vivo, e todos os nossos conhecidos, familiares, amigos estão com ele. Através das nossas preces, gostaríamos de ajudá-los no momento da morte a se decidirem por Deus. É um sinal do nosso amor e da nossa solidariedade. Para o amor, a morte não é um limite. Vamos pedir a Deus por todas as pessoas que faleceram. Lembre agora de seus familiares, amigos, conhecidos que faleceram e estão junto de Deus. E rezemos. Nas vossas mãos, Pai de misericórdia, entregamos a alma de nossos amigos, familiares, conhecidos, na firme esperança de que eles ressurgirão com Cristo no último dia, como todos os que no Cristo adormeceram. Escutai na vossa misericórdia as nossas preces, abri para eles as portas do paraíso, e a nós que ficamos, concedei que nos consolemos uns aos outros, com as palavras de fé, até o dia em que nos encontraremos todos no Cristo, e assim estaremos sempre convosco. Amém. Deus, na sua bondade, criou o ser humano e deu aos que creem em seu Filho ressuscitado a esperança da ressurreição. Vos dê também hoje toda a consolação e bênção. O Senhor esteja convosco, Ele está no meio de nós. Desça sobre você, sobre a sua família, sobre as suas intenções e necessidades, a bênção do Deus Todo-Poderoso. Pai, Filho e Espírito Santo. Amém. Sagrado Coração de Jesus, fazei o meu coração semelhante ao vosso. O abraço de hoje vai para o pessoal de Sorocaba. Um abraço para o Marcelo, para a Adriana, para o Davi e para o Romeu. Um abraço também para o Daniel, lá de Cruzeiro. Sou o padre Edmilson Moraes, salesiano de Dom Bosco, e moro em Campinas, no estado de São Paulo, no Colégio Liceu Salesiano Nossa Senhora Auxiliadora. Abraço e até mais.
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0: tem, senhor. Anjos de resgate. Agora 7 minutinhos faltando para as 1 da manhã.
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0: Padre Rubens Gomes de Carvalho, missionário redentorista, chegando.
2: Caminhamos juntos, queridos ouvintes da Rede Aparecida de Rádio, com a nossa catequese sobre os sacramentos e agora sobre a confirmação. Quero aqui lembrar, nossa catequese, nossa formação religiosa sobre os sacramentos, mistérios, é o que nós estamos vivendo. Muito além dessa nossa catequese de ser e de se ter um conhecimento clássico, intelectual, cultural, esse aprofundamento da nossa catequese sobre o sacramento de iniciação cristã visa, sobretudo, penetrar o significado, o sentido a fundo das verdades de nossa fé para vivermos. As exigências dos sacramentos, quer no caso agora sobre os sacramentos de iniciação cristã, batismo, confirmação, crisma e eucaristia, visa, sobretudo, também o conhecimento de toda a nossa realidade da fé cristã católica. Visa esse nosso aprofundamento, conhecer melhor para amar a fé em Jesus de maneira intensa, testemunhal, e todos possam assim, através do nosso testemunho, conhecer Jesus, vivê-lo e nos santificar a todos. Nosso intuito, por agora, é aprofundar o segundo sacramento da iniciação cristã, a confirmação, o crisma. Relembremos, sacramentos, conforme definição clássica da Igreja, no documento do Concílio Vaticano II, chamado Sacrosanctum Concilium, sobre a liturgia da Igreja Católica, esse documento, nos números 59 a 61, nos ensina: os sacramentos estão ordenados, direcionados à santificação das pessoas, à edificação do corpo de Cristo. Supõe a fé. Os sacramentos alimentam, fortificam, conferem a graça de Deus. Por esse motivo, os fiéis precisam compreender os sinais sacramentais, o que significam os sacramentos. E no número 61, Sacrosanto Concilium ainda diz: a liturgia, isso é a celebração e a recepção dos sacramentos, faz com que a graça divina, a vida de Deus, salve e santifique o fiel cristão. Essa vida e graça divinas derivam, provém do mistério pascal de Cristo, da sua entrega por nós, desde o seu nascimento até a sua ressurreição. Esse mistério pascal nasce e é constituído pela paixão, morte e ressurreição de Cristo. Por esse mistério somos salvos, pois é de onde a salvação de toda a humanidade se busca a sua eficácia, realiza o que significa. E a sua eficácia está presente em todos os sacramentos, e são santificados todos os passos da vida dos fiéis que os recebem com a devida disposição. Isto é, a Igreja, pelos sacramentos, nos acompanha desde o nosso nascimento, quando nascemos para a vida, e aí pelo batismo nascemos para a graça de Deus, para a filiação divina, e em todos os passos da vida, no crescimento, confirmando-nos pela nossa testemunha através dos sacramentos da crisma, que nos fortalece para a missão. Depois somos alimentados com o pão do dia a dia, o pão material, na Eucaristia. Para a nossa vida de fé, somos alimentados pelo corpo e sangue do Senhor. Depois a Igreja vai acompanhando na nossa adolescência, na nossa maturidade, através dos sacramentos no matrimônio, nos alimenta pelos sacramentos, também no final da nossa vida, nos nossos limites, nas nossas doenças e até na nossa morte, com o sacramento da unção dos enfermos. A igreja nos acompanha com os sacramentos do nascer até o fim da nossa vida. Mas explicaremos melhor sobre os sacramentos no próximo encontro. Fiquem na paz do Senhor. Um abraço. Tchau.
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0: 1 hora, horário de Brasília.
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0: Com a Mãe Aparecida, Rede Aparecida de Rádio, abraçando os nossos irmãos em Juiz de Fora, pela Rádio Catedral FM, rezando conosco em mais uma madrugada, mandando um abraço lá para Simone, para o Júlio, para Vitória. É, a Vitória tá passando o feriado de Corpus Christi lá com a madrinha e o padrinho. É coisa boa, né, Vitorinha? Beijo no coração, viu, Vitória? Seu, da Simone, do Júlio, de toda a família, louvando e agradecendo também. Os nossos irmãos lá pela Rádio Caraíba FM em Senhor do Bonfim, na Bahia. Os nossos irmãos pela Rádio Rural FM rezando conosco, a 93.9, lá em Tefé, no Amazonas, louvando e agradecendo sempre. Às 4, o Santo Terço Mariano e você, meu irmão, rezando conosco, viu? Louvando e agradecendo por tudo na nossa vida, por tudo que o Senhor tem nos ofertado.
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0: Antônio Cardoso canta pra gente, falando de esperança, amor, fé, esperança e confiança.
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0: Pastor, 1:13, a vitória, com a Mãe Aparecida, Rede Aparecida de Rádio, 75 anos de história. É, estamos em festa, jubileu, 75 anos de Rádio Aparecida, a vitória, graças a Deus e a proteção e as bênçãos de nossa mãe, a Senhora Aparecida.
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0: Gabi Pedroso chegando com a nossa crônica para esta sexta-feira.
2: Como eu sou? Primavera ou outono? Somos gente mais de primavera do que de outono. Vemos os brotos de um mundo novo antes que as folhas amareladas nos ramos. Não nos refugiamos em nostalgias, arrependimentos e lamentações. Sabemos que Deus nos quer herdeiros de uma promessa e incansáveis cultivadores de sonhos. Eu sou uma pessoa de primavera ou outono? Minha alma é uma alma de primavera ou de outono? Que cada um responda. De primavera, que espera a flor, que espera o fruto, que espera o sol, que é Jesus. Ou de outono, que está sempre com o rosto olhando para baixo, amargurado e, como disse às vezes, com cara de pimentão no vinagre. Papa

0: quase 1:20, madrugada de sexta-feira, banda Bom Pastor, Mãe Fiel, Mostra-me Jesus. 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
0: Padre Reginaldo Carreira chegando para mais uma madrugada, padre.
2: Estes dias me disseram: padre, o mundo é assim, quem não bate apanha. É com essa forma de pensar que se justifica uma violência doméstica, por exemplo. É para disciplinar, é para mostrar quem manda. É com esse pensamento que passa a ser habitual a agressão verbal para se sentir com razão. Passa a ser comum um empurrão intencional no metrô para conseguir um lugar, porque o mundo é dos fortes, dos espertos. Se torna corriqueiro um xingamento no trânsito ou um ataque pelas redes sociais, porque quem não bate, apanha. Numa batalha política ou numa luta por seguidores, passa a valer tudo, e até mesmo a religião pode entrar nessa onda. E em vez de anunciar o Cristo, passa-se a criticar o cristão que não pensa como eu. Já dizia o mestre: não julgueis. E ainda, ofereça outra face, ama até teu inimigo. Acho que Jesus tem razão. Você não?

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7: 1:30, bom dia. 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
7: Onde quer que você esteja, rezando conosco, louvando e agradecendo ao bom Deus por tudo na sua vida. O Renato Rodrigues, lá em Patos de Minas, rezando por ele e pela família, louvando e agradecendo pela vida da dona Ana Paula, pelas filhas Maria Clara, Maria Eduarda e a Luna, né, Renato? Rezando pela família, louvando e agradecendo a Deus por tudo. Quem reza conosco também é o Paulo Roberto, lá em Santa Rita de Jacutinga, rezando por ele e pela família, louvando e agradecendo ao nosso bom Deus por tudo que temos, por tudo que somos, pedindo sempre a proteção e as bênçãos da Mãe Aparecida. Agora 1:31, lembrando que às 4 nós rezamos o Santo Terço Mariano. E você, meu irmão, minha irmã, rezando conosco, viu? É, pedindo por você, pela sua família, o nosso Santo Terço Mariano às 4 da manhã, e você enviando as suas intenções, 3104-1043. Daniel, canta pra gente, grande devoto da Mãe Aparecida.
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7: Vamos cantar? Quem canta, reza duas vezes, viu?

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1: Elô Silvério traz pra gente esse momento com a nossa mãe, a mãe do nosso Brasil.
2: Refletindo o tema, Maria cuida das famílias. Vamos juntos começar o Momento com Maria de hoje. Maria é exemplo de amor, cuidado e proteção para todas as famílias. Como mãe dedicada, ela acolhe com ternura os lares que enfrentam dificuldades, inseguranças e desafios do dia a dia. Seu coração materno ensina a importância da união, do perdão e da fé em Deus. Quando uma família reza unida e confia na intercessão de Maria, encontra força para superar os momentos difíceis e cultivar a paz dentro de casa. Maria acompanha cada pai, mãe, filho e avós com carinho, os guiando pelo caminho do amor e da esperança. Que todas as famílias possam se espelhar na Sagrada Família e sentir a presença materna de Maria, cuidando, protegendo e abençoando os seus lares.
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0: Porque ele vive, é, os nossos meninos da banda Canto Novo. Porque com o Senhor, com Jesus, é muito melhor.
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3: Irmão, irmã, as ondas do mar, elas vão e vêm, causam mudanças constantemente, ensinam, cantam e dizem coisas. Quando a gente vai ao mar e vê aquelas ondas, e de vez em quando fica pensando, a conclusão para a maioria é esta: por que a água para ali? Quem segura estas águas? A terra, as areias, pequeníssimos grãos de areia que amansam as ondas. Nós também somos pequenos, mas se formos bilhões, milhões, podemos acalmar a fúria do mar. É isso que acontece espiritualmente falando. Se nós quisermos vencer o ódio, temos que estar juntos, pequeníssimos que fôssemos, porque as ondas do mar não chegam mais longe porque a areia não deixa. Se for só rochedo, a onda vai bater até derrubar, mas as areias não. As areias seguram, seguram, seguram, porque estão unidos, pequeníssimos, mas são milhões. E é por isso que a onda morre na praia. Cante comigo.

0: Canções que a fé escreveu, compadre Zezinho. 1h54, bom dia, com a mãe? 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
3: 2 horas, horário de Brasília.
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3: Com a Mãe Aparecida, rede Aparecida de Rádio, 2 horas, 1 minutinho agora, horário de Brasília. Obrigado a você que nos acolhe e reza conosco na sua casa, no seu trabalho, onde quer que você esteja, nossos irmãos pelas estradas do Brasil, louvando e agradecendo sempre. Hoje, dia 5 de junho, sexta-feira da graça de Deus, primeira sexta-feira do mês, né, meu povo? Sempre a primeira sexta-feira, as primeiras sextas-feiras do mês, dedicado ao Sagrado Coração de Jesus. Sagrado Coração de Jesus, nós temos confiança em vós. O nosso momento de oração.
4: Oração ao Sagrado Coração de Jesus.

0: tradição do Sagrado Coração de Jesus é muito antiga na Igreja, tendo sua origem ainda nos primeiros séculos do cristianismo. O centro da devoção ao Sagrado Coração de Jesus está na adoração do próprio Jesus, representado pelo seu coração, que nos ama infinitamente. Rezando hoje, como é tradição na primeira sexta-feira do mês, ao Sagrado Coração de Jesus, queremos crescer no amor para com nosso Senhor, expressando ao mesmo tempo nossa confiança em sua infinita misericórdia. Rezamos pedindo pelo bem de toda a Igreja, pela salvação da humanidade, pela conversão dos pecadores, pela santificação de todo o clero e para que possamos amar a Deus sobre todas as coisas.
1: Concedei, Senhor, que alegrando-nos pela invocação do coração de vosso Filho, meditemos as maravilhas de seu amor e possamos receber muitas graças. No coração do vosso Filho, ferido por nossos pecados, nos concedestes infinitos tesouros de amor. Fazei que lhe ofereçamos uma justa reparação, consagrando-lhe toda a nossa vida. Elevado na cruz, entregou-se por nós, e seu imenso amor, e de seu lado aberto, fez jorrar com a água e o sangue os sacramentos da Igreja, para que todos, atraídos ao seu coração, viessem beber com perene alegria na fonte salvadora. Concedei-nos que, sempre voltados para o vosso Filho, aprendamos a reconhecê-lo em cada irmão. Amém. Sagrado Coração de Jesus, nós temos confiança em vós. Sagrado Coração de Jesus, fazei o nosso coração semelhante ao vosso.

0: Gabriela Carvalho, Sagrado Coração de Jesus. 2 horas.
1: Sagrado Coração.
0: 2 horas 13 minutos. Sagrado Coração de Jesus, nós temos confiança em vós.
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0: Padre José Allen chegando nesta sexta-feira com a sua mensagem.
4: A paz esteja com você. Prosseguindo a nossa caminhada com Maria, vamos lembrar sempre que seguir Deus falando no silêncio como Maria é fundamental. Como nós celebramos durante tantos anos a nossa experiência de fé com Deus através de tantas manifestações de Maria, de tantos acontecimentos e testemunho dos santos, vamos lembrar que tudo o que Deus realiza é para a nossa salvação, mas nós temos que aprender a enxergar a vida além da aparência. É muitas vezes uma forma de nos converter mesmo. Nós devemos nos prostrar diante de Cristo e procurar adorá-lo, louvá-lo, agradecê-lo, porque ele é o caminho, a verdade e a vida. E ele veio ao mundo graças a Maria. Maria foi a porta que Deus passou, digamos assim, para entrar nesse mundo e poder nos trazer a salvação. Maria, no silêncio, nunca pronunciou uma palavra que não fosse expressão do seu amor a Deus, a sua disposição de fazer a vontade de Deus. E ela se ofereceu para fazer a vontade de Deus. E esse deve ser também o nosso testemunho e a nossa decisão. Olhar para Maria e falar: faça-se em mim a vontade de Deus. Como fez Maria, como fez José, como Jesus sempre dizia: Pai, que se faça a vossa vontade. E assim que nós rezamos na oração do Pai Nosso: seja feita a vossa vontade. Não vamos dizer isso apenas com palavras, vamos realmente cumprir. E para fazer a vontade de Deus, vamos viver a sua palavra, ler e compreender o que Deus falou através de Jesus, de Maria, de José, de tudo que está na sua palavra, de tudo que ele continua nos revelando através do Espírito Santo ao longo da história da Igreja. Que Maria nos ajude cada vez mais a vivermos muitas vezes de maneira calada, mas silenciosa e profunda, a nossa relação com Deus, aprendendo a fazer o que ele nos diz.
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0: Maria, mãe da vida, Adriana Arides, 2h22, bom dia com a mãe Aparecida. Às 4, o Santo Terço Mariano.
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0: Inspiração. A Bíblia, livro inspirado por Deus. A Bíblia não é um livro simplesmente humano. É um livro santo. É divino. São Paulo diz que toda a escritura é divinamente inspirada. 2 Timóteo 3:16. São Pedro afirma que os autores da mesma eram conduzidos pelo Espírito Santo. Os santos padres chegaram a asseverar que não há pensamento e palavra na Bíblia que não provenham de Deus, como liras tangidas pelos dedos do Divino Espírito. Os concílios e os papas exigem que se creia ser Deus o autor das escrituras e não simplesmente um aprovador ou preservador de qualquer erro. Contudo, tal inspiração não consiste em o escritor entrar numa espécie de transe ou delírio profético e ser automaticamente usado por Deus. Assim pensava Tertuliano e muitos dos antigos. Não. Nada disso se exige para a inspiração. O escritor sacro conserva a sua personalidade literária e faz todos os esforços e emprega todos os recursos comuns que os escritores profanos realizam. Ele lê, interroga, investiga nas fontes, coordena, planeja, procura as palavras mais adequadas, etc. Tudo como se fosse simplesmente humano e não divino. Não somente o estilo, mas toda a personalidade do escritor imprime-se na obra escrita. Idade, temperamento, nacionalidade, cultura, santidade pessoal.

0: etc. O agiógrafo age com toda a liberdade e consciência do que faz. Livremente ele quer ser guiado por Deus, que leva a empreender e o sustenta em todo o decurso do trabalho e nos detalhes todos. As duas vontades, a do escritor e a de Deus, harmonizam-se na procura e execução do mesmo fim. Não se anula a liberdade do escritor, embora, com infalível segurança, Deus o leve a querer o que, no caso, Deus quer. E não somente a vontade, mas também a inteligência do agiógrafo é inspirado pelo Altíssimo. A luz sobrenatural estender-se-á à concepção do plano, à investigação das fontes e documentos, à elaboração da obra e à forma da mesma. Mas esta luz normalmente não trará ideias novas ao escritor, nem contrariará os trâmites das faculdades mentais. Mas ela, a luz divina, lhe fará atingir a verdade com clareza e certeza divinas. Ela lhe revestirá o pensamento com autoridade infalível, própria só de Deus, no julgar. A graça penetrará a memória, a imaginação e a sensibilidade do autor sacro. Sua influência atingirá mesmo a redação material da obra. Leão 13 diz, pois, que a inspiração é um impulso sobrenatural em que o Espírito Santo excita e move o escritor sacro a escrever e assiste-o no decorrer.
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4: 2:31, bom dia. 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
4: Com a Mãe Aparecida, Rede Aparecida de Rádio, abraçando os nossos irmãos que rezam conosco em Porto Nacional, no Tocantins, pela nossa querida Rádio Tocantins AM. A você, meu irmão, que está em Santa Maria, no Rio Grande do Sul, 102.7, Rádio Medianeira FM. Deve estar um friozinho em Santa Maria, meu Deus, não é não? É, Rádio Medianeira FM, um beijo no coração de todos vocês, rezando conosco, louvando e agradecendo. Lá em Tubarão, Santa Catarina, pela Rádio Tubá FM, e também os nossos irmãos em Balneário Camboriú, pela Rádio Divino Oleiro FM, e ainda em Santa Catarina, os nossos irmãos em Blumenau, pela Rádio Arca da Aliança FM, louvando e agradecendo. Agora 2:33.
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2: Não lestes a passagem da Escritura. A pedra rejeitada pelos construtores é que se tornou a pedra principal. Marcos 12, 10. Ao se construir um templo ou edifício público importante, coloca-se antes no local determinado pelos construtores uma pedra bonita, grandiosa, para que se a construção for demolida, os pósteros possam saber quem a mandou construir e por quê. Essa pedra, pois, tinha muita importância no sentido histórico e social. Pois bem, se essa pedra se revestia de tanta importância, por que trocá-la por outra menor, feia e incapaz de receber uma inscrição comemorativa? Fazer isso não teria nenhum sentido. O lógico e normal, pois seria a pedra de bom tamanho e aparência que lembrasse e honrasse a grande construção. Esse foi o fecho de uma parábola de Jesus. Nessa parábola, um senhor manda plantar uma vinha e no tempo devido envia umas pessoas com o fim de cobrar aluguel tratado por eles. E aí aconteceu isto: mataram uns, machucaram outros e só lhe sobrou um, o próprio filho. O patrão, após o massacre, pensou: vou mandar o meu filho. Certamente a esse os lavradores vão respeitar. Puro engano, mal viram, começaram a dizer: olhem, este é o herdeiro. Matemo-lo e a vinha será nossa. Jesus, assim, poderia dizer a nós: vocês foram enviados para plantar a vinha, cuidar dela e me pagar o aluguel, porque a vinha é minha, não de vocês. Se acharem que ela é sua, vou exterminá-los. Senhor Deus, plantamos como a tua vinha, mas não cuidamos dela como devíamos. Consideramos-nos donos, perdoa-nos. Da tua vinha somos parte, não donos. Se, pois, estamos nela, estamos para servir. Amém.
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0: Ítalo Vilar cantando pra gente, Rio de Unção, 12:47.
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2: Os santos nos ensinam, hoje dia 5 de junho, celebramos a memória de São Bonifácio. E eu, Padre André, estou com você, amigo e amigo ouvinte, para conhecermos um pouquinho a história desse tão grande santo e também pedirmos a sua intercessão. Com alegria, celebramos a vida de total entrega a Deus do cristão que se tornou o apóstolo da Alemanha. São Bonifácio nasceu no ano 675 e recebeu o nome de batismo de Vinfrido. E com o passar da vida, no seguimento do Divino Mestre, tornou-se monge beneditino. O coração de Bonifácio era sereno, como o dos seus irmãos monges, porém inquieto por causa do seu ardor missionário. Sendo assim, ao se apresentar ao Papa, recebeu sua investidura de missionário, fato que mudou sua vida e seu nome de Vinfrido para Bonifácio, em memória de um grande mártir. Ordenado bispo, Bonifácio soube proporcionar a unidade do cristianismo nascente na Alemanha com Roma, assim como bem evangelizou os quatro cantos de sua região, através de muitos mosteiros e dioceses que nasceram por sua causa. Docilidade e firmeza, timidez e coragem, oração e ação estavam presentes em sua pessoa e fecundo apostolado, que não se restringiu somente à Alemanha, também evangelizou o norte da Europa. Aconteceu que numa de suas viagens missionárias, São Bonifácio e outros cristãos foram atacados e mortos por pagãos, isso no ano 754. Que o bondoso Deus suscite em nossos corações um espírito missionário, a exemplo do bispo São Bonifácio, para difundirmos a boa nova com firmeza, coragem e boas obras. Rezemos também pela Igreja na Europa, para que não se canse nem desanime na missão, apesar das dificuldades dos tempos atuais. São Bonifácio, rogai por nós.
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0: irmãs da copiosa redenção, bem-aventurada. 2h55, bom dia. Já já o Santo Terço Mariano, para você rezar conosco.
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0: E em tudo e em todo momento, a toda hora, dai graças.

0: Quirino Filho, Maria Diniz, por tudo, meu irmão, minha irmã, dai graça por tudo, tudo, tudo. A todo momento, dai graça.
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0: 3 horas, bom dia.
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0: Com a Mãe Aparecida, onde quer que você esteja, viu? Rezando conosco, louvando e agradecendo sempre ao nosso bom Pai por tudo na sua vida, na vida da sua família. A Laura, lá em Aracaju, rezando conosco, louvando e agradecendo. Tá rezando por todos nós, também pela dona Adelaide, que também está rezando com a gente. Beijo no coração de vocês aí em Aracaju, pela nossa Rádio Cultura FM. Louvando e agradecendo a Deus também os nossos irmãos, o Mário rezando com a gente, pedindo por ele e pela família. O José Nilton lá em Salvador, na Bahia, rezando conosco também. Quem também está na sintonia é o nosso irmão Marcelo. Ele reza pela família, pedindo que a Mãe Aparecida interceda por ele, pela família do Marcelo, pela Camila, Isadoro, Fiuk, lá de Juiz de Fora, Minas Gerais, todos rezando conosco. A Auricele Vasconcelos em Portugal, rezando por ela e pela família. A Marlene aqui no bairro Santa Luzia, em Aparecida, rezando conosco também, pedindo por ela, pela família, pela amiga dela, a Cida, lá de Roseira, também rezando conosco, pelos netos, netas e filhos, né, Marlene? Obrigado, minha querida, rezando conosco. E quem reza com a gente é o nosso irmãozinho, pedindo as bênçãos da Mãe Aparecida por ele e pela família, é o nosso querido Marcelo, pedindo oração pela família, em especial pela esposa dele, que está fazendo um tratamento especial, né? A nossa querida esposa dele, e ele está rezando por todos, todos, todos os nossos irmãos que neste momento estão passando por esse processo de tratamento, tratamentos pesados, né? Que judia um pouquinho, mas que é importante, né, Marcelo? E coloquemos tudo nas mãos do nosso Pai misericordioso, nas mãos de nossa mãe, a nossa intercessora, a Senhora Aparecida. Obrigado, Marcelo, rezando conosco por ele, pela esposa e por todos da família dele. O Paulo Brito, lá em São Sebastião do Passé, também rezando com a gente.
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1: Olá, meu irmão, minha irmã. Graça e paz para você e toda a sua família. A palavra de Deus hoje nos convida a refletir sobre o messianismo de Jesus. Vemos nos evangelhos a preocupação de Jesus em fazer as autoridades religiosas e o povo compreenderem de que seu messianismo não se baseava numa liderança política e militar. O ministério de Jesus estava ancorado no serviço e no amor e na defesa da vida. Invoquemos a luz do Espírito Santo para que abra as nossas mentes e corações ao acolhimento da palavra do Senhor. Ó Espírito Santo, tu que habitas, tu que falas, rezas e ages em mim, abra-me a palavra, que a minha mente e o meu coração sejam o terreno bom onde a semente da palavra possa germinar, crescer e frutificar, para que a minha vida seja transformada. Amém. Hoje, dia 5 de junho, a liturgia nos oferece o Evangelho de Marcos, capítulo 12, versículos 35 a 37. Tomando a palavra, Jesus dizia, ensinando no templo: como podem os escribas dizer que o Cristo é filho de Davi? O próprio Davi disse no Espírito Santo: disse o Senhor a meu Senhor: senta-te à minha direita até que eu ponha teus inimigos debaixo de teus pés. O próprio Davi o chama Senhor. Como então pode ser seu filho? E uma numerosa multidão o escutava com prazer. Em Marcos 12:35, termina a série de perguntas dos adversários. Jesus toma a iniciativa do ensino. O primeiro tema que ele enfrenta é a filiação davídica do Messias. No texto anterior, Jesus e um escriba se aproximam bastante no que diz respeito ao primeiro mandamento. Agora, eles se distanciam no tocante à identidade do Messias como filho de Davi. Daqui provém a ideia de um Messias político, triunfalista, resolvente de problemas cotidianos. Um Messias que viria para guerrear com o Império Romano e libertar Israel da opressão. É exatamente dessa perspectiva que Jesus quer se afastar. Muitos têm dificuldade de compreender a ideia de um Messias servo sofredor, um Messias crucificado, o primeiro que se torna último para amar, servir e doar a vida. Para negar sua filiação davídica, Jesus argumenta com o Salmo 110. O livro dos Salmos é atribuído a Davi. A expressão "meu Senhor" é o modo como Davi se refere a Cristo. Na verdade, é também um tratamento real. Davi chama o Messias de Senhor. Assim, Davi não pode ser seu pai. Perguntemo-nos hoje: que ideia de Messias eu tenho? Nossa multidão o escutava com prazer. O Senhor nos convida a sermos praticantes da palavra. Neste momento, vamos dispor o nosso coração para a vivência de sua palavra.

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1: Hoje, dia 5 de junho, nós vamos conhecer a história de Maria, a mãe de João Marcos. Maria era um nome muito comum, significa amada de Javé ou Javé é o meu Senhor. E as mães daquela época gostavam de dar às filhas o nome de irmã de Moisés, a profetisa Maria ou mesmo Miriam. Então é por isso que a mãe de Jesus se chama Maria. Maria, a mãe de João Marcos, tinha uma grande sala no andar superior da sua casa que ela colocava à disposição de Jesus quando ele ia até Jerusalém. Por meio do salão da sua casa, Maria prestou um serviço muito grande à igreja, do qual nós nos beneficiamos até hoje. Era lá, na sala de cima, onde costumavam hospedar-se, que Jesus se reunia muitas vezes com os discípulos, quando eles iam para Jerusalém, para as romarias, para as grandes festas. E foi lá, no salão da Dona Maria, que Jesus mandou preparar a Páscoa e celebrou a Eucaristia. Era lá que os apóstolos estavam reunidos, com as portas fechadas, com medo dos judeus quando Jesus apareceu ressuscitado. Foi lá também que eles elegeram Matias para ocupar o lugar vazio de Judas. E era lá que eles estavam reunidos em oração junto com Maria, a mãe de Jesus, quando chegou o Espírito Santo no dia de Pentecostes. Foi para lá que Pedro foi depois de ser solto da prisão. E hoje há muitas Marias que colocam o espaço da sua casa também a serviço da comunidade.
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0: Joana, queremos paz. Nós queremos paz.
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2: Olá, meus amigos, minhas amigas. Tem visitas que mudam tudo, não é mesmo? Não pelo tempo que essas visitas duram, mas pelo amor que carregam, pela alegria, pela festa. Na Escola de Maria, vamos contemplar um momento simples, mas profundamente transformador. Nossa Senhora da Visitação. É Maria que não espera ser chamada, Maria que vai ao encontro, Maria que leva Deus até o outro. A devoção à Nossa Senhora da Visitação nasce diretamente do Evangelho, a visita de Maria à sua prima Santa Isabel. Após receber o anúncio do anjo Gabriel de que seria mãe de Jesus, Maria não ficou parada. Ela se colocou a caminho para ajudar. Levantou apressadamente. Esse encontro aconteceu na região de Enquerém, onde hoje se encontra a Igreja da Visitação. Ao chegar, algo extraordinário aconteceu. Isabel, cheia do Espírito Santo, reconheceu a presença de Deus ali. E João Batista, ainda no ventre, exultou de alegria. Foi nesse momento que Maria proclamou o Magnífica, um canto de fé, humildade e confiança. A Igreja celebra essa devoção como festa litúrgica, lembrando não apenas o encontro, mas a atitude de Maria de sair de si para servir. No Brasil e no mundo, muitas paróquias e comunidades vivem essa espiritualidade, especialmente em ações missionárias, visita a doentes e gestos concretos de caridade. Nossa Senhora da Visitação nos ensina a sair do nosso lugar, a sair do comodismo, a perceber quem precisa, ir ao encontro e servir, levar Deus através das nossas atitudes, da nossa acolhida, da nossa disposição para servir. Ela nos lembra que a fé não pode ficar parada. A fé de verdade se move. Quantas vezes uma simples visita muda o dia de alguém? Uma presença, um gesto de cuidado, um gesto de amor, de acolhida. Muitos testemunham que foi justamente no momento em que alguém chegou, escutou e acolheu que encontraram força para continuar. Vamos rezar então pedindo a intercessão de Nossa Senhora da Visitação. Ó Nossa Senhora da Visitação, mãe que vai ao encontro, ensina-nos a sair de nós mesmos para levar amor ao próximo. Abre os nossos olhos para percebermos quem precisa de nós e dai-nos a coragem para agir. Que sejamos instrumentos de Deus na vida das pessoas. Nossa Senhora da Visitação, rogai por nós. Muito obrigado por estar conosco hoje. Encerramos assim com fé renovada. Ao longo deste mês, pudemos conhecer diversos títulos de Maria e descobrir como ela sempre se mostrou ao povo nos momentos mais difíceis. Os títulos de Maria, de Nossa Senhora, são resposta e cuidado de Deus em nossas vidas.
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5: 3:38. 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
5: Com a Mãe Aparecida, Rede Aparecida de Rádio, abraçando a você, nossos irmãos e irmãs que rezam conosco. Jorge está rezando com a gente lá no Espírito Santo, o Jorge Luiz Pimenta em Águia Branca, rezando conosco. Quem reza com a gente também, a Ana Geni de Aracaju, rezando por ela, pela família, também pedindo a intercessão da Mãe Aparecida pelas almas, pela filha dela Yasmin, 9 meses, a netinha Yara Valentina, 2 meses, e também a mãezinha dela, a Edilma, 1 mês, paz e luz, louvando e agradecendo, pedindo as bênçãos da Mãe Aparecida e Delma, por ela e pela família, o Giovanni, senhor do Bonfim na Bahia, rezando conosco também, o Vander e Gino lá em Suzano, já marcando presença, o nosso José Carlos em Juiz de Fora, pela Rádio Catedral FM, rezando pela Helena, a netinha dele. O Edson, lá em Brasília, Ceilândia, rezando conosco também.
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5: Johnny canta Menina de Deus.

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1: A missão é um sacrifício essencialmente relativo. Está em relação com a cruz. É o sacrifício da cruz, oferecido pela Igreja em cada aqui e em cada agora da história, e para cada homem da humanidade. Na missa se conjugam o ali então e o aqui agora. É a mesma realidade, o mesmo sacrifício, a mesma vítima, o mesmo Cristo que se oferece.

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4: Bom dia, 4 horas em ponto.
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4: Bom dia, 4 horas, 1 minuto, 4 e 1, excelente sexta-feira, sextou, bora lá. Está no ar mais um programa sucesso, sob direção geral de Padre Ricardo Fidelis, na produção José Devair Silva, apresentação, programação, locução e a recepção é minha, Carlos André, com você a partir de agora, informando, divertindo, evangelizando.
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4: Bom dia para você de Sacramento, cidades circunvizinhas, comunidades rurais. Bom dia para você, internauta. Meu muito obrigado a todos pelo carinho, pela sintonia. A você trabalhando aí, descansando, se preparando para mais um dia de trabalho. Muito obrigado por escolher a 100,3. A você, motorista, obrigado pela carona. Bom dia! Sexta-feira, 5 de junho deste ano de 2026. Excelente madrugada para você, onde quer que esteja. Em Sacramento, nesse momento, 15 graus, a umidade relativa do ar, 54%. Bom final de semana, um pouquinho mais estendido aí para muitos, né? É, muita gente parou do trabalho na quarta-feira, volta só lá para segunda-feira e tá aí descansando. Mas tem muita gente trabalhando, ó, inclusive nós de cá, né? Bora lá então. Bom dia para você aí no sítio, na fazenda, na chácara, no rancho. Você que já está nas estradas, obrigado pela carona. Tá aí tomando o seu café, tá preparando o almoço. Abraço fraterno a todos, que Deus abençoe você, sua família, o seu dia. Seja feliz sempre, sempre aí. Agradeça a Deus. Já agradeceu pelo dia de hoje? Já pediu as bênçãos, a proteção de Nossa Senhora? Se ainda não, um minutinho aí de silêncio no seu coração. Agradeça e coloque o seu dia nas mãos de Deus para que tudo de bom possa acontecer. E se as coisas derem errado, não é, né, por nossa vontade, nem de Deus, é para que as coisas possam nos fortalecer. 4 e 3, excelente madrugada para você. Participe comigo, 3351-1735. Você liga e agendar aquele dedo de prosa. Ou mande aí seu WhatsApp, 99197-1748. Lembrando que pelo WhatsApp, mensagem de áudio ou de texto. Combinado, entendido? Bora lá então para mais um programa sucesso.
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4: Carlos César e o Cristiano, vai e vem do carreiro. Vamos firme, não bambeia não, moçada. Sextou. 4 e 4, bom dia.

0: Bom dia, bom dia, bom dia, Teixeirinha, Mary, Terezinha, desafio da louça. Antes o Mato Grosso e Matias, tentei te esquecer, o vai e vem do Carreiro com o Carlos César e o Cristiano. Excelente madrugada para você, obrigado pelo seu carinho, pela sua sintonia.
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2: 4:16. Bom dia.
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0: Bom dia, bom dia, bom dia. 4:19, 4:19. Abraço pro pessoal lá em Araxá. O Geovane tá na sintonia. Tudo bom, Geovane? Seja bem-vindo. Abraço fraterno aí para você, para a família, pessoal em Araxá, aí no na terra de Dona Beja. Bom dia para Alessandra, também sintonizada, seja bem-vinda. Meu estimado amigo Jonathan, né, a Ana, pessoal no Rosário, tudo bom, John? Tudo certinho aí? Bambeia não, menino, vamos firme. Excelente sexta-feira, bom final de semana, Deus abençoe vocês aí, obrigado pela companhia. Boa madrugada aí, né? Sextou, bora lá. Hoje, dia 5 de junho deste ano de 2026. Hoje, dia mundial do meio ambiente. Abraço pro pessoal aí, a dona Francisca tá no Rosário. Abraço aqui também, cadê aqui? É a dona Joana Pimentel. Ô, Jonathan, tá na fazenda? Opa, como é que é o nome da fazenda aí? É Olhos d'Água, é isso? Eu me esqueci, foi o nome aí, como é que é o nome da fazenda? Então, abraço pra vocês aí, agora sim, hein? Agora, eu me esqueci, foi o nome aí, como é que é o nome da fazenda? Então, abraço para vocês aí, agora.

está aí na lida, né? Na luta, vai dar tudo certo, é só não bambear, bora lá, vamos firme. 4:21. Abraço aqui também o pessoal comigo, cadê aqui? Em Uberaba, é o Marquinhos, o Marco Antônio, lá no Parque das Aroeiras, tudo bom, Marquinhos? Abraço fraterno aí pra você, seja bem-vindo. O Tiago também sintonizado, pessoal aí em Uberaba, o Vicente, a Rosângela e o Cidinho no Novo Alvorecer, tudo bom, Rosângela? Cidinho, bom dia, sextou, hein? Final de semana aí, cadê o Éder? O Éder tá dormindo ainda, não é possível? Joga uma lata d'água nele lá, abraço aí pra ele, pra Andresa, pro Noan, Deus abençoe vocês aí, bom trabalho, viu, Rosângela? Seja bem-vinda aqui na 100,3 vocês, obrigado pelo carinho, pessoas, porque eu tenho admiração, um carinho, uma gratidão muito grande pela amizade verdadeira de vocês. Ô Jonathan, qualquer horinha a gente desce aí, tá certo?

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1: 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A hora certa para você, 4 horas 25 minutos.

0: 4:32.
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5: Bom dia, 4:35, 4:35, excelente madrugada para você. Obrigado pelo carinho, pela sua sintonia. Tá trabalhando, bom trabalho para você. Tá aí descansando ainda, tá tranquilo, tranquila. Ligou o radinho aí na cabeceira da cama. Obrigado pela companhia e por você escolher a 100,3. Oi, dona Silvia, bom dia, tudo bem? Tá tudo certo? Abraço aí também para Imaculada, seja bem-vinda, Imaculada. O Kleberson tá sintonizado lá em Rifaina. Alô, pessoal de Rifaina. Abraço aqui aos amigos guardas noturnos, moçada, firme no eito comigo. 4:36.

0: Marcos Violeri, o Cleiton Torres, Bem TV, Granfino, antes cantou para nós aqui na Senha, o João Mineiro e o Marciano, o Milagre da Flecha e Rei Gaspar e Majestade, Terra Roxa. Bom dia para você na sintonia da melhor rádio do seu rádio. Já já tem mais moda na 100.
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3: 4:47. Bom dia.
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4: 4 horas 51 minutos.

Prado, Amor e a Rosa. Bom dia pra você, tá acordando agora, sintonizou, seja bem-vindo, seja bem-vinda. Quero mandar um abraço aqui pro pessoal lá em Ponte Alta. Alô, pessoal de Ponte Alta, bom dia José Ivan, bom dia Sirlei, José Heitor, pessoal aí na Fazenda Jatobá. E meus estimados amigos, o Sérgio e o Franciel. Ô Sérgio, bom dia, tudo bom? Cadê o Franciel? Tá dormindo ainda, não é possível? Vai lá, joga uma lata d'água nele lá. Acorde lá pós-feriado, hein? Imagino aí. Moçada tá firme no eito lá na tirança de leite, aí na Fazenda Santa Terezinha, em Ponte Alta. Tudo bom com vocês aí, Sérgio? Tudo beleza? Satisfação imensa, viu? Ô Sérgio, o Donizete, a Renata e a família mandando moda pra vocês aí, viu? Ó a moda que eles escolheram aqui pra vocês aí, ó. O Galvão e o Galvãozinho vai cantar moda boa, moda antiga, moda raiz aí pra esta sexta-feira, Mateira do Barreiro. Bom dia!

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3: Bom dia, 5 horas em ponto.
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3: 5 horas, 2 minutos.
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3: Bom dia. 5:03, 5 horas, 3 minutos, hoje sexta-feira, dia 5 de junho deste ano de 2026. Bora lá, bom dia. Tá acordando agora, despertando aí com a 100,3, vai trabalhar hoje, então bom trabalho para você. Tá de folga? Eita, vida boa, hein? Abraço aí pros motoristas, obrigado pela carona. Bom dia para você, meu amigo produtor rural, você homem do campo. Bom dia para você, minha amiga dona de casa, diarista. Vamos que vamos, sextou, hoje 5 de junho, só até meia-noite, depois vira 6, viu? Hoje é dia do meio ambiente, né? Comemora-se dia do meio ambiente. Então vamos que vamos, participe comigo, 3351-1735. Telefone aqui tá meio doido, mas pode tentar aí, tá certo? Devagar dá certo. E pelo nosso WhatsApp, fique à vontade, mensagem, áudio ou texto, tá certo? 9 91 97 17 48. 9 91 97 17 48. 5:04, 5:04. Tião Carreira e o Pardinho abre a segunda hora do programa de hoje, Aquarela Sertaneja.

0: Orlando Boldrin, mestre carreiro, bom dia para você na sintonia. Antes, o bigode do Mineirinho, os dois mineiros e aquarela sertaneja, Tião Carreiro e Pardinho, aqui na 100,3. Quero agradecer o carinho da sintonia do meu estimado amigo deputado, tá lá no Alto Paranaíba na sintonia. Abraço aí para você, para a senhora, sua esposa. Meu muito obrigado por escolher a 100,3. Sejam bem-vindos. Deus os abençoe. Satisfação imensa falar com você e saber que está tudo bem aí, viu? Aparece em sacramento. Pessoa fica importante, vai embora, nem lembra dos amigos, né, deputado? Abração aí para vocês aí. Bom feriado, bom descanso merecido, viu? Já tem moda para vocês aí. A Helenice está na sintonia. Bom dia, tudo bom, Helenice? Pessoal em conquista, meu amigo Arthur, bom dia. Bora lá, né, Arthur? Sextou, hein? Vamos que vamos, né? Bom café aí para você, tá tomando café para mais, para começar aí firme na sexta-feira. Dona Sirlene e senhor Euríptes lá no bairro Scaf. Claudinha, bom dia, tudo bom? Tudo certo aí? Tudo beleza? Abraço para você, para toda a equipe aí da panificadora Perpétuo Socorro, né? Abração aí. Ó, e se escapar algum, escapulir, como diz o ditado, né? Escapulir alguma meia dúzia de pão de queijo aí, você fala pra eles não embalar demais, não, porque senão passa a ponte direto, não vira, né? Tem uns que chega na ponte e não passa. Agora, do lado de cá da ponte, eles nem ali chegam, porque se chegar ali e não passar, aonde é o destino deles? Aqui na portão da Rádio Sacramento, mas não aparece de jeito nenhum, viu? Pão de queijo, feijoada, essas coisas, não passa a ponte, cai tudo lá na ponte. É isso mesmo, vocês estão rindo aí, né? O negócio é assim mesmo, viu?
1: Bom dia, sim! Bom dia!
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0: 5:15.
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1: 5:17.
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1: 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BR Veículos, Rua dos Inconfidentes, em Sacramento, Minas Gerais. 5:18, e atenção, você motorista, uma informação importante aqui. A medida provisória 1363/2026 cria subsídio de R$1,12 por litro para produtores e importadores de diesel. O objetivo é combater o aumento no preço do combustível e garantir o abastecimento diante dos efeitos do conflito no Oriente Médio. O subsídio valerá de 1º de junho a 31 de dezembro deste ano de 2026 para empresas autorizadas pela Agência Nacional do Petróleo, Gás Natural e Biocombustíveis, ANP. Para receber os recursos, elas deverão aderir ao programa, repassar o valor ao preço do diesel e prestar informações à agência. A medida provisória também determina que a ANP ficará responsável pela habilitação das empresas, pela fiscalização das regras e pelo pagamento dos valores. O Ministério da Fazenda poderá interromper o benefício ou alterar o valor a cada 2 meses, desde que comunique a decisão com antecedência mínima de 15 dias. Além das medidas para o diesel, a medida provisória adia para 4 de dezembro de 2026 o vencimento de tarifas de navegação aérea que seriam pagas por companhias aéreas nacionais entre setembro e novembro. A medida provisória já está em vigor, mas ainda precisará ser analisada pelo Congresso Nacional. Revista Caminhoneiro.com com informação na 100,3.
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1: Bom dia, 5:21, 5:21. Abraço para dona Cida, senhor Reginaldo no Rosário. Tudo bom, dona Cida? Oi, senhor Reginaldo, meus estimados amigos. Muito obrigado aí pelo carinho, pela Reginaldo no Rosário. Tudo bom, dona Cida? Oi, senhor Reginaldo, meus estimados amigos.

0: Valdete, o Carlos lá na Fazenda Macaúba. Tudo bom, Valdete? Oi, Carlos. Abraço aí para vocês aí. Pessoal comigo também na 100,3 lá em Garapava. É o Gorila. Tudo bom, Gorila? Bom dia. Bom dia, bom dia pro Rodrigo Indelta e a família. A Maria Auxiliadora também sintonizada, pessoal aí em Delta. Meu amigo Bruno, bom dia, moçada. Bora lá.
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1: 5:25. Bom dia.

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1: 5:28. Confira o seu relógio. 5:28.

0: 5:31.
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0: 5:32.
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0: 5:35. Bom dia.

0: Silveira e Barrinha, coração apaixonado, bom dia.
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0: Bom dia para você, seja bem-vindo, seja bem-vindo. Um abraço pro meu estimado amigo professor Juca, no centro da cidade. Parabéns, professor Juca, recebeu a medalha aí, né, na última quarta-feira, medalha do patrocínio do Santíssimo Sacramento. Então, parabéns, tudo de bom pro senhor, viu? Deus abençoe. 5h42, 5h42. 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Supermercado Maísa, sempre mais você. 5h42, um abraço pro meu amigo Júlio César, lá no Ranchinho Boa Vista. Tudo bom, Júlio? Tudo certo aí? Abraço aqui também pro Valdeci e a Fátima, lá na Fazenda Cafundó. Deus abençoe vocês aí. Muito obrigado pelo carinho da sintonia, Valdeci e Fátima. Excelente final de semana para vocês. O Robson e a família também na sintonia. A Aparecida lá em Conquista. Tudo bom, Aparecida? O Pedro Donizete de Faria. Tudo bom, Pedro? Tudo certinho aí? Abração fraterno aí para você e para a família. A minha amiga Lila de Arista, tudo bom, Lila? Deus abençoe vocês, seja bem-vinda. Dona Cleusa Márcia, lá no bairro Maria Rosa, tá de folga hoje, né, Dona Cleusa? Emenda aí o feriado, né? Bom descanso para a senhora. Abraço fraterno, obrigado pelo carinho. A Maria Helena já está na caminhada e ouvindo a 100,3. Muito obrigado, Maria Helena. Abraço fraterno, Deus abençoe vocês aí também. A Darcy lá em Canápolis, alô pessoal de Canápolis, meu abraço fraterno a todos. 5h43, Trio Vitória, Depois que a Rosa Mudou. Um abraço pro meu estimado amigo doutor Wesley de Santo, nosso querido Baguá, e a família na sintonia. Bom final de semana, Deus abençoe a todos aí. Oi, Tereza, bom dia.

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2: Bom dia, confira a hora certa, são 5 horas 46 minutos. 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
3: 5:48.
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6: Bom dia, já nossa oração da manhã, uma excelente sexta-feira, hoje dia 5 de junho. Bom dia para você, acordou agora, seja bem-vindo, seja bem-vinda. Meu abraço fraterno aos internautas também, que em qualquer canto desse planeta de Deus sintoniza e acompanha em tempo real. Você nas nossas comunidades rurais, aí no sítio, na fazenda, na chácara, tem muita gente nos ranchos também. Senhor José Lázaro, Dona Rosa, bom dia para Osana, para Alexandre, tudo bom com vocês? E aí, senhor José, tudo certo? Abraço fraterno aí, muito obrigado pelo carinho, pela amizade verdadeira. Bom dia aqui também, pessoal, na Fazenda Pedroso, a tia Terezinha, a família, a Maria Aparecida e a família aí na Fazenda Carreador, Sozica e a Dona Joana na Fazenda Aldeia. Bom dia pro Rogério lá em Uberlândia, alô pessoal de Uberlândia, meu abraço aqui também, a Dona Cleusa, né? E o senhor Antônio na Fazenda São Manuel, tudo bom, Dona Cleusa? Bom dia aqui pra Reni da Glória no Rosário, abraço aqui também. Oi, Carlos, manda um abraço para nós, estamos na sintonia. A Simone, oi Simone, bom dia, tudo bem com vocês, tudo certo? A Maria Zanin lá no João 23, tudo bom, Maria? Bom dia para Dona Silvia no Parque Sabiá e a família, Dona Maria das Dores e a Maria Badia também acompanhando a programação. Vem chegando a nossa oração da manhã. Queremos rezar com você, por você, pela sua família, as intenções que cada um traz no seu coração de pedido, de agradecimento. Rezamos pelos aniversariantes de hoje, Arimondes Florencio, Lorena Maria Correia Campos, Silvia Maria Pereira França Cândido e por todos que celebram o dom da vida. Rezamos por você que nesse momento está na sintonia da Rádio Sacramento. Rezamos por você, pela sua família, pelas intenções, os pedidos que cada um traz no íntimo do seu coração. Convido a todos a parar um instante para que juntos possamos pedir as bênçãos, a proteção, a intercessão de Nossa Senhora. rezo pela minha família, especialmente pelos meus pais, por todas as pessoas que se encontram enfermas, acamadas, hospitalizadas. De um modo particular, rezamos pela saúde do senhor Antônio, também pela saúde do meu tio Eduardo Inácio de Carvalho e por todas as pessoas necessitando da graça da saúde, do conforto e da fortaleza. Pelo Santo Padre o Papa, pelo nosso arcebispo, nosso pároco Padre Ricardo, Padre Márcio André, Padre José Eduardo e por todos os sacerdotes, diáconos, ministros e religiosos de nossa comunidade.

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4: Bom dia, queridos rádio ouvintes da Rádio Sacramento. Eu sou o Padre Ricardo Fidelis e nesta manhã de sexta-feira, convido a todos a se unirem a mim nesta oração da manhã. Em nome do Pai, e do Filho, e do Espírito Santo. Amém. Deus que criastes a luz, sois luz do céu radiosa. O firmamento estendestes com vossa mão poderosa. A aurora esconde as estrelas e o seu clarão vos bendiz. A brisa espalha o orvalho, a terra acorda feliz. A noite escura se afasta, as trevas fogem da luz. A estrela d'alva fulgura, sinal de Cristo Jesus. Ó Deus, sois dia dos dias, sois luz da luz na unidade. Num só poder sobre os seres, numa só glória trindade. Perante vós, Salvador, a nossa fronte inclinamos, a vós, ao Pai e ao Espírito, louvor eterno cantamos. Senhor, meu primeiro pensamento nesta manhã que começa se dirige para ti, que velaste meu sono e assististe o meu despertar. Tu moras nas alturas e habitas bem no íntimo de minha vida, e todo este dia é teu. Consagro-te agora a jornada que começa, que o meu trabalho seja fecundo como o orvalho do teu amor e a força da tua bênção. Em vão trabalham os homens se tu não os amparas. Permite que eu possa responder claramente a todos a respeito da esperança que existe em mim. Que todos aqueles que eu encontrar possam receber uma palavra amiga de meus lábios, um gesto acolhedor de minhas mãos e uma oração sincera do meu coração. Olha na mesa dos homens pobres e que possam se alimentar para recuperar as forças e continuar a caminhada da vida. Que hoje à noite eu possa estar novamente contigo na intimidade, como alguém que reencontra um amigo para poder dar graças pelo dia que me destes. Vamos neste momento acolher no coração a palavra de vida, o Evangelho de

0: Sexta-feira, dia 5 de junho. Evangelho segundo São Marcos, capítulo 12, versículos 35 a 37. E tomando a palavra, Jesus ensinava no templo. Como é que os doutores da lei dizem que o Messias é filho de Davi? O próprio Davi disse, movido pelo Espírito Santo: O Senhor disse ao meu Senhor: sente-se à minha direita até que eu coloque seus inimigos debaixo de seus pés. O próprio Davi o chama de Senhor. Então, como pode ele ser seu filho? E a numerosa multidão o escutava com prazer. Palavra da salvação. Glória a vós, Senhor. Meus irmãos e minhas irmãs, Jesus cita aqui uma passagem dos Salmos, o Salmo 110, cântico atribuído ao rei Davi. Sente-se à minha direita até que eu faça dos seus inimigos um suporte para seus pés. Também o livro de Samuel nos recorda que nas últimas palavras Davi afirmou: O Espírito do Senhor falou através de mim e sua palavra está em minha língua. Tudo isso para confirmar que Davi foi escolhido por Deus e ungido para realizar uma missão específica, liderando o povo do Senhor. Mas não é um ser divino, não é o Messias, nem o Filho de Deus. O único Filho encarnado é Jesus, que, como sabemos pelos evangelhos da infância, era descendente de Davi. Porém, por ser Filho de Deus, se torna Senhor de Davi. Uma relação complexa que será compreendida após a ressurreição do Senhor. O messianismo de Jesus, portanto, não é político, mas existencial, libertando a própria natureza humana do domínio do pecado, e não simplesmente o povo do domínio romano. Nós hoje compreendemos que Cristo é o nosso único Senhor e libertador? Que impacto tem essa verdade em nossa vida cotidiana?
1: Depois de ouvir o evangelho deste dia, vamos elevar ao Senhor as nossas preces.
2: Senhor, eu sei que é teu este lugar, todos querem te adorar.
1: Cheios de confiança em Deus, que ama e protege todos aqueles que redimiu por seu Filho Jesus Cristo, façamos a nossa oração. Deus de misericórdia, dirigi nossos passos nos caminhos da santidade para pensarmos somente o que é verdadeiro, justo e digno de ser amado. Por amor do vosso nome, não nos abandoneis para sempre, mas lembrai-vos, Senhor, da vossa aliança. De coração contrito e humilde, sejamos acolhidos por vós, pois não serão confundidos aqueles que em vós esperam. Vós que em Cristo nos chamastes para uma missão profética, dai-nos a graça de proclamarmos sem temor as maravilhas do vosso poder. Vós que concedeis a vossa graça àqueles que são humildes de coração e vos amam, fazei com que todos os ouvintes da Rádio Sacramento sejam beneficiados pelas vossas bênçãos. Nós vos pedimos por todas as intenções apresentadas nesta manhã de sexta-feira, por todos os radioouvintes. Concedei, Senhor, vossa graça, vossa bênção e vossa proteção, que todos recebam o auxílio que necessitam no corpo e na alma. Concedei também, Senhor, vossa bênção a todos os membros do Clube de Amigos, para que perseverem no compromisso evangelizador por meio da Rádio Sacramento. Por todas estas intenções, nós elevamos a vós, ó Pai, a oração que o Senhor Jesus nos ensinou. Pai nosso que estais no céu, santificado seja o vosso nome. Venha a nós o vosso reino. Seja feita a vossa vontade, assim na terra como no céu. O pão nosso de cada dia nos dai hoje. Perdoai-nos as nossas ofensas, assim como nós perdoamos a quem nos tem ofendido. E não nos deixeis cair em tentação, mas livrai-nos do mal.
3: Oração da manhã.
1: Senhor, no início deste dia venho pedir-te saúde, força, paz e sabedoria. Quero olhar hoje o mundo com olhos cheios de amor, ser paciente, compreensivo, manso e prudente, ver além das aparências teus filhos como tu mesmo os vês, e assim não ver senão o bem em cada um. Cerra meus ouvidos a toda calúnia, guarda minha língua de toda maldade, que só de bênçãos se encha meu espírito, que eu seja tão bondoso e alegre, que todos quantos se achegarem a mim, sintam a tua presença. Senhor, reveste-me de tua beleza, e que no decurso deste dia, eu te revele a todos. Amém. Vamos pedir a nossa mãe, Maria Santíssima, que nos conceda a graça e a bênção que necessitamos. Vamos nos confiar a ela, pedindo que Nossa Senhora nos acompanhe ao longo de todo este dia, nos concedendo a saúde do corpo, a proteção da alma, as bênçãos que necessitamos.
3: Nossa Senhora, Virgem do Silêncio.
1: Ó minha Senhora e minha Mãe, eu me ofereço todo a vós, e em prova de minha devoção para convosco, vos consagro neste dia meus olhos, meus ouvidos, minha boca, meu coração e todo o meu ser. E já que sou vosso, ó incomparável Mãe, guardai-me e defendei-me como propriedade vossa. Amém. Ave Maria, cheia de graça, o Senhor é convosco. Bendita sois vós entre as mulheres, e bendito é o fruto do vosso ventre, Jesus. Santa Maria, Mãe de Deus, rogai por nós, pecadores, agora e na hora de nossa morte. Amém. Queridos ouvintes da Rádio Sacramento, vamos neste momento receber a bênção de Deus para este dia que está começando. O Senhor Jesus Cristo esteja a teu lado para te defender, dentro de ti para te conservar, diante de ti para te conduzir, atrás de ti para te guardar, acima de ti para te abençoar. Ele que vive e reina pelos séculos dos séculos. Amém. A bênção de Deus Todo-Poderoso, Pai, Filho e Espírito Santo. Amém. Um feliz e abençoado dia para todos os queridos rádio ouvintes da Rádio Sacramento.
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7: 1,3.
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8: Bom dia, 6:12 é hora de informação. Vamos saber como fica o tempo e a temperatura.
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0: Oeste, São Paulo, Rio de Janeiro, Minas Gerais e Espírito Santo, chuva fraca no litoral e temperaturas amenas. A influência da massa de ar frio de origem marítima, associada a uma área de alta pressão no Atlântico Sul, mantém muitas nuvens e condições para chuva no litoral do Rio de Janeiro, Espírito Santo, além de pontos do interior desses estados. Também há possibilidade de chuvas no litoral sul de São Paulo e nordeste de Minas Gerais. Nas demais áreas, o tempo segue firme com o sol entre nuvens. A umidade relativa do ar fica baixa durante a tarde no norte paulista, norte Triângulo Mineiro. As temperaturas permanecem mais amenas, principalmente no centro-sul paulista, Rio de Janeiro, sul do Espírito Santo, sul de Minas Gerais e leste mineiro e também parte do Triângulo Mineiro. Em Sacramento, nesse momento, 13 graus, a umidade relativa do ar 55%. A máxima prevista para hoje, 23 graus. Nesse momento, os ventos 11 quilômetros por hora, a umidade relativa do ar vai variar entre 48% e 90%. Há possibilidade de chuvas fracas e isoladas final da tarde e início da noite. Climatempo.com com as informações do tempo e a temperatura.
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0: Olá, bom dia, seja bem-vindo à nossa programação, 6:16.
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0: 6:17. 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
0: Bom dia, 6:19, excelente manhã de sexta-feira, hoje dia 5 de junho de 2026, só até meia-noite, viu gente? Depois vira 6, sabadão e por aí afora vai, bora lá, hein? Pós-feriado, muita gente parou ontem, vai trabalhar hoje, né? E outros pararam na quarta, volta só a segunda, isso já é quase que uma aposentadoria. Nem folga não é, mas bom descanso aí pra você e obrigado pela companhia. Tá no rancho, tá indo pra fazenda, vai viajar, então que Deus abençoe você, a família, proteção de São Cristóvão e Nossa Senhora. Edileuza, bom dia, tudo bom? Tudo certo aí? Tá na fazenda Boa Vista, seja bem-vinda, abraço fraterno, bom final de semana, obrigado pelo carinho aí. O João e a Geovana lá na Fazenda Cajuru, meu abraço aí para vocês também, obrigado pela sintonia, sejam bem-vindos. A Ângela Seregatti lá em Mojimirim, a Maria do Rosário, tudo bom Maria? Obrigado aí pelas orações, o carinho, seja bem-vinda aqui, tá lá no bairro Maria Rosa. Abraço aqui para a equipe da Agromil, moçada firme no eito aí, cadê, tá todo mundo aí, ó, cadê os ressaqueados Marquinhos? Nem me fala, hein? Moçada tá bambiando aí, espicha a corda, senão eles deitam no eito. 6:21, bom dia, cadê aqui? Oi Carlos, bom dia, é o Cláudio, manda moda pra nós, estamos na sintonia, estamos na estrada, dando carona pra você e essa rádio maravilhosa, tá nascendo, tá feliz, muito obrigado Cláudio, abraço aí, boa viagem pra vocês. Alô pessoal de Araxá, George, bom dia, senhor Hermínio. Abraço pra Lúcia e Helena também sintonizada. Bom dia aqui pro José Natal e a Verônica lá.

0: Christian Ralph, saudade. Bom dia, dona Eunice, senhor Agostinho, na Fazenda Posses. Pessoal aí na Bucaina também, senhor Ivan, dona Maria. Abraço a todos aí na Bucaina, no Cafundó. Meu abraço aqui também ao Marcos e a Cristina no Jardim Alvorada. Pediu moda e curtiu aí o Fusquinha com o Felipe e o Falcão, né, Marcão? Abração aí pra vocês. Alô, equipe supermercado, Renata. Bom dia pra toda a equipe aí, de um modo particular aí, moçada da padaria e do açougue do supermercado Renata, bem pertinho da gente aqui, né? Poucos metros aqui da parede da 100,3, né? A Rádio Sacramento, supermercado Renata, bem próximo aqui. Então, moçada, abraço a todos aí, excelente sexta-feira de trabalho, né? O pessoal aí, a equipe da padaria, do açougue, já estão firme no eito aí. E falando em açougue, quero mandar aqui o bom dia também pro pessoal aí do frigorífico municipal de Sacramento, pessoal que lá trabalha, e os entregadores, né? Já estão aí desde a madrugada percorrendo a cidade aí, nos supermercados, nos açougues da cidade, fazendo as entregas. Então, meu abraço para vocês, obrigado pela carona, sejam bem-vindos aqui na 100,3.
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2: 6:31.
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0: hora certa, 6:33.
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0: Seis horas 6:34, Adriana Terra Calçados, atenção pessoal de Itapira e região aí, Adriana Terra Calçados, feirão itinerante esse mês de junho aí em Itapira, então pessoal aproveitar aí as ofertas, promoções direto da fábrica para você, calçar você e a sua família com o menor preço. 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O mercado da soja foi intensificando suas perdas na Bolsa de Chicago e chegou a perder mais de 30 pontos ao longo do dia de ontem, quinta-feira, no fechamento dos negócios, recuando entre 25,25 e 26,75 pontos nos principais contratos. O recuo intenso dos derivados, liderado pelo óleo, que perdeu quase 3% somente ontem, quinta-feira, combinado com as baixas do petróleo e o clima favorável para a nova safra dos Estados Unidos, foi o combinado perfeito para a despencada dos futuros da oleaginosa. Segundo a análise do grupo Laboro, porém, o mercado também sentiu o peso de rumores envolvendo a demanda da China no mercado norte-americano. Além disso, o dia foi de perdas generalizadas e agressivas para as commodities agrícolas nas bolsas internacionais, as quais seguem refletindo o quadro geopolítico, em especial a atual situação de identificação do Oriente Médio e o cessar-fogo no Líbano e as baixas que se registram no mercado do petróleo. Segundo ainda informações, além disso, os preços continuam refletindo as boas perspectivas sobre a nova safra dos Estados Unidos e as condições climáticas favoráveis ao desenvolvimento das lavouras norte-americanas. 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
0: Bom dia, nem fui, tô por aqui ainda. Bora lá então, vamos que vamos, 6:38. Abraço aí, seja bem-vindo. Ligou agora, o rato tá acordando atrasado, atrasado aí. É só deixar na 100,3 que você não vai perder a hora de jeito nenhum. E tem outro, viu? O relógio que atrasa não adianta não, pode jogar ele fora. Abraço aqui para Poliana e o José Humberto, lá no bairro Maria Rosa. Deus abençoe vocês aí também. Muito obrigado. Bom dia para Maria Conceição, a Edna Souza e o Antônio, lá na comunidade Divisa. Bom dia, Valdete. Bom dia, Carlos. Pessoal aí na Fazenda Macaúba. Senhor Belchor e a dona Jaci, lá no Soberbo. Ô, senhor Belchor, tudo beleza? Tudo certinho aí? Tá recuperando bem, né? Graças a Deus. Eu não consegui aí fazer uma visita pro senhor, viu? Negócio anda arrochado, esse negócio de não bambear, a minha corda eu não sei não, ela deve ser de aço, porque não rebenta, o trem anda só tocando viola, como diz o ditado. Ô Zé Antônio, bom dia, tudo bom? Patrícia, o Fábio, abraço para vocês aí, né? Um bom dia aí pro senhor Luiz, pra dona Maria Aparecida, né? E toda a família, muito obrigado, Patrícia, sejam bem-vindos. O Adilson tá fazendo a Cachoeira. Bom dia pro Edivaldo, tudo bom, Edivaldo? Bom dia, Carlos André, vou tocar a moda aí, Águas de São Francisco, oferecer para todos os amigos da SCL Agro, moçada, bora lá, hein? Vamos que vamos, sextou, e todos os colaboradores da Vale Transporte, um abraço aí então pra moçada da Vale, parabéns pelo programa e que tenhamos um ótimo final de semana, tá excelente, viu? Aqui é o Carlos Neves, meu xará. Carlos, bom trabalho para vocês aí. Bênçãos e proteção de Nossa Senhora e São Cristóvão a todos os motoristas da Viagem Vale. Não vou dizer os nomes porque eu vou esquecer alguém, né? Então, em seu nome, cumprimento a todos aí. Obrigado pela carona, moçada da SCL. Bora lá, vamos que vamos. Bom dia, pessoal da Santo Antônio da Moitinha, Wesley, né, o Roberto, o Ítalo e a moçada toda aí. Abraço pra vocês, bom trabalho.

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1: 6:46.
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0: Bom dia, Carlos André.
8: 6:49.
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8: Bom dia, 9 minutinhos faltando para 7 horas da manhã. Quero mandar um abraço, agradecer aqui o carinho da dona Aparecida e o seu Germano no Rosário. Tudo bom, dona Cida? Seu Germano, obrigado pelo carinho de vocês, amizade verdadeira, claro, breve farei uma visita aí, se Deus quiser. É, abraço aqui também para a Lourdilei no Rosário. Bom dia pro Walter lá em Uberaba. Alô, moçada de Uberaba. Abraço aqui, cadê que Abadio, Vandina, Fazenda Rio das Velhas. Bom dia, cadê que é o Paulo Sérgio? Carlos, bom dia, estou em Franca acompanhando a programação. Quero parabenizar você pelo profissionalismo. Seu programa faz a diferença. Você é um excelente profissional. Dá gosto ouvir uma rádio com uma programação maravilhosa e uma locução perfeita. Eita, nós, tá sobrecarregando nós aí, viu? Paulo Cia. Abraço para vocês aí. Obrigado pelas palavras. Seja bem-vindo. Sinta-se em casa aqui. Participe sempre que possível, mas ouça todos os dias, né? Eu sempre digo isso, né? Você deve de ouvir a Rádio Sacramento todos os dias e na medida do possível participar, porque a gente sabe que você aí do outro lado é muito importante para nós. Queremos dizer para você que você é muito especial para cada um de nós e de um modo particular para mim, que tenho o privilégio de começar as madrugadas e as manhãs juntinhos com você, com a sua família, tendo a sua companhia e sendo companhia para você. Então recebo meu abraço, minha gratidão por você estar aí do outro lado me recebendo todos os dias.

Zezé de Camargo e Luciano, no dia em que eu saí de casa. Um abraço pra dona Aurazília, senhor Alfredo. Dona Aurazília tá indo lá pra o Bananal, né? Preparar a saída de folia e vai fazer almôndega hoje. Eita, trem bom se eu pudesse ir com vocês, viu, dona Aurazília? Deus abençoe vocês, muito obrigado, boa viagem. Leve meu abraço a todos lá da comunidade Bananal.

0: Santos Reis, Pena Branca e Chavantinho, bom dia para você e é hora de encerrar mais um programa sucesso. Quero agradecer a todos pelo carinho, pela sintonia. Vem chegando a Santa Missa, direto da Paróquia Basílica Santuário. Para você que está aí na sintonia, acompanhe conosco já já a Santa Missa. Bora lá então, boa sexta-feira. Obrigado, Senhor, por mais um dia de trabalho. Obrigado, Senhor, pela minha voz, que através dela pude levar a todos a alegria da música, da informação e também da evangelização. Bom final de semana para você. Obrigado pelo carinho. Deus abençoe a cada um de vocês. Excelente, abençoada sexta-feira. Seja feliz, faça alguém feliz. Eu acredito em você. Amanhã às 4 da madrugada, se Deus permitir, aqui estarei de volta, porque é graças a Ele que a vida continua. E Ele é tão bom que vai querer. E eu espero por você. Gratidão a todos pelo carinho. Aquele abraço especial. Bom dia. Tchau, tchau.
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0: a partir do nosso Senhor Jesus Cristo.
1: Começa a transmissão da Santa Missa,
0: direto
1: esta
0: da Basílica
1: será celebrada nas seguintes intenções: pedindo proteção, saúde e paz para Eduardo Inácio de Carvalho, Joana Inácio Siqueira, pedindo pela paz no mundo, pelas almas, três intenções: Geraldo Bento, sétimo dia de falecimento; José Gomes Borges, primeiro mês de falecimento; Maria Eduarda Borges e Cunha, Hugo Rodrigues da Cunha, Ivone Regina Silva, Francisco José Adão, Maria Augusta de Jesus, João Marcelo de Araújo, Brás Barbosa, Rita Maria Cordeiro de Martini Bertolucci, Elonides Alves Bertolucci, Tarcísio Mendes de Oliveira, Antônio Loyola e Aparecida Serque Loyola, Célia Fernandes Prado, Baltazar Domingos de Oliveira e Lázara Maria de Oliveira, José Fernandes Lima e Ana Maria de Jesus, Joaquim Constantino de Oliveira e Sebastiana Ubaldino de Jesus, Wilson Constantino de Oliveira.

0: Em nome do Pai, do Filho e do Espírito Santo.
1: Amém.
0: O Senhor que encaminha os nossos corações para o amor de Deus e a constância de Cristo esteja convosco.
1: Bendito seja Deus que nos reuniu no amor de Cristo.
0: Bom dia.
1: Bom dia.
0: Sejam bem-vindos. Acolho também os nossos ouvintes da Rádio Sacramento. Quero acolher hoje de modo especial nosso apostolado da oração, primeira sexta-feira do mês de junho, mês este dedicado ao Sagrado Coração de Jesus, para nós um mês festivo. Quero também colher os familiares de Geraldo Bento, que vieram celebrar o sétimo dia do falecimento deste ente querido. Onde estão os familiares de Geraldo? Sintam-se abraçados por toda a nossa comunidade nesse momento de luto, mas também de certeza de vida eterna. O Geraldo não morreu, entrou na glória de Deus, participa da vida eterna dos santos. E junto de Deus ele intercede por vocês. E no coração de vocês fica essa certeza de que um dia vão se reencontrar na glória de Deus. Fiquem em paz, fiquem bem. Para bem celebrarmos esta Eucaristia, peçamos a Deus perdão dos nossos pecados. Senhor, que oferecestes o vosso perdão a Pedro arrependido, tende piedade de nós.
1: Senhor, tende piedade de nós.
0: Cristo, que prometestes o paraíso ao bom ladrão, tende piedade de nós.
1: Cristo, tende piedade de nós.
0: Senhor, que acolheis toda pessoa que confia na vossa misericórdia, tende piedade de nós.
1: Senhor, tende piedade de nós.
0: Deus Todo-Poderoso, tenha compaixão de nós, perdoe os nossos pecados e nos conduza à vida eterna.
1: Amém.
0: Oremos. Interceda por nós, Senhor, o mártir São Bonifácio, para que guardemos fielmente e proclamemos por nossas ações a fé que ele ensinou pela palavra e selou com o seu sangue. Por nosso Senhor Jesus Cristo, vosso Filho, que é Deus, e convosco vive e reina na unidade do Espírito Santo por todos os séculos dos séculos.
1: Amém.

0: Leitura da carta de São Paulo a Timóteo. Caríssimo, tu me tens seguido fielmente no ensino, no procedimento, nos projetos, na fé, na paciência, no amor, na perseverança, nas perseguições e nos sofrimentos que suportei em Antioquia, Icônio e Listra. E que perseguições sofri, mas todas elas o Senhor me livrou. Aliás, todos os que quiseram levar uma vida fervorosa em Cristo Jesus serão perseguidos. Os homens maus e sedutores irão de mal a pior, enganando e sendo enganado. Permanece firme naquilo que aprendestes e aceitastes como verdade. Tu sabes de quem o aprende. Desde a infância, conheces as Sagradas Escrituras. Elas têm o poder de te comunicar a sabedoria que conduz à salvação pela fé em Cristo Jesus. Toda a Escritura é inspirada por Deus, é útil para ensinar, para argumentar, para corrigir e para educar na justiça, a fim de que o homem de Deus seja perfeito e qualificado para boa obra. Palavra do Senhor.
1: Graças a Deus.
0: Os que amam vossa lei têm grande paz.
1: Os que amam vossa lei têm grande paz.
0: Tanto são os que me afligem e perseguem, mas eu nunca deixarei a vossa aliança.
1: Os que amam vossa lei têm grande paz.
0: Vossa palavra é fundada na verdade, os vossos justos julgamentos são eternos.
1: Os que amam vossa lei têm grande paz.
0: Os poderosos me perseguem sem motivo, meu coração, porém, só teme a vossa lei.
1: Os que amam vossa lei têm grande paz.
0: Os que amam vossa lei têm grande paz, e não há nada que os faça tropeçar.
1: Os que amam vossa lei têm grande paz.
0: Ó Senhor, de vós espero a salvação, pois eu cumpro sem cessar os vossos preceitos.
1: Os que amam vossa lei têm grande paz.
0: Serei fiel à vossa lei, à vossa aliança. Os meus caminhos estão todos ante vós.
1: Os que amam vossa lei têm grande paz.

0: O Senhor esteja convosco.
1: Ele está no meio de nós.
0: Proclamação do Evangelho de Jesus Cristo segundo Marcos.
1: Glória a vós, Senhor.
0: Naquele tempo, Jesus ensinava no templo, dizendo: como é que os mestres da lei dizem que o Messias é filho de Davi? O próprio Davi, movido pelo Espírito Santo, falou: diz o Senhor ao meu Senhor, senta-te à minha direita, até que eu ponha teus inimigos debaixo dos teus pés. Portanto, o próprio Davi chama o Messias de Senhor. Como é que ele pode então ser seu filho? E uma grande multidão o escutava com prazer. Palavra da salvação.
1: Glória a vós, Senhor.

Prezados irmãos e irmãs em Cristo, ao longo deste ano litúrgico, ano B, ano dedicado à reflexão do Evangelho de São Marcos, o evangelista nos propõe responder uma pergunta: quem é Jesus? E se nós formos hoje olhar a primeira leitura de São Paulo a Timóteo, nós vamos ver que Paulo diz ao amigo que só as Escrituras são capazes de nos levar à verdade acerca de Jesus. Não há outro caminho para conhecer Jesus senão pelas palavras da Escritura. O Evangelho, então, vem nos dizer que os judeus querem resumir a natureza de Jesus simplesmente à natureza humana, dizendo que ele é filho de Davi. E Marcos, então, no seu Evangelho, ele vai nos mostrar que o próprio Davi, quando falou do Senhor, ele disse: palavra do Senhor ao meu Senhor, assenta-te ao meu lado direito. Se até Davi falou do Messias como sendo o Senhor, é porque Jesus não é puramente humano. Em Jesus habitam duas naturezas: a natureza humana e a natureza divina. Jesus é homem e Deus. Por isso que nós dizemos que Maria é a mãe de Deus. Não porque ela veio primeiro que Deus, não porque ela seja maior do que Deus, nada disso. Mas porque, sendo Jesus Deus e homem, a divindade habitou no ventre de Maria junto com a humanidade que ia sendo gerada. Quando a humanidade de Jesus era gerada no ventre de Maria, ali também estava presente a humanidade. E quando ela deu à luz a humanidade de Jesus, ela deu também à luz a divindade. Por isso dizemos que ela é mãe de Deus. Não porque ela veio antes, mas porque quando gerou a humanidade de Jesus, dentro do seu ventre também estava presente a divindade. Os evangélicos, eles separam isto. Eles dizem que a divindade do Cristo é muito grande para ter habitado no ventre de uma mulher, que Maria gerou simplesmente o homem, e quando ele nasceu é que a divindade se fez presente. Então tem alguma coisa errada. Se ele é homem e Deus, divindade e humanidade não pode se separar em Jesus. Da mesma forma que eles dizem que quando Jesus morreu na cruz, ali a divindade se ausentou e só o humano morreu. Não. Na cruz morreu Deus e homem, porque Jesus também era Deus. E a divindade nunca se separa da humanidade. Vocês compreendem isso? Isso precisa ficar muito claro. É fé. Esta é a nossa profissão de fé. Jesus é Deus e homem. E a divindade nunca se separa da humanidade. No ventre de Maria estava só a humanidade ou também estava a divindade?
E aí que vocês me dizem? A divindade também estava presente. Na cruz estava só Deus, só estava Jesus humano ou também estava o Jesus divino? O Jesus divino. Humanidade e divindade nunca se separam. Por isso, Paulo então vai dizer a Timóteo: quanto mais conhecemos Jesus e vivemos a sua verdade, quanto mais seremos perseguidos. Por que será então que o seguimento de Cristo traz a nós perseguições? Porque o demônio fica furioso. Porque quando o homem se curva diante de Deus feito homem e vive a sua palavra, esse homem será salvo. Quem crer, quem for batizado, será salvo. O demônio quer que a gente seja salvo? Não. Por isso ele nos persegue. Por isso ele quer trazer provações para que a gente desanime de ser de Cristo. Para que a gente possa cair naquele pensamento: quanto mais rezo, mais assombração me aparece. Se Jesus realmente fosse Deus, não me deixaria cair nessa situação, viver esse sofrimento, já que eu o sirvo tanto. E isso é o demônio semeando, né, discórdia na nossa fé. Nessas horas, quando esses pensamentos quiserem habitar a nossa mente, a gente tem que dizer assim: vai de reto, Satanás, não me tentes, porque eu creio em Jesus como Deus e homem. Só ele pode me salvar, e por causa dele, que sofreu tanto por mim, eu aceito todo tipo de provação. Posso até não compreender, mas aceito. Porque quem experimenta da cruz neste mundo, experimentará da glória no outro mundo. Então, que a palavra de Deus nessa primeira sexta-feira dedicada ao coração de Jesus possa de fato fortalecer ainda mais a nossa fé acerca do Filho de Deus como Deus e homem que habitou entre nós para a nossa salvação.

0: Bendito sejais, Senhor Deus do universo, pelo pão que recebemos de vossa bondade, fruto da terra e do trabalho humano que agora vos apresentamos e para nós se vai tornar o pão da vida.
1: Bendito seja Deus para sempre.
0: Bendito sejais, Senhor Deus do universo, pelo vinho que recebemos de vossa bondade, fruto da videira e do trabalho humano que agora vos apresentamos e para nós se vai tornar o vinho da salvação.
1: Bendito seja Deus para sempre.

0: Orai, irmãos e irmãs, para que o meu e o vosso sacrifício seja aceito por Deus Pai Todo-Poderoso.
1: Receba, ó Senhor, por tuas mãos esse sacrifício, para a glória do seu nome, para o nosso bem e de toda a sua santa igreja.
0: Santificai, Senhor, com vossa bênção os dons que de vós recebemos e agora vos apresentamos. E acendei em nós o fogo do vosso amor, que levou São Bonifácio a vencer os tormentos do martírio. Por Cristo nosso Senhor.
1: Amém. Amém.
0: O Senhor esteja convosco.
1: Ele está no meio de nós.
0: Corações ao alto.
1: O nosso coração está em Deus.
0: Demos graças ao Senhor, o nosso Deus.
1: É nosso dever e nossa salvação.
0: Na verdade, é digno e justo, é nosso dever e salvação dar-vos graças sempre e em todo lugar, Senhor, o Pai Santo, Deus eterno e todo-poderoso. Vós sois exaltado quando celebramos os santos e tudo o que eles suportaram no martírio é obra. Vós sois exaltado quando celebramos os santos e tudo que eles suportaram.

0: nós. Santo, santo, santo, Senhor Deus do universo, o céu e a terra proclamam a vossa glória. Hosana nas alturas, bendito que vem em nome do Senhor. Hosana nas alturas. Na verdade, ó Pai, vós sois santo e fonte de toda a santidade. Santificai, pois, estes dons, derramando sobre eles o vosso Espírito, a fim de que se tornem para nós o corpo e o sangue de nosso Senhor Jesus Cristo.
1: Enviai o vosso Espírito Santo,
0: estando para ser entregue, abraçando livremente a paixão. Jesus tomou o pão, pronunciou a bênção de ação de graças, partiu e o deu aos seus discípulos, dizendo: tomai todos e bebei e comei. Isto é o meu corpo, que será entregue por vós.

mesmo modo, no fim da ceia, ele tomou o cálice em suas mãos e, dando graças novamente, o entregou aos seus discípulos, dizendo: tomai todos e bebei. Este é o cálice do meu sangue, o sangue da nova e eterna aliança, que será derramado por vós e por todos para a remissão dos pecados. Fazei isto em memória de mim.

0: mistério da fé para a salvação do mundo.
1: Salvador do mundo, salvai-nos. Vós que nos libertastes pela cruz e ressurreição.
0: Celebrando, pois, o memorial da morte e ressurreição do vosso Filho, nós vos oferecemos ao Pai o pão da vida e o cálice da salvação, e vos agradecemos porque nos tornastes dignos de estar aqui na vossa presença e vos servir.
1: Aceitai, ó Senhor, a nossa oferta.
0: Suplicantes, vos pedimos que, participando do corpo e sangue de Cristo, sejamos reunidos pelo Espírito Santo num só corpo.
1: O Espírito nos una num só corpo.
0: Lembrai-vos, ó Pai, da vossa Igreja, que se faz presente pelo mundo inteiro, que ela cresça na caridade em comunhão com o Papa Leão, com o nosso Bispo Paulo, os bispos do mundo inteiro, os presbíteros, os diáconos e todos os ministros do vosso povo.
1: Lembrai-vos, ó Pai, da vossa Igreja.
0: Lembrai-vos do vosso filho Geraldo Bento, que há 7 dias chamastes deste mundo a vossa presença, tendo sido sepultado com Cristo em sua morte no batismo, participe igualmente da sua ressurreição. Lembrai-vos também, na vossa misericórdia, dos outros nossos irmãos e irmãs que adormeceram na esperança da ressurreição, e de todos os que partiram desta vida, acolhei-os junto a vós na luz da vossa face.
1: Concedei-lhes, ó Senhor, a luz eterna.
0: Enfim, nós os pedimos, tende piedade de todos nós e dai-nos participar da vida eterna com a Virgem Maria, Mãe de Deus, São José, seu esposo, os apóstolos, São Bonifácio e todos os santos que

0: deste mundo viveram na vossa amizade, a fim de vos louvarmos e glorificarmos por Jesus Cristo, vosso Filho. Por Cristo, com Cristo e em Cristo, a vós Deus Pai Todo-Poderoso, na unidade do Espírito Santo, toda honra, toda glória, por todos os séculos dos séculos.
1: Amém.
0: O Senhor nos comunicou o seu Espírito. Com a confiança e a liberdade de filhos e filhas, digamos todos juntos: Pai nosso
2: que estais nos céus, santificado seja o vosso nome. Venha a nós o vosso reino. Seja feita a vossa vontade, assim na terra como no céu. O pão nosso de cada dia nos dai hoje. Perdoai as nossas ofensas, assim como nós perdoamos a quem nos tem ofendido. E não os deixeis cair em tentação, mas livrai-nos do mal.
0: Livrai-nos de todos os males, ó Pai, dai-nos hoje a vossa paz. Ajudados pela vossa misericórdia, sejamos sempre livres do pecado e protegidos de todos os perigos, enquanto aguardamos a feliz esperança e a vinda do nosso Salvador, Jesus Cristo.
2: Vós é o reino, o poder e a glória para sempre.
0: Senhor Jesus Cristo, dissestes aos vossos apóstolos: eu vos deixo a paz, eu vos dou a minha paz. Não olheis os nossos pecados, mas a fé que anima a vossa igreja. Dá-lhe segundo o vosso desejo a paz e a unidade, vós que sois Deus com o Pai e o Espírito Santo.
1: Amém.
0: Que a paz do Senhor esteja sempre convosco.
2: O amor de Cristo nos uniu. Cordeiro de Deus, que tirais o pecado do mundo, tende piedade de nós. Cordeiro de Deus, que tirais o pecado do mundo, tende piedade de nós. Cordeiro de Deus, que tirais o pecado do mundo, dai-nos a paz.
0: Felizes os convidados para a ceia do Senhor. Eis o Cordeiro de Deus que tira o pecado do mundo.
2: Senhor, eu não sou digno que entreis em minha morada, mas dizei uma palavra e eu serei salvo.

Alma de Cristo, santificai-me. Corpo de Cristo, salvai-me. Sangue de Cristo, inebriai-me. Água do lado de Cristo, lavai-me. Paixão de Cristo, confortai-me. Ó bom Jesus, ouvi-me. Dentro de vossas chagas, escondei-me. Não permitais que me separe de vós. Do espírito maligno, defendei-me. Na hora da morte, chamai-me e mandai-me ir para vós, para que com os vossos santos vos louve, por todos os séculos dos séculos. Amém.

0: Oremos. Senhor, os sagrados mistérios que comungamos nos concedam a fortaleza de ânimo que levou o santo mártir Bonifácio a ser fiel no vosso serviço e vitorioso no martírio. Por Cristo nosso Senhor.
1: Amém. Amém.
0: Primeira sexta-feira do mês dedicado ao Sagrado Coração de Jesus, vamos então fazer a nossa consagração a Ele. Senhor Jesus Cristo, olhai por nós, que pelo batismo nos fizestes filhos e filhas do Pai Celeste e propriedade vossa. Como vossos irmãos, queremos nos esforçar para cumprir a vossa vontade. Por isso, hoje, dirigimo-nos a vós.
2: Reunimos aqui para renovar nossa consagração ao vosso Sagrado Coração e para encontrar em vós força e esperança para em nosso caminho de vida.
0: Olhai propício por nós e nossas famílias que se consagram ao vosso Sagrado Coração.
2: Fazei que nossa paz e vossa alegria morram em nossos lares.
0: Tende piedade de todas as famílias, especialmente daquelas que se encontram em miséria ou desviaram do caminho dos vossos mandamentos.
2: Compadecei-vos delas pelo amor ardente do vosso coração.
0: Mandai, Jesus, do vosso coração aberto pela lança, a Santa Igreja, o Divino Espírito Santo, consolo e fonte de vida.
2: Por ele, tornai-nos forte em nossa fé cristã, fiéis aos nossos compromissos batismais e alegres no meio do povo de Deus.
0: Sede o nosso refúgio na tentação, nossa segurança nos perigos, nossa fortaleza quando o nosso amor ameaçar enfraquecer.
2: Vossa lei de bondade e mansidão seja nossa norma de vida, ao servirmos nossas famílias e nossa comunidade nos trabalhos, no lazer e sempre onde nós nos encontrarmos com nossos irmãos.
0: Transformai-nos em apóstolos da esperança e da fé, dando testemunho do Evangelho pela vivência cristã.
2: Mestre divino, fazei o nosso coração semelhante ao vosso, para que sejamos bons uns para com os outros, nos dias de sol como nos dias sombrios, no êxito como nos insucessos, na felicidade como no sofrimento.
0: Senhor Jesus, na cruz a lança do soldado transpassou cruelmente o vosso coração. Conheceis a amargura da dor e da morte.
2: Sede o nosso amparo no sofrimento, na doença, na velhice e na solidão.
0: Compartilhastes conosco a pena de morte e pela vossa morte remistes o mundo.
2: Fazei que estejamos preparados quando nos chamar desta vida terrestre. Sede vós o nosso consolo e a nossa esperança. Tornai-nos fortes, pessoas que esperam a vossa vinda gloriosa.
0: Divino Coração de Jesus, rogamo-vos, aceitai a nossa consagração para que a maior glória de Deus Pai, em reparação dos nossos pecados e dos pecados do mundo, fazei os nossos corações repletos do Espírito Santo para que amemos os que ordenais e procuremos o que prometestes. Nas lutas e dificuldades, sejam os nossos corações enraizados lá onde estão as alegrias verdadeiras e eternas. Em vós, Senhor, que viveis e reinais com Deus Pai, na unidade do Espírito Santo,

0: nosso Pai, eu te ofereço todo o dia de hoje, minhas orações e obras, meus pensamentos e palavras, minhas alegrias e sofrimentos, em reparação de nossas ofensas, em união com o coração de teu Filho Jesus, que continua a oferecer-se a ti na Eucaristia pela salvação do mundo. Que o Espírito Santo que guiou a Jesus seja meu guia e meu amparo neste dia, para que eu possa ser testemunha do teu amor. Com Maria, Mãe de Jesus e da Igreja, rezo especialmente pela intenção do Santo Padre para este mês, para que o esporte seja um instrumento de paz, encontro e diálogo entre as culturas e nações, promovendo valores como o respeito, a solidariedade e a superação pessoal. Rezemos também nesse momento pelo descanso eterno da alma do nosso irmão Geraldo Bento, pedindo a Nossa Senhora que interceda a Jesus para que acolha a sua alma em seu divino coração. Pai nosso, que estais nos céus, santificado seja o vosso nome. Venha a nós o vosso reino. Seja feita a vossa vontade, assim na terra como no céu.
1: O pão nosso de cada dia nos dai hoje. Perdoai as nossas ofensas, assim como nós perdoamos a quem nos tem ofendido. E não os deixeis cair em tentação, mas livrai-nos do mal.
0: Ave Maria, cheia de graça, o Senhor é convosco. Bendita sois vós entre as mulheres, bendito é o fruto do vosso ventre, Jesus.
1: Santa Maria, Mãe de Deus, rogai por nós, pecadores, agora e na hora de nossa morte. Amém.
0: Glória ao Pai, ao Filho e ao Espírito Santo.
1: Como era no princípio, agora e sempre. Amém.
0: Sagrado Coração de Jesus,
1: nós temos confiança em vós.
0: Imaculado Coração de Maria,
1: sede a nossa salvação.
0: Quero lembrar então ao nosso apostolado da oração que amanhã, das 14 às 17 horas, teremos o nosso retiro lá no CAS. Todos estão mais que convidados, estão convocados, porque esse retiro quer reavivar o nosso movimento. Vamos estudar de fato sobre o que é o apostolado da oração, como se vive como membro consagrado do apostolado da oração e como de fato poder difundir ainda mais em nossa paróquia essa devoção para fazer o apostolado da oração crescer cada vez mais. Então esperamos por todos vocês amanhã, das 14 às 17 horas, que todos possam ir com a camiseta, a calça preta e também levando a fita, porque a fita deve ser usada e não guardada só para a primeira sexta-feira. Então todo mundo amanhã devidamente paramentado, também levando a sua fita, e para a nossa partilha fraterna, para o retiro terminar com uma confraternização, cada um vai levar então um lanchinho, né? Um refrigerante com alguma coisa, um bolo, um biscoito, uma rosca, para a gente poder confraternizar no final do retiro. Esperamos a todos. O Senhor esteja convosco.
1: Ele está no meio de nós.
0: Abençoe-vos Deus de amor, o Pai, o Filho e o Espírito Santo.
1: Amém.
2: Ide em paz e o Senhor vos acompanhe.
1: Graças a Deus.
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1: Dia 5 de junho, celebramos São Bonifácio. Nasceu na Inglaterra no ano 673. Seu nome de batismo era Winfrid. Ainda jovem, ingressou no mosteiro beneditino de Ester. Ordenado sacerdote, seguiu para a Europa Central para evangelizar as populações pagãs. Durante 3 anos percorreu a Alemanha. Foi nomeado bispo pelo Papa Gregório II em 722. Restaurou e organizou a igreja na Alemanha e fundou a célebre Abadia de Fulda, centro propulsor da espiritualidade e cultura religiosa alemã. No dia 5 de junho de 754, durante uma celebração da Crisma para um grupo de catecúmenos, o local foi invadido por pagãos frísios, que mataram São Bonifácio e todos os cristãos. Oremos. Deus eterno e todo-poderoso, que destes a São Bonifácio a graça de lutar pela justiça até a morte, concedei-nos por sua intercessão suportar por vosso amor as adversidades e correr ao encontro de vós, que sois a nossa vida. Por Cristo nosso Senhor. Amém. São Bonifácio, rogai por nós. Neste dia também celebramos São Luigi Giovanni. Continue sintonizado na Rádio Sacramento. Deus abençoe e bom dia.
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1: Olá, meu amigo, olá, minha amiga ouvinte. Eu sou o Padre Ezequiel. Esse é o momento de despertar para o amor. Eu queria falar hoje sobre liderança. Você se considera um líder? Você é uma pessoa que lidera, sim ou não? Algumas características da liderança são as seguintes. Uma delas é o poder de decisão rápido e firme que o líder tem. Você sabe que muitas pessoas são indecisas. Indecisas em coisas pequenas, básicas, do dia a dia. Por exemplo, mães, pais, enfim, situações que são demoradas para tomar a decisão. O líder, normalmente, ele tem decisões mais rápidas e ele tem decisões firmes. O líder não só trabalha com um objetivo definido, como também ele já, na mente dele, ele tem um plano definido para atingi-lo. Uma outra característica é a autoconfiança. A autoconfiança é muito importante para quem quer liderar. O principal motivo para a indecisão é a falta de confiança. Uma pessoa indecisa, ela é insegura. Por isso, aqui não é só pensar nos outros, no líder da empresa, mas você, na tua casa, você demora muito para decidir as coisas e o problema está aí e a decisão precisaria ser tomada e você não toma essa decisão. Então veja que ali pode haver insegurança. Todo líder se destaca por ter autoconfiança, iniciativa, segurança. Também a liderança dispõe de imaginação, entusiasmo. O líder é quem entusiasma os outros. Tem autocontrole e também tem uma personalidade agradável. Tem capacidade de concentração, tem capacidade de tolerância. Por isso, quando você pensa em você mesmo, em você mesma, pense se você tem essas características. Uma outra coisa é que também o líder, ele tem a capacidade de convencer as pessoas para que elas assumam responsabilidades conjuntas para chegar a um objetivo. Isso se aplica na empresa, no futebol, enfim, na igreja, na política, se aplica em todo lugar. O líder, ele tem capacidade de convencimento, não porque ele tem lábia só. Não, porque ele transmite uma confiança e as pessoas se agregam ao redor dele para atingir o objetivo. A partir disso, pense se você tem características de liderança ou não. Deus Pai de amor e de bondade, fonte da bênção, dignai-vos abençoar os vossos filhos e filhas. Abençoai com vosso amor a sua família, as suas casas, o seu trabalho. Abençoai as crianças, abençoai os jovens, abençoai os idosos e doentes. Abençoai a todos com a vossa graça, com o vosso amor. Sustentai-os para que vivam em abundância. Em nome do Pai, do Filho, do Espírito Santo. Amém.
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3: E é isso, gente. Entra no ar mais uma edição do seu Catequese e Família. Comigo na edição, Douglas Santos, o seu locutor. Vamos curtir as melhores no seu rádio com Catequese e Família, o programa que é para toda a família. Então, aumenta o volume. Está no ar mais uma edição, Catequese e Família.
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1: E é isso, gente. Catequese e Família vai ficando por aqui. Um beijo no seu coração e até a próxima edição. Tchau, tchau.
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1: 100,3. 8 horas e 15 minutos.

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2: É necessário rezar de joelhos? A posição do corpo na oração é significativa. Adoramos a Deus não somente com a alma, mas também com o corpo. O Catecismo da Igreja nos ensina que devemos expressar nossos sentimentos exteriormente, pois somos corpo e espírito, e que devemos orar com todo o nosso ser, para dar à nossa súplica a maior força possível. Rezar de joelhos tem um duplo significado: penitência e adoração. No início da Igreja, ajoelhar-se era visto principalmente como um gesto penitencial e, por essa razão, era evitado aos domingos. Com o tempo, a Igreja passou a reconhecer também o aspecto de adoração nessa postura. Durante a missa, especialmente na consagração, ajoelhar-se expressa humildade diante da majestade divina. Portanto, embora não seja estritamente necessário rezar de joelhos, essa postura enriquece a oração, unindo o corpo e a alma em reverência a Deus.
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3: 8:31.
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5: 8 horas e 35 minutos.

0: 8:44.
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1: Ganhadores do show de prêmios, Paróquia Nossa Senhora do Santíssimo Sacramento. Tiago Mateus de Paula, Máquina de Lavar. Marli das Graças de Almeida Passos, Sanduicheira. Yuri das Mulas, Air Fryer. Maria Luísa de Melo, Aspirador Robô. Letícia Helena Bonfim, Jogo de Panelas. Carla Santana, Alexa. Carlos Antônio Pacheco, Smartphone. Roberto de Lourdes, Bicicleta. Maria Beatriz Pereira Ferreira, Tablet. Nilda Iva de Oliveira, Geladeira. Arthur, Fogão. Gabriela Helena, Liquidificador. Aninha Crema, R$200. Ana Carolina Fedrigo Giuliani, Secador de Cabelo. Lucas Jonathan, TV. Eliane Guissoni, R$5.000. Alexandre Antônio Macioli, ar-condicionado. Inês Oliveira, um salário. Carolina Simões, notebook. Paulo Amaral, um salário.
3: Bom dia, sim!
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13: 8 horas e 56 minutos.
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3: 9 horas.
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5: Sexta-feira, dia 5 de junho. Evangelho segundo São Marcos, capítulo 12, versículos 35 a 37. E tomando a palavra, Jesus ensinava no templo. Como é que os doutores da lei dizem que o Messias é filho de Davi? O próprio Davi disse, movido pelo Espírito Santo: o Senhor disse ao meu Senhor: sente-se à minha direita até que eu coloque seus inimigos debaixo de seus pés. O próprio Davi o chama de Senhor. Então, como pode ele ser seu filho? E a numerosa multidão o escutava com prazer. Palavra da salvação. Glória a vós, Senhor. Meus irmãos e minhas irmãs, Jesus cita aqui uma passagem dos Salmos, o Salmo 110. Cântico atribuído ao rei Davi. Sente-se à minha direita até que eu faça dos seus inimigos um suporte para seus pés. Também o livro de Samuel nos recorda que nas últimas palavras Davi afirmou: o Espírito do Senhor falou através de mim e sua palavra está em minha língua. Tudo isso para confirmar que Davi foi escolhido por Deus e ungido para realizar uma missão específica, liderando o povo do Senhor. Mas não é um ser divino, não é o Messias, nem o Filho de Deus. O único Filho encarnado é Jesus, que, como sabemos pelos evangelhos da infância, era descendente de Davi. Porém, por ser filho de Deus, se torna Senhor de Davi. Uma relação complexa que será compreendida após a ressurreição do Senhor. O messianismo de Jesus, portanto, não é político, mas existencial, libertando a própria natureza humana do domínio do pecado, e não simplesmente o povo do domínio romano. Nós hoje compreendemos que Cristo é o nosso único Senhor e Libertador? Que impacto tem essa verdade em nossa vida cotidiana?
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8: 9 horas e 21 minutos.

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1: 9:30.
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1: 9:31.
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1: 9:34.
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4: 9:38.
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6: Esse é meu vício, Mari Fernandes.

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1: 9 horas e 56 minutos.

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1: Olá, bom dia para você que tá na sintonia da Rádio Sacramento FM. Agora são 10h04 nessa sexta-feira, 10 de junho de 2023. Eu sou Rachid Ribeiro e vou comandar para vocês aqui, como sempre, de segunda a sexta, a nossa agenda paroquial, que hoje vai ser um pouco mais curta, né? Estamos passando por alguns problemas com energia aqui na cidade, inclusive nas torres da Rádio Sacramento, mas nossa equipe técnica já está por lá, né? Comandando lá toda a operação para resolver esses problemas, né? Também sabemos que algum gerador em alguma parte, em algum bairro da cidade, né? Acabou tendo problemas, mas vamos seguindo, né? Lembrando aí que neste final de semana, as missas nas nossas paróquias daqui de Sacramento serão em seus horários normais, né? Começando amanhã na Igreja Santo Antônio, pertencente à paróquia Basílica, com a missa voltando ao seu normal às 18 horas. E no domingo também tudo segue como manda o comum figurino das nossas paróquias, tá bom? Lembro também que na próxima semana, a partir da quarta-feira, dia 10, se inicia o tríduo em preparação para a festa de Santo Antônio. Pois é, então é você que é devoto, devota de Santo Antônio, vamos participar, né, dessa festa. Vai ter também ali no meio a visita, né, salvo engano, no dia 12, a visita da imagem do Divino Pai Eterno, com a presença de alguns padres redentoristas também, que estarão também lá na Igreja Santo Antônio para celebrar junto conosco. Então vamos participar. Ontem, né, foi o nosso dia de Corpus Christi, né? Muita gente perguntou ainda na semana passada: Rachid, eu lembro que você falou, né, que tinha festas na igreja que nem não se celebra em todo o mundo, né? Sim, de fato, né? Como por exemplo a nossa festa de Nossa Senhora do Patrocínio de Santíssimo Sacramento, que é uma festa privada, digamos assim, né? Uma festa somente da paróquia daqui de Sacramento, não tem esse título em outro lugar, né? Só tem Nossa Senhora do Patrocínio, mas não Nossa Senhora do Patrocínio do Santíssimo Sacramento, como aqui, que é um título único. Mas essa festa de Corpus Christi, ela foi uma festa que foi celebrada pela igreja em todos os lugares do mundo. E aqui eu trago uma curiosidade para vocês, né? Eu extraí do site de notícias católicas, o ACI Digital: são os beatos poloneses que morreram mártires para defender, sabe o quê? A procissão de Corpus Christi. Pois é, os beatos Padre Vicente Matuszewski e também o padre José Kursalva morreram mártires por causa da coragem em defender a procissão de Corpus Christi em 1940. Veja lá na cidade de Oziecine, na Polônia. Segundo o livro Ano Cristão, da Biblioteca de Autores Cristãos, o heroísmo dos beatos mártires remonta ao ano de... E os nazistas tinham invadido a Polônia, mas os padres continuaram com o seu serviço paroquial normalmente. Mas no dia de Corpus Christi, quando eles levaram a Sagrada Eucaristia para a procissão pública, os nazistas ficaram furiosos. E o ex-prefeito da cidade foi até os beatos para pedir-lhes que fossem embora. Olha, vejam só. E o pároco Vicente Matuszewski disse que não iria embora, mas que o padre José Kursalva estava livre para sair se quisesse. Contudo, o padre coadjutor respondeu que não abandonaria a Eucaristia nem o seu pároco. E aí a diocese polonesa de Kaliszkej informa que foi no dia 23 de maio que à noite as autoridades nazistas chegaram à casa dos padres onde dormiam, né, os beatos, e que foram espancados. Eles foram postos num carro, levados para fora da cidade. Os padres foram amarrados ao veículo, arrastados para a floresta, e lá eles sofreram tortura e foram mortos com um tiro na cabeça. Seus corpos foram deixados em uma vala próxima à estrada e os fiéis transformaram aquele funeral ali dos beatos num protesto contra a escravidão e contra a política anticatólica dos nazistas alemães. E a coragem dos chamados mártires da Eucaristia e da unidade sacerdotal foi reconhecida em 13 de junho de 1999, dia em que um dos seus compatriotas, o Papa São João Paulo II, os beatificou lá em Varsóvia, na Polônia. Então é uma história bonita de se ver. A gente acha que essas coisas não acontecem, né, no nosso tempo. Isso aí foi ali por volta de 1940, mas a gente sabe que muitos cristãos têm se tornado mártires no nosso tempo, né? Até o ano passado eu trouxe várias vezes notícias aqui sobre alguns países no nosso tempo agora que estavam tendo ali muitas mortes de cristãos, né? Muitas perseguições a padres, a bispos, lá na Nicarágua, né? Em outros países também. Quem acompanha aqui a Rádio Sacramento, acompanha a agenda paroquial, com certeza esteve, né, nesse dia que eu contei um pouco sobre essas notícias. Então vamos rezar, né, pelos nossos irmãos cristãos, porque, ora, veja você que é cristão católico, está aí na sintonia, seja você daqui de Sacramento ou das cidades vizinhas, do estado de São Paulo, estado vizinho, hoje nós podemos professar nossa fé com tranquilidade, né, pelas ruas. Ora, quem católico ontem não foi à missa e procissão de Corpus Christi? Em alguns lugares é proibido, né? Então, que nós possamos rezar por estes cristãos católicos que vivem, ou pelo menos tentam firmemente viver a sua fé. Essa foi a nossa agenda paroquial dessa sexta-feira, 5 de junho. Quero deixar você com um forte abraço, Deus abençoe seu final de semana, não deixe de participar da Santa Missa e até nosso Domingão da Sem no domingo, viu? A partir das 8 horas da manhã, logo após a Santa Missa da Basílica, que é transmitida também aqui pela Rádio Sacramento. Forte abraço, Deus abençoe você, seu final de semana e até domingo.
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0: pessoa que a gente tá afim, aquela pessoa amada. E a gente acaba inventando umas mentirinhas, contando vantagem. O mais importante é que quando um sentimento desse tipo aflora, tem que durar pra vida toda.
1: Até o final.

0: Valeu, galera!
1: 10:52.
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0: 11:04. 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
0: Onze horas e 6 minutos.
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3: 11 horas e 10 minutos.

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1: 11:28.
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4: 11 horas e 44 minutos.
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1: 11 horas e 48 minutos.

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1: Ganhadores do show de prêmios, Paróquia Nossa Senhora do Santíssimo Sacramento. 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
1: E se para mim não é pecado? Sua consciência não é legisladora. Assim como o médico não cria as leis da medicina, mas aplica seus conhecimentos ao diagnóstico, a consciência moral deve julgar os nossos atos segundo as leis de Deus já reveladas e ensinadas pela Igreja. O pecado não depende de opiniões ou sentimentos. Ele é definido por Deus em suas leis e confirmado pelo magistério da Igreja. Quando a Igreja ensina que algo é pecado, como o adultério ou a contracepção, cabe a nós, com uma consciência bem formada, reconhecer essa verdade e ajustarmos nossas ações. Dizer, para mim não é pecado, isso não anula a realidade. Pelo contrário, isso revela falta de humildade e até rebeldia contra Deus. Nosso papel é formar a consciência segundo a verdade e aplicar a lei divina. Jamais reinventá-la.
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0: Mano, da onde você tirou esse papagaio aí, velho?
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5: Muito boa tarde, meus queridos ouvintes. Pra você que tá ligado aí comigo na 100,3 e tá ligado comigo agora também na Vibe 100, 12 horas e 24 minutos, meio-dia e 24. Hoje, dia 5 de junho de 2026. E o sextou, meus amigos e minhas amigas. É, a sexta-feira já chegou e pra você que tava esperando ansiosamente pelo finalzinho de semana, ele já tá aí batendo na sua porta e trazendo muita luz, muita paz e, é claro, muita alegria pra você que vem juntinho comigo nessa sexta-feira linda, trazendo pra você dicas de alimentação que vai trazer pros seus dias saúde e disposição, pra você já aplicar aquela teoria que eu trago todos os dias, aplicar a teoria do TBC, tirar esse bundão da cadeira e logo vamos partir pra ação, meu amigo e minha amiga, porque só assim aqueles tanto de planos que você fala serão colocados em prática. E ainda mais, tem giro de notícias pra você não ficar perdidão nesse mundão aí também, tá? E isso vem recheado com o melhor da música, com tudo que tá bombando no seu cenário nacional e internacional também. Então pode vir chegando juntinho comigo nessa sexta-feira maravilhosa, porque chegou a hora da alegria.

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3: Muitíssimo boa tarde pra você, 12 horas e 56 minutinhos. Vocês acabaram de curtir um pouquinho de Balada Sertaneja com Gustavo Lima e também Jirai Uai, né, galera? Trazendo essa animação pra sexta-feira, essa linda, maravilhosa. Muita gente aí tá emendando feriadão, hein? Coisa boa, hein, meu amigo? Meu amigo e minha amiga, né? E ó, hoje eu vou trazer aqui dicas de alimentos que vão trazer pra vocês saúde e também disposição e também saúde pra sua respiração. É, muita gente aí nesse tempinho vai atraindo vários tipos de doenças respiratórias. Quem já tem problema crônico nem se fala, né, galera? Eu sou testemunha, infelizmente aí a gente fica dependente de vários medicamentos e você pode através da sua alimentação também ajudar nisso, viu? E o primeiro item da sua lista é aquele que eu nunca vou deixar de falar, eu sempre vou trazer, que é a água, né? Sem nenhuma dúvida, é o alimento e o elemento essencial e principal para você que quer ter saúde, disposição e uma boa respiração. Porque, gente, a água é essencial para a troca gasosa, que ajuda também a você manter uma respiração mais eficaz e também melhorar aí os seus processos de trocas gasosas pulmonares. Quando você tem falta de água, você vai notar que você vai ficar mais rouco, né? Você vai ter dificuldade em conversar. Então isso já é um grande sinal de desidratação e você já pode tratar agora de pegar aquele copo d'água, aquela garrafa d'água, colocar bem do seu ladinho aí pra você não esquecer de se hidratar, viu? E vamos trazendo mais música. Dessa vez aqui eu já vou mandando especialmente para os meus amigos que estão sempre ligados comigo lá da Zona Rural, meus amigos lá do Chapadão do Bugre. Um abraço aí pro Marcelo, a minha amiga Fernanda, a Brenda, o Lucas, o meu amigo Indimark também, pessoal que tá nos ouvindo aí lá da Togne SA, a galera lá da Terceira Ponte que tá sempre na sintonia por aqui. Vamos todo mundo curtir junto com a galera que tá trabalhando, todo mundo tá de folga por aí. Um abraço aí pra minha linda Pri também, que vai curtir agora Cedo ou Tarde, Primeiros Erros, na sequência com Cadu e Matheus, pra vocês.

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1: Tô pronto pra secar as bombas de Campo Grande hoje, amigo.
0: Bora começar, Gilmar.
2: Que é isso, minha cidade morena?
0: Bora começar, panda.
1: Eu vou acabar com vocês hoje.

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5: Muito boa tarde, também tô ligado em vocês, sou na 100, é claro que eu tô feliz demais. E você que vem ligado comigo na sintonia, já sabe que eu tô trazendo aqui uma baita lista com a melhor programação. E também tô trazendo dicas de alimentos que vão ajudar você a ter saúde e disposição e também melhorar a sua respiração. É, através da sua respiração aí, ó, você pode ser uma pessoa mais saudável e ainda mais nesse tempão, né, galera? Vale a pena cuidar da sua respiração sempre. O próximo item da nossa lista, inclusive, é uma folha, é uma erva aí, né, que ajuda muita gente a respirar melhor. Tô falando aqui de uma especiaria muito fácil de encontrar, que é a hortelã. Pois é, viu, gente, a hortelã aí é muito fácil de encontrar. Muita gente aí planta naquele canteirinho e ela vira, é praticamente uma praga, né? Ela se prolifera aí com uma facilidade muito grande e ela, gente, tem vários benefícios medicinais já comprovados. A hortelã melhora o seu fluxo sanguíneo, melhora a sua respiração e, além disso, também traz mais conforto para que você tenha aí uma boa noite de sono e também ajuda a espantar aí aqueles mosquitinhos indesejáveis, né? Tá vendo só? Aquele odor aí, né, que a hortelã exala, ela também afasta alguns tipos de insetos, né? Então é claro que vale colocar na sua dieta, no seu dia a dia, o seu corpo agradece, a sua respiração e todo mundo também, né? E agora às 13h10, vamos com mais música. Dessa vez eu já ofereço especialmente lá pra minha amiga Dona Francisca, ela que tá sempre ligada comigo, meu amigo José Belisário, toda a galera aí que tá no trabalho fazendo acontecer aí nessa sexta-feira, né? Nesse feriadão emendado aí. Todo mundo vai curtir agora, junto com César Menotti e Fabiano, Proibida Pra Mim e Como Anjo, na sequência. Vem comigo.

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6: 13:15 e vocês ouviram aí, né, galera? Minha amiga Adriana Terra tá que tá e ela tá pra todo lado, tá lá em Itapira também, hein, minha amiga? Um abraço aí, Adriana, toda a família linda, pessoal aí de Itapira também que tá sempre na sintonia com a gente. E ó, mais música eu vou oferecer pra ela, minha amiga Adriana, e também pra minha amiga Daniela, lá de Araxá, viu? Alô, Daniela, boa tarde, minha querida, ela que tá sempre aqui nos ouvindo e também oferecendo música boa para o seu amado. É o Ronaldo, né? É o Ronaldo César que também tá aí do outro lado do rádio, nos ouvindo também, vai curtir música boa agora, música com Natan, né? Amor na praia. Pensa bem, gente, nesse frio, na praia, um amor, é tudo que a gente precisava, né? Segura essa então aí, Daniela, e vem com a gente.
7: Isso é mais um sucesso? Natanzinho. Só falando de amor.

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2: É, depois de muita putaria, cara, DJ, vamos falar um pouquinho de amor, né? 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
2: 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Vem você pra Vibe 100, 13 horas e 48 minutinhos. E você que vem comigo na sintonia, tá curtindo aí o melhor da música. E além disso, também já sabe que hoje eu tô trazendo dicas de alimentos que vão fazer bem aí pra sua respiração. Vamos respirar melhor aí, galera? Pois é, através da sua alimentação você pode fazer isso. E você já pode colocar na sua dieta aí também, ó. Um alimento, uma raiz que eu sempre falo por aqui. Essa aqui é um oferecimento lá pro meu amigo Rubens. É o gengibre. Pois é, galera, o gengibre aí é uma ótima opção para você colocar no seu dia a dia, na sua dieta. Vale você colocar aí em suco, sopas, usa aí a sua criatividade. Muita gente aí gosta de fazer, né, aquela entradinha especial, né, aquele tira-gosto aí, gengibre com pepino. É muito bom, viu, gente? Faz aí a receitinha, vale muito a pena. Você vai hidratar o seu corpo, vai fazer bem para sua respiração e além disso também vai colher aí o poder anti-inflamatório do gengibre. Então vale demais colocar na sua dieta. Tenho certeza que o seu corpo só agradece, viu? E vamos com mais música, 13h49. Oferecimento especial para toda a galera que tá nos ouvindo aqui através do nosso WhatsApp. Um abraço lá para minha amiga Lilia Reni, meu amigo Renato Boschetti. Um abração lá para Graça, o meu amigo Marco também, que tá sempre aqui nos ouvindo. A Brasília, um abraço aí para Patrícia, que tá nos ouvindo diretamente lá da Chácara Boa Vista. Um abraço aí para minha amiga Lourdelei, o José Antônio Pereira. O Adilson, a Poliana, meu amigo Edivaldo, toda a galera aí de Ponte Alta, São Basílio. Vamos curtir agora junto com eles e elas. Grupo Envolvência e Michele Andrade com Morena Tropicana no Pagode. Segura. Dá-me.

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3: Muitíssimo boa tarde pra você, 14h54, quase chegando já no final da programação, hein, galera? Ó, já vou lembrar aqui a galera que tá querendo comemorar aí na sexta-feira. Hoje pode? É lógico que pode, né, gente? Sextou. E ainda mais pra você que tá fazendo aí um aninho de vida, já vou deixar aqui um mega abraço pros nossos queridíssimos aniversariantes. Começando pelos nossos queridos amigos do Clube de Amigos da Rádio Sacramento. Um abração especial pra quem faz aniversário hoje, dia 5 de junho. Quem faz aniversário hoje é o nosso amigo Arimondes Florencio. Também a nossa amiga Lorena Maria Correia tá fazendo aí mais um ano de vida. A Silvia Maria Pereira também, um grande abraço aí pra Silvia, nossa grande amiga aí. Ó, a dona Francisca também mandou um abraço pra você, viu, Silvia? Quem também tá fazendo aniversário hoje são os nossos amigos que estão sempre ligados aqui pelo aplicativo e também pelas redes sociais aqui da Rádio Sacramento, viu? Um abração especial, eu já deixo lá pro meu amigo Cauê Murakami, que tá sempre nos ouvindo por aqui também, pelo aplicativo. Um abraço aí, meu querido. A Ana Paula, um abração lá pro meu amigo Diego Cassabian. Fala aí, Dieguinho Morcego, um abraço pra você, meu querido. André Quitério, meu amigo, meu professor, gente, tá me ouvindo lá de São Paulo, pelo aplicativo. Um abraço especialíssimo aí pra você, meu querido, que fez aí diferença pra eu estar aqui hoje, hein? Um abração aí pra todo mundo que tá fazendo aniversário. Nosso grande amigo Francisco, filho do nosso amigo Silas Bonetti, também faz aniversário hoje. Abraço pra você, Francisco. Segura aí mais música boa. Agora quem vai cantar é Shania Twain. Essa aí todo mundo curte, né? Feel Like a Woman, pra você mexer o esqueleto. Vem com essa.
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0: Saudamos a todos vocês, peregrinos, que se encontram aqui no santuário, na capela de São José, para esse momento tão bonito, para esse momento bendito, a consagração a Nossa Senhora. Saudamos também todos os que rezam conosco em suas casas, através da rádio Aparecida e as dezenas de emissoras coligadas com a rádio de Nossa Senhora, para a transmissão desta hora bendita da consagração. Em nome do Pai, do Filho e do Espírito Santo.
1: Amém.
0: Nós rezamos lembrando o grande mistério da encarnação do Filho de Deus entre nós. O anjo do Senhor anunciou a Maria,
1: e ela concebeu do Espírito Santo.
0: Eis aqui a serva do Senhor.
1: Faça-se em mim segundo a vossa palavra.
0: E o Verbo de Deus se fez homem
1: e habitou entre nós.
0: Ave Maria, cheia de graça, o Senhor é convosco. Bendita sois vós entre as mulheres, e bendito é o fruto de vosso ventre, Jesus.
1: Santa Maria, Mãe de Deus, rogai por nós, pecadores, agora e na hora de nossa morte. Amém.
0: Rogai por nós, Santa Mãe de Deus,
1: para que sejamos dignos das promessas de Cristo.
0: Oremos. Infundi, Senhor, vos rogamos, a vossa graça em nossos corações, para que nós que conhecemos pela anunciação do anjo a encarnação de Jesus Cristo, vosso Filho, por sua paixão e morte de cruz, cheguemos à glória da ressurreição pelo mesmo Cristo, nosso Senhor.
1: Amém.
0: Rogai por nós, Santa Mãe de Deus,
1: para que sejamos dignos das promessas de Cristo.
0: Muito bem, meus queridos peregrinos, podem sentar-se. Nós vamos agora meditar um pouquinho, como fazemos nesta hora bendita da consagração. Meditar o Evangelho de Jesus, da liturgia deste dia, que está lá no Evangelho de Marcos, capítulo 12, a partir do versículo 35 do Evangelho de Marcos, que vem lembrar para nós que Jesus é nosso Senhor. Os judeus daquela hora ficaram perguntando para Jesus se o Messias era o filho de Davi. E Jesus vai explicar para eles que ele é o Senhor. Por isso Jesus vai dizer: o próprio Davi, movido pelo Espírito Santo, falou, disse o Senhor ao meu Senhor: senta-te à minha direita. O Evangelho continua ainda dizendo então que o próprio Davi vai chamar a Jesus de Messias, vai chamar o Messias, que quer dizer o enviado de junto do Pai, que ele é o Senhor. Diante deste Evangelho e diante de Nossa Senhora, que amou intensamente, amou eternamente o seu filho Jesus, nós devemos nos perguntar: por onde anda nossos pensamentos? Por onde anda nossas decisões? Quais são as nossas escolhas? Num jeito muito simples de dizer, a gente diz: quem é que faz a minha cabeça? Eu sou cristão, e o cristão significa andar no caminho de Jesus. O caminho de Jesus é o Evangelho. Então a gente pergunta: será que os valores do Evangelho, tudo aquilo que Jesus já anunciou entre nós está de fato ocupando o seu lugar, o seu merecido lugar dentro de nós? Porque é uma palavra, né? O evangelho é uma palavra que não pode ser simplesmente escutada ou até comparada com qualquer outra palavra, porque não é. O evangelho é palavra de salvação. O evangelho me ensina a ser gente de verdade, porque Deus quer que eu e você, em primeiro lugar, sejamos gente, sejamos pessoas, que a gente reconheça a nossa filiação divina, ou seja, como filho ou filha de Deus. Que a gente seja capaz, então, de abraçar os valores do Evangelho de Jesus. Esses valores que vão ser sempre uma boa notícia entre nós. Se você perceber bem, ler com atenção, você vai ver que o Evangelho nunca faz perguntas. O Evangelho sempre responde. O Evangelho somente nos responde, nunca faz perguntas. Eu posso escutar essa palavra, admirar essa palavra, mas aí tenho de ver as minhas escolhas, porque elas podem muitas vezes não corresponder com o ensinamento do Evangelho. Então, esta revisão de vida de Jesus como o meu Senhor, eu tenho que fazer, digamos, todos os dias. Essa revisão que eu tenho de fazer e perguntar para mim mesmo se Ele é de fato o meu Senhor. Então, eu olho para o meu dia, para as minhas atitudes, e pergunto: Ele foi o meu Senhor? Ou eu quis ser Senhor nisto ou naquilo? Esta tendência de buscar o poder está muito enraizada em cada um de nós, e nesta hora, então, a gente pode perder a sinceridade, a humildade, e a gente pode correr o perigo de querer impor sobre os outros aquilo que a gente acha. O Evangelho me ensina a dialogar, em primeiro lugar. Me ensina a perdoar, me ensina a amar. Você rezou hoje pedindo a Nosso Senhor que o ensine a amar? Acho que temos de pedir a Nosso Senhor que nos ensine a amar. A gente, parece que a gente nunca reza pedindo a Nosso Senhor que nos ensine a amar de verdade. Então, que esta palavra de Jesus, esse trecho da liturgia de hoje, lá no Evangelho de Marcos, nos faça reconhecer o senhorio de Cristo entre nós. Ele é o meu Senhor, repitam. Ele é o meu Senhor. Que Nossa Senhora nos ajude a viver intensamente tudo aquilo que seu filho nos ensinou. Vou dar agora a bênção da água para você aqui no santuário, para você em sua casa. Relembrando, se você não a tem, faça a intenção de tê-la, para que Deus possa abençoar aquela que você vai adquirir ainda. Fiquemos em pé. A nossa proteção está no nome do Senhor,
1: que fez o céu e a terra.
0: O Senhor esteja convosco.
1: Ele está no meio de nós.
0: Erguendo a sua água, ou sua mão, como você quiser. Ó Pai de bondade, Que a vossa bênção venha sobre vossos filhos e filhas que têm em suas mãos a água, criatura vossa, ou que no coração tenham a intenção de adquiri-la, para que esta água abençoada por vós recorde o nosso batismo como fonte de vida eterna, fonte de água viva que jorra para a vida eterna. Que esta água traga também a saúde aos doentes, àqueles que sofrem, traga paz aos que estão desanimados, traga conforto para todos nós, porque confiamos em vós. Por isso, ó Pai, abençoai a água que vossos filhos têm em suas mãos ou lá em suas casas. Em nome do Pai, do Filho, do Espírito Santo.
1: Amém. Amém.
0: E agora, olhando para Nossa Senhora, rezando juntos, eu quero escutar a sua voz, rezando para Nossa Senhora, estamos em sua casa e ela quer escutar a sua voz rezando, dizendo para ela que a ama e que quer viver de verdade como cristão, como filho de Deus. Rezemos a consagração a Nossa Senhora. Ó Maria Santíssima, pelos méritos de nosso Senhor Jesus Cristo, em vossa querida imagem de Aparecida, inúmeros benefícios sobre todo o Brasil. Eu, embora indigno de pertencer ao número de vossos filhos e filhas, mas cheio do desejo de participar dos benefícios de vossa misericórdia, prostrado a vossos pés, consagro-vos o meu entendimento, para que sempre pense no amor que mereceis. Consagro-vos a minha língua, para que sempre vos louve e propague a vossa devoção. Consagro-vos o meu coração, vos ame sobre todas as coisas. Recebei-me, ó Rainha incomparável, vós que o Cristo crucificado deu-nos por mãe, no ditoso número de vossos filhos e filhas, acolhei-me debaixo de vossa proteção, socorrei-me em todas as minhas necessidades, espirituais e temporais, sobretudo na hora. Abençoai-me, ó celestial cooperadora, e com vossa poderosa intercessão, fortalecei-me em minha fraqueza, a fim de que, servindo-vos fielmente nesta vida, possa louvar-vos, amar-vos e dar-vos graças no céu por

0: bênção de Deus por intercessão de Nossa Mãezinha do Céu, para você no santuário, para você em sua casa. O Senhor esteja convosco.
1: Ele está no meio de nós.
0: Por intercessão de Nossa Senhora Aparecida, Mãe, Rainha e Padroeira, que a bênção do céu venha sobre as crianças, os jovens, os casais, as famílias. Venha sobre os doentes e sobre os cuidadores dos doentes. Que venha sobre todos nós a bênção de Deus Todo-Poderoso, Pai, Filho e Espírito Santo. Amém. Saudemos Nossa Senhora. Quem gosta de Nossa Senhora, saúda a Mãezinha do Céu. Bem bonito. Viva a Senhora Aparecida. Viva a Mãe de Jesus. Mais bonito ainda, viva Cristo. Obrigado você que rezou aqui no santuário e você que rezou em casa através da Rádio Aparecida e demais emissoras, viu? Vou dar a bênção dos objetos de devoção, viu? Tchau para você que vai embora. Tá bom. Cantemos o cântico final. Podem ficar aqui.
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1: Que a fé ilumine o seu caminho, guiando através das tempestades e das noites escuras. Com perseverança e confiança, você superará todos os obstáculos que a vida colocar em seu caminho. Lembre-se que cada desafio é uma oportunidade de crescimento. Então, mantenha-se forte e o sucesso e a realização estarão à sua espera no horizonte.
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3: O que Jesus fez durante os 3 dias? Após a sua morte na cruz, Jesus viveu uma experiência de 3 dias que foi essencial para a nossa salvação. Ele experimentou a morte real, com a separação da alma e do corpo, assim como ocorre com todos os homens. Nesses dias, Jesus desceu aos infernos, um estado onde se encontravam os justos que haviam morrido antes dele. Ele não foi ao inferno dos condenados, mas libertou os justos que aguardavam a redenção, abrindo para eles a porta do céu. Esse ato foi essencial para completar a salvação de toda a humanidade. Ao descer ao Hades, Jesus, o Deus homem, venceu a morte e o diabo. Ele despertou Adão do pecado e o conduziu ao paraíso.
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Alô, minha gente! Boa tarde, boa tarde, boa tarde, Sacramento! Cidades vizinhas, comunidades rurais e as amigas e amigos da internet. Ah, galera virtual, e sejam bem-vindos! Vamos chegando e eu já cheguei para começar o nosso ponteio da viola. Direção geral, padre Ricardo Fidelis, produção, José Devaê, apresentação, é claro, mais uma vez, é minha, sou eu, Walter Filho, seu amigo, chegando pra ficar contigo. Até às 18h30, a partir de agora você já pode ligar, viu? Já pode ligar aí para o nosso WhatsApp pedindo, mandando, aliás, ligaram, manda sua mensagem de áudio ou texto, pedindo o seu modão através do 9197-1748. É, vamos abrindo o programa então assim, ó.

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0: Muito bem, agora são 16:19, 16:19 em Sacramento. É, começamos bem aí o nosso sabadão. É, que sabadão. Sabadão é amanhã, né? Nosso Fontaine Viola, trouxemos aí o Milionário Zé Rico, mais uma noite. Vou dormir sem o meu bem. Antes de Lei Dorivan, Maldita Semente. E o Ramoncito Gomes, da abertura do programa, trouxeram. Aliás, trouxe, né? Porque é só um. Malaguinha!
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Muito bem, vamos atendendo aqui agora a participação da dona Adair no Flamboyant, oferecendo música para sua filha Cida, né? Que fez aniversário ontem. E dona Adair estava oferecendo aí, desejando muita saúde, muitas felicidades, viu, Cida? Ela tá pedindo aí os verdes campos de minha terra. Mas antes, vamos tocar o parabéns aqui para você, viu, Cida?

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0: aí, nós tivemos Belmonte Maraí, os verdes campos da minha terra, né? E prosseguindo aqui com o Ponteio da Viola, agora a gente cumprimenta a Silvia, lá na Decolores, que também é aniversariante de hoje. Quem tá oferecendo música para ela é a dona Francisca, né? Parabéns para você, Silvia!
1: Parabéns!

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0: 16 horas agora, 38 minutos.

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0: aí os irmãos Galvão, Manhã Sem Aurora, antes do Barreirito, cantor das andorinhas, Maldito Avião, 16:44, vem pra 100 você também.
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8: Tudo bem, minha gente? Faltando 10 minutos para as 16 horas. Atendendo o seu Agostinho, oferecendo a música e o canarinho do peito amarelo. Silveira, Silveirinho e Soninho. Amigos e conquiste para nós da rádio.

0: 16:57. 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É com muita alegria, com muito prazer que a gente fala para vocês, né? Agradecendo aí pela sua audiência, pelo seu carinho, todas as tardes aí com o programa Ponteio da Viola, com a apresentação deste amigo de vocês, sou eu, Walter Filho. Aqui predomina a beleza da música sertaneja classe A. O sertanejão, como eu digo, né? E nós tivemos aí o Dudu e Dalvan, Nossa Noite. Silveira, Silveirinha e Soninho, Canarinho do Peito Amarelo.
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0: São 17 horas agora, mais 4 minutos, 17:04. 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
1: Boa tarde, Walter. Qual que é a música de agora?
0: Rapaz, vamos trazer uma moda boa aqui, um batido gostoso com o trio Batidão.

0: Batidão pra nós, isso!
1: Isso é que é mulher! Trio Batidão na cantoria aí. Silvinho, Chavantini e Taquinho, né? Deixa eu atender a participação do nosso amigo aqui, o Adriano, lá do João 23. Fala comigo, Adriano.
2: Bom dia, boa tarde, Valtinho. Aqui é o Adriano João 23. Eu queria ouvir Rio Pequeno com Craveiro e Cravinho e Zirizalo, Milagre do Ladrão. Oferecer pros meus filhos. Boa tarde, Valtinho. Tá na 100, tá feliz.
1: Valeu, Adriano.
2: Boa tarde, Valtinho. Aqui é o Adriano
1: João. De novo. Boa tarde pra você, obrigado pela audiência.
3: Tô feliz. Tô feliz.
4: Ei, programa bom, hein, Craveiro?
5: Programa
4: campeão de programa. Viola minha viola. Essa cabocla aqui, ó. Não tem dinheiro que paga no mundo, não tem. Não tem no mundo.
5: Lá do fundo do baú, meu Deus.
6: Então vamos dar uma volta lá no passado e cantar uma moda de viola.
4: Ah, uma moda de viola.
6: Essa música, com todo respeito, com licença de todos, nós vamos dedicar muito especial para Inesita Barroso.
4: Inesita Barroso.
6: Chora, viola. Rio Pequeno.

0: 17h20. Ei, moda bonita, Felipe Falqueu, a dor da solidão. É, tivemos também antes aí, né? O Craveiro e Cravinho, Rio Pequeno. Moda boa também, modão de viola do jeito que o povo gosta.
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0: Alô, minha gente! Semana que vem, no final da semana que vem, dia 11, sábado. Sabe como é que é? Sábado? É sábado, vai dar dia 11? 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Deixa eu ver aqui. Fevereiro, nós tá aqui em junho. 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É isso aí, quinta-feira, abertura da Copa do Mundo 2026. 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
0: 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Fala lá que você ouviu que na Rádio Sacramento, que eles vão achar bom. 17:28. 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

0: 18h30, só música boa. O Ponteio da Viola com Walter Filho.
1: Trio Parada Dura. É bom demais. Sempre foi o Trio Parada Dura ou o Trio Alto Astral, hein? Deixa eu ver aqui, deixa eu conferir. É o Trio Alto Astral, né? Bom demais da conta. Deixa eu atender aqui. Participação do David, né? David, tô oferecendo para os padrinhos Wagner, Paulinha, para o Vinícius, para Juliana, sua professora de matemática, o filho dela, o Gabriel, oferecendo para toda a galera de sempre aí, né? E ele pediu para ouvir hoje o Gian Giovanni, a Gaveta. Vamos lá, David. Aí sua música.

0: Aí, Gia Giovanni, a gaveta, 17:36.
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1: Aê, bom dia legal! 17:46 em Sacramento.

0: Mari Sampaio, não fale nessa mulher. Antes nós tivemos aí o trio Parada Dura, Sincero Amor. 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
0: Muito bem, são 17 horas agora, 56 minutinhos, às 18, nós temos a oração do Ângelus. E enquanto a gente aguarda, vamos de modão com Vanderlei e Valteci. Por que não queres?
4: Vamos falar, mostrar pro Brasil uma moda que é mais ou menos a ideia que eu tenho do Brasil caipira, que é eu não isso. Quero ninguém falar mal dele. Pode até não prestar. Vamos lá?
5: Vamos falar mal da viola,
4: vamos
5: né?
4: Vamos lá. Né?

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18 horas. 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

0: Em nome do Pai, do Filho e do Espírito Santo. Amém. O anjo do Senhor anunciou a Maria,
1: e ela concebeu do Espírito Santo.
0: Ave Maria, cheia de graça, o Senhor é convosco. Bendita sois vós entre as mulheres, e bendito é o fruto do vosso ventre, Jesus.
1: Santa Maria, Mãe de Deus, rogai por nós, pecadores, agora e na hora de nossa morte. Amém.
0: Eis aqui a serva do Senhor.
1: Faça-se em mim segundo a tua palavra.
0: Ave Maria, cheia de graça, o Senhor é convosco. Bendita sois vós entre as mulheres, e bendito é o fruto do vosso ventre, Jesus.
1: Santa Maria, Mãe de Deus, rogai por nós, pecadores, agora e na hora de nossa morte. Amém.
0: O Verbo divino se fez carne
1: e habitou entre nós.
0: Ave Maria, cheia de graça, o Senhor é convosco. Bendita sois vós entre as mulheres, bendito é o fruto do vosso ventre, Jesus.
1: Santa Maria, Mãe de Deus, rogai por nós, pecadores, agora e na hora de nossa morte. Amém.
0: Rogai por nós, Santa Mãe de Deus,
1: para que sejamos dignos das promessas de Cristo.
0: Oremos, infundir, Senhor, em nossos corações a vossa graça, para que nós, que conhecemos pela anunciação do anjo a encarnação de Jesus Cristo, vosso Filho, cheguemos por sua paixão e morte na cruz à glória da ressurreição, pelo mesmo Cristo nosso Senhor.
1: Amém.
0: E desejo para todos que nos acompanham as bênçãos de Deus Todo-Poderoso, Pai, o Filho e o Espírito Santo, e permaneça para sempre.

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0: 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Muito bem, estamos na última meia hora aí do nosso programa, o Ponteiro da Viola vai até às 18h30. Vamos trazer João Mineiro e Marciano.

0: São 18 horas, 16 minutos, 18 e 16. Divine Donizete, não te esqueci. João Mineiro e Marciano, não se bate em quem se ama. É o Ponteio da Viola, até às 18h30 com você.
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0: Tudo bem, 18h20, vamos partir para as últimas de hoje aqui no Ponteio.

0: seu zap pro Walter Fio 34 99197 1748. 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

bem, meu povo? Tô indo embora, vem aí o Santo Terço com o Padre Ricardo. Obrigado a todos pelo carinho, pela companhia conosco aqui no Ponteio da Viola. Amanhã a gente se encontra a partir das 8 horas, no Sabadão da 100, se o bom pai assim o permitir, porque graças a ele é que a vida continua. Fiquem com Deus, minha gente. Bom final de semana. Tchau, tchau. Fui.

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2: Queridos ouvintes da Rádio Sacramento, com alegria e fé, iniciamos agora a oração do Santo Terço.

Com o coração cheio de esperança, iniciemos nossa oração pedindo pelas famílias, pela igreja, pelo mundo e por todas as intenções que trazemos em nosso coração. Em nome do Pai, e do Filho, e do Espírito Santo. Amém. Senhor Jesus, nós vos oferecemos este terço que vamos rezar, contemplando os mistérios de nossa redenção. Concedei-nos, por intercessão de Maria, vossa Mãe Santíssima, a quem nos dirigimos, as virtudes que nos são necessárias para bem rezá-lo e a graça que nos vem desta

0: Contemplamos neste dia os mistérios dolorosos. Nos mistérios dolorosos acompanhamos os passos de Jesus em sua paixão e morte, oferecendo sua vida pela redenção do mundo. Eles nos convidam a refletir sobre o amor incondicional de Cristo, que enfrentou o sofrimento para nos salvar, e nos ensinam a confiar em Deus nas nossas próprias tribulações. Creio em Deus Pai Todo-Poderoso, Criador do céu e da terra, e em Jesus Cristo, seu único Filho, nosso Senhor, que foi concebido pelo poder do Espírito Santo, nasceu da Virgem Maria, padeceu sob Pôncio Pilatos, foi crucificado, morto e sepultado, desceu à mansão dos mortos, ressuscitou ao terceiro dia, subiu aos céus, está sentado à direita de Deus Pai Todo-Poderoso, donde há de vir a julgar os vivos e os mortos. Creio no Espírito Santo, na Santa Igreja Católica, na comunhão dos santos, na remissão dos pecados, na ressurreição da carne, na vida eterna. Amém. Pai nosso que estais no céu, santificado seja o vosso nome. Venha a nós o vosso reino. Seja feita a vossa vontade, assim na terra como no céu.
1: O pão nosso de cada dia nos dai hoje. Perdoai-nos as nossas ofensas, assim como nós perdoamos a quem nos tem ofendido. E não nos deixeis cair em tentação, mas livrai-nos do mal. Amém.
0: Ave Maria, cheia de graça, o Senhor é convosco. Bendita sois vós entre as mulheres. E bendito é o fruto do vosso ventre, Jesus.
1: Santa Maria, Mãe de Deus, rogai por nós, pecadores, agora e na hora da nossa morte. Amém.
0: Ave Maria, cheia de graça, o Senhor é convosco. Bendita sois vós entre as mulheres. E bendito é o fruto do vosso ventre, Jesus.
1: Santa Maria, Mãe de Deus, rogai por nós, pecadores, agora e na hora da nossa morte. Amém.
0: Ave Maria, cheia de graça, o Senhor é convosco, bendita sois vós entre as mulheres, e bendito é o fruto do vosso ventre, Jesus.
1: Santa Maria, Mãe de Deus, rogai por nós, pecadores, agora e na hora da nossa morte. Amém.
0: Glória ao Pai, ao Filho e ao Espírito Santo.
1: Assim como era no princípio, agora e sempre, pelos séculos dos séculos. Amém.
0: Ó meu Jesus, perdoai-nos, livrai-nos do fogo do inferno, levai as almas todas para o céu, e socorrei principalmente aquelas que mais precisarem da vossa misericórdia.

Sagrado Coração de Jesus, nós temos confiança em vós. Nossa Senhora do Patrocínio do Santíssimo Sacramento, rogai por nós.

0: Pai nosso que estais nos céus, santificado seja o vosso nome. Venha a nós o vosso reino. Seja feita a vossa vontade, assim na terra como no céu.
1: O pão nosso de cada dia nos dai hoje. Perdoai-nos as nossas ofensas, assim como nós perdoamos a quem nos tem ofendido. E não nos deixeis cair em tentação, mas livrai-nos do mal. Amém.
0: Ave Maria, cheia de graça, o Senhor é convosco. Bendita sois vós entre as mulheres, e bendito é o fruto do vosso ventre, Jesus.
1: Santa Maria, Mãe de Deus, rogai por nós, pecadores, agora e na hora da nossa morte. Amém.
0: Ave Maria, cheia de graça, o Senhor é convosco. Bendita sois vós entre as mulheres, e bendito é o fruto do vosso ventre, Jesus.
1: Santa Maria, Mãe de Deus, rogai por nós, pecadores, agora e na hora da nossa morte. Amém.
0: Ave Maria, cheia de graça, o Senhor é convosco. Bendita sois vós entre as mulheres, e bendito é o fruto do vosso ventre, Jesus.
1: Santa Maria, Mãe de Deus, rogai por nós, pecadores, agora e na hora da nossa morte. Amém.
0: Ave Maria, cheia de graça, o Senhor é convosco. Bendita sois vós entre as mulheres, e bendito é o fruto do vosso ventre, Jesus.
1: Santa Maria, Mãe de Deus, rogai por nós, pecadores, agora e na hora da nossa morte. Amém.
0: Ave Maria, cheia de graça, o Senhor é convosco. Bendita sois vós entre as mulheres, e bendito é o fruto do vosso ventre, Jesus.
1: Santa Maria, Mãe de Deus, rogai por nós, pecadores, agora e na hora da nossa morte. Amém.
0: Ave Maria, cheia de graça, o Senhor é convosco. Bendita sois vós entre as mulheres, e bendito é o fruto do vosso ventre, Jesus.
1: Santa Maria, Mãe de Deus, rogai por nós, pecadores, agora e na hora da nossa morte. Amém.
0: Ave Maria, cheia de graça, o Senhor é convosco. Bendita sois vós entre as mulheres, e bendito é o fruto do vosso ventre, Jesus.
1: Santa Maria, Mãe de Deus, rogai por nós, pecadores, agora e na hora da nossa morte. Amém.
0: Ave Maria, cheia de graça, o Senhor é convosco. Bendita sois vós entre as mulheres, e bendito é o fruto do vosso ventre, Jesus.
1: Santa Maria, Mãe de Deus, rogai por nós, pecadores, agora e na hora da nossa morte. Amém.
0: Ave Maria, cheia de graça, o Senhor é convosco. Bendita sois vós entre as mulheres, e bendito é o fruto do vosso ventre, Jesus.
1: Santa Maria, Mãe de Deus, rogai por nós, pecadores, agora e na hora da nossa morte. Amém.
0: Ave Maria, cheia de graça, o Senhor é convosco. Bendita sois vós entre as mulheres, e bendito é o fruto do vosso ventre, Jesus.
1: Santa Maria, Mãe de Deus, rogai por nós, pecadores, agora e na hora da nossa morte. Amém.
0: Glória ao Pai, e ao Filho, e ao Espírito Santo.
1: Assim como era no princípio, agora e sempre, pelos séculos dos séculos. Amém.
0: Ó meu Jesus, perdoai-nos, livrai-nos do fogo do inferno. Levai as almas todas para o céu, e socorrei principalmente aquelas que mais precisarem da vossa misericórdia. Sagrado Coração de Jesus, nós temos confiança em vós. Ó Maria concebida sem pecado, rogai por nós que recorremos a vós. No segundo mistério, contemplamos a flagelação do Senhor.

0: Pai nosso que estais nos céus, santificado seja o vosso nome. Venha a nós o vosso reino, seja feita a vossa vontade, assim na terra como no céu.
1: O pão nosso de cada dia nos dai hoje. Perdoai-nos as nossas ofensas, assim como nós perdoamos a quem nos tem ofendido. E não nos deixeis cair em tentação, mas livrai-nos do mal. Amém.
0: Ave Maria, cheia de graça, o Senhor é convosco. Bendita sois vós entre as mulheres. E bendito é o fruto do vosso ventre, Jesus.
1: Santa Maria, Mãe de Deus, rogai por nós, pecadores, agora e na hora da nossa morte. Amém.
0: Ave Maria, cheia de graça, o Senhor é convosco. Bendita sois vós entre as mulheres, e bendito é o fruto do vosso ventre, Jesus.
1: Santa Maria, Mãe de Deus, rogai por nós, pecadores, agora e na hora da nossa morte. Amém.
0: Ave Maria, cheia de graça, o Senhor é convosco. Bendita sois vós entre as mulheres, e bendito é o fruto do vosso ventre, Jesus.
1: Santa Maria, Mãe de Deus, rogai por nós, pecadores, agora e na hora da nossa morte. Amém.
0: Ave Maria, cheia de graça, o Senhor é convosco. Bendita sois vós entre as mulheres, e bendito é o fruto do vosso ventre, Jesus.
1: Santa Maria, Mãe de Deus, rogai por nós, pecadores, agora e na hora da nossa morte. Amém.
0: Ave Maria, cheia de graça, o Senhor é convosco. Bendita sois vós entre as mulheres, e bendito é o fruto do vosso ventre, Jesus.
1: Santa Maria, Mãe de Deus, rogai por nós, pecadores, agora e na hora da nossa morte. Amém.
0: Ave Maria, cheia de graça, o Senhor é convosco. Bendita sois vós entre as mulheres, e bendito é o fruto do vosso ventre, Jesus.
1: Santa Maria, Mãe de Deus, rogai por nós, pecadores, agora e na hora da nossa morte. Amém.
0: Ave Maria, cheia de graça, o Senhor é convosco. Bendita sois vós entre as mulheres, e bendito é o fruto do vosso ventre, Jesus.
1: Santa Maria, Mãe de Deus, rogai por nós, pecadores, agora e na hora da nossa morte. Amém.
0: Ave Maria, cheia de graça, o Senhor é convosco. Bendita sois vós entre as mulheres, e bendito é o fruto do vosso ventre, Jesus.
1: Santa Maria, Mãe de Deus, rogai por nós, pecadores, agora e na hora da nossa morte. Amém.
0: Ave Maria, cheia de graça, o Senhor é convosco. Bendita sois vós entre as mulheres, e bendito é o fruto do vosso ventre, Jesus.
1: Santa Maria, Mãe de Deus, rogai por nós, pecadores, agora e na hora da nossa morte. Amém.
0: Ave Maria, cheia de graça, o Senhor é convosco. Bendita sois vós entre as mulheres, e bendito é o fruto do vosso ventre, Jesus.
1: Santa Maria, Mãe de Deus, rogai por nós, pecadores, agora e na hora da nossa morte. Amém.
0: Glória ao Pai, e ao Filho, e ao Espírito Santo.
1: Assim como era no princípio, agora e sempre, pelos séculos dos séculos. Amém.
0: Ó meu Jesus, perdoai-nos, livrai-nos do fogo do inferno. Levai as almas todas para o céu, e socorrei principalmente aquelas que mais precisarem da vossa misericórdia. Sagrado Coração de Jesus, nós temos confiança em vós. Ó Maria concebida sem pecado, rogai por nós que recorremos a vós. No terceiro mistério contemplamos a coroação de espinhos.

0: Pai nosso que estais nos céus, santificado seja o vosso nome. Venha a nós o vosso reino. Seja feita a vossa vontade, assim na terra como no céu.
1: O pão nosso de cada dia nos dai hoje. Perdoai-nos as nossas ofensas, assim como nós perdoamos a quem nos tem ofendido. E não nos deixeis cair em tentação, mas livrai-nos do mal. Amém.
0: Ave Maria, cheia de graça, o Senhor é convosco. Bendita sois vós entre as mulheres. E bendito é o fruto do vosso ventre, Jesus.
1: Santa Maria, Mãe de Deus, rogai por nós, pecadores, agora e na hora da nossa morte. Amém.
0: Ave Maria, cheia de graça, o Senhor é convosco. Bendita sois vós entre as mulheres, e bendito é o fruto do vosso ventre, Jesus.
1: Santa Maria, Mãe de Deus, rogai por nós, pecadores, agora e na hora da nossa morte. Amém.
0: Ave Maria, cheia de graça, o Senhor é convosco. Bendita sois vós entre as mulheres, e bendito é o fruto do vosso ventre, Jesus.
1: Santa Maria, Mãe de Deus, rogai por nós, pecadores, agora e na hora da nossa morte. Amém.
0: Ave Maria, cheia de graça, o Senhor é convosco. Bendita sois vós entre as mulheres, e bendito é o fruto do vosso ventre, Jesus.
1: Santa Maria, Mãe de Deus, rogai por nós, pecadores, agora e na hora da nossa morte. Amém.
0: Ave Maria, cheia de graça, o Senhor é convosco. Bendita sois vós entre as mulheres, e bendito é o fruto do vosso ventre, Jesus.
1: Santa Maria, Mãe de Deus, rogai por nós, pecadores, agora e na hora da nossa morte. Amém.
0: Ave Maria, cheia de graça, o Senhor é convosco. Bendita sois vós entre as mulheres, e bendito é o fruto do vosso ventre, Jesus.
1: Santa Maria, Mãe de Deus, rogai por nós, pecadores, agora e na hora da nossa morte. Amém.
0: Ave Maria, cheia de graça, o Senhor é convosco. Bendita sois vós entre as mulheres, e bendito é o fruto do vosso ventre, Jesus.
1: Santa Maria, Mãe de Deus, rogai por nós, pecadores, agora e na hora da nossa morte. Amém.
0: Ave Maria, cheia de graça, o Senhor é convosco. Bendita sois vós entre as mulheres, e bendito é o fruto do vosso ventre, Jesus.
1: Santa Maria, Mãe de Deus, rogai por nós, pecadores, agora e na hora da nossa morte. Amém.
0: Ave Maria, cheia de graça, o Senhor é convosco. Bendita sois vós entre as mulheres, e bendito é o fruto do vosso ventre, Jesus.
1: Santa Maria, Mãe de Deus, rogai por nós, pecadores, agora e na hora da nossa morte. Amém.
0: Ave Maria, cheia de graça, o Senhor é convosco. Bendita sois vós entre as mulheres, e bendito é o fruto do vosso ventre, Jesus.
1: Santa Maria, Mãe de Deus, rogai por nós, pecadores, agora e na hora da nossa morte. Amém.
0: Glória ao Pai, e ao Filho, e ao Espírito Santo.
1: Assim como era no princípio, agora e sempre, pelos séculos dos séculos. Amém.
0: Ó meu Jesus, perdoai-nos, livrai-nos do fogo do inferno. Levai as almas todas para o céu, e socorrei principalmente aquelas que mais precisarem da vossa misericórdia. Sagrado Coração de Jesus, nós temos confiança em vós. Ó Maria concebida sem pecado, rogai por nós que recorremos a vós. No quarto mistério contemplamos o Senhor Jesus carregando a cruz a caminho do Calvário.

0: Pai nosso que estais nos céus, santificado seja o vosso nome. Venha a nós o vosso reino. Seja feita a vossa vontade, assim na terra como no céu.
1: O pão nosso de cada dia nos dai hoje. Perdoai-nos as nossas ofensas, assim como nós perdoamos a quem nos tem ofendido. E não nos deixeis cair em tentação, mas livrai-nos do mal. Amém.
0: Ave Maria, cheia de graça, o Senhor é convosco. Bendita sois vós entre as mulheres. E bendito é o fruto do vosso ventre, Jesus.
1: Santa Maria, Mãe de Deus, rogai por nós, pecadores, agora e na hora da nossa morte. Amém.
0: Ave Maria, cheia de graça, o Senhor é convosco. Bendita sois vós entre as mulheres, e bendito é o fruto do vosso ventre, Jesus.
1: Santa Maria, Mãe de Deus, rogai por nós, pecadores, agora e na hora da nossa morte. Amém.
0: Ave Maria, cheia de graça, o Senhor é convosco. Bendita sois vós entre as mulheres, e bendito é o fruto do vosso ventre, Jesus.
1: Santa Maria, Mãe de Deus, rogai por nós, pecadores, agora e na hora da nossa morte. Amém.
0: Ave Maria, cheia de graça, o Senhor é convosco. Bendita sois vós entre as mulheres, e bendito é o fruto do vosso ventre, Jesus.
1: Santa Maria, Mãe de Deus, rogai por nós, pecadores, agora e na hora da nossa morte. Amém.
0: Ave Maria, cheia de graça, o Senhor é convosco. Bendita sois vós entre as mulheres, e bendito é o fruto do vosso ventre, Jesus.
1: Santa Maria, Mãe de Deus, rogai por nós, pecadores, agora e na hora da nossa morte. Amém.
0: Ave Maria, cheia de graça, o Senhor é convosco. Bendita sois vós entre as mulheres, e bendito é o fruto do vosso ventre, Jesus.
1: Santa Maria, Mãe de Deus, rogai por nós, pecadores, agora e na hora da nossa morte. Amém.
0: Ave Maria, cheia de graça, o Senhor é convosco. Bendita sois vós entre as mulheres, e bendito é o fruto do vosso ventre, Jesus.
1: Santa Maria, Mãe de Deus, rogai por nós, pecadores, agora e na hora da nossa morte. Amém.
0: Ave Maria, cheia de graça, o Senhor é convosco. Bendita sois vós entre as mulheres, e bendito é o fruto do vosso ventre, Jesus.
1: Santa Maria, Mãe de Deus, rogai por nós, pecadores, agora e na hora da nossa morte. Amém.
0: Ave Maria, cheia de graça, o Senhor é convosco. Bendita sois vós entre as mulheres, e bendito é o fruto do vosso ventre, Jesus.
1: Santa Maria, Mãe de Deus, rogai por nós, pecadores, agora e na hora da nossa morte. Amém.
0: Ave Maria, cheia de graça, o Senhor é convosco. Bendita sois vós entre as mulheres, e bendito é o fruto do vosso ventre, Jesus.
1: Santa Maria, Mãe de Deus, rogai por nós, pecadores, agora e na hora da nossa morte. Amém.
0: Glória ao Pai, e ao Filho, e ao Espírito Santo.
1: Assim como era no princípio, agora e sempre, pelos séculos dos séculos. Amém.
0: Ó meu Jesus, perdoai-nos, livrai-nos do fogo do inferno. Levai as almas todas para o céu, e socorrei principalmente aquelas que mais precisarem da vossa misericórdia. Sagrado Coração de Jesus, nós temos confiança em vós. Ó Maria concebida sem pecado, rogai por nós que recorremos a vós. No quinto mistério contemplamos a crucifixão e morte de nosso Senhor Jesus Cristo.

0: Pai nosso que estais nos céus, santificado seja o vosso nome. Venha a nós o vosso reino. Seja feita a vossa vontade, assim na terra como no céu.
1: O pão nosso de cada dia nos dai hoje. Perdoai-nos as nossas ofensas, assim como nós perdoamos a quem nos tem ofendido. E não nos deixeis cair em tentação, mas livrai-nos do mal. Amém.
0: Ave Maria, cheia de graça, o Senhor é convosco. Bendita sois vós entre as mulheres, e bendito é o fruto do vosso ventre, Jesus.
1: Santa Maria, Mãe de Deus, rogai por nós, pecadores, agora e na hora da nossa morte. Amém.
0: Ave Maria, cheia de graça, o Senhor é convosco. Bendita sois vós entre as mulheres, e bendito é o fruto do vosso ventre, Jesus.
1: Santa Maria, Mãe de Deus, rogai por nós, pecadores, agora e na hora da nossa morte. Amém.
0: Ave Maria, cheia de graça, o Senhor é convosco. Bendita sois vós entre as mulheres, e bendito é o fruto do vosso ventre, Jesus.
1: Santa Maria, Mãe de Deus, rogai por nós, pecadores, agora e na hora da nossa morte. Amém.
0: Ave Maria, cheia de graça, o Senhor é convosco. Bendita sois vós entre as mulheres, e bendito é o fruto do vosso ventre, Jesus.
1: Santa Maria, Mãe de Deus, rogai por nós, pecadores, agora e na hora da nossa morte. Amém.
0: Ave Maria, cheia de graça, o Senhor é convosco. Bendita sois vós entre as mulheres, e bendito é o fruto do vosso ventre, Jesus.
1: Santa Maria, Mãe de Deus, rogai por nós, pecadores, agora e na hora da nossa morte. Amém.
0: Ave Maria, cheia de graça, o Senhor é convosco. Bendita sois vós entre as mulheres, e bendito é o fruto do vosso ventre, Jesus.
1: Santa Maria, Mãe de Deus, rogai por nós, pecadores, agora e na hora da nossa morte. Amém.
0: Ave Maria, cheia de graça, o Senhor é convosco. Bendita sois vós entre as mulheres, e bendito é o fruto do vosso ventre, Jesus.
1: Santa Maria, Mãe de Deus, rogai por nós, pecadores, agora e na hora da nossa morte. Amém.
0: Ave Maria, cheia de graça, o Senhor é convosco. Bendita sois vós entre as mulheres, e bendito é o fruto do vosso ventre, Jesus.
1: Santa Maria, Mãe de Deus, rogai por nós, pecadores, agora e na hora da nossa morte. Amém.
0: Ave Maria, cheia de graça, o Senhor é convosco. Bendita sois vós entre as mulheres, e bendito é o fruto do vosso ventre, Jesus.
1: Santa Maria, Mãe de Deus, rogai por nós, pecadores, agora e na hora da nossa morte. Amém.
0: Ave Maria, cheia de graça, o Senhor é convosco. Bendita sois vós entre as mulheres, e bendito é o fruto do vosso ventre, Jesus.
1: Santa Maria, Mãe de Deus, rogai por nós, pecadores, agora e na hora da nossa morte. Amém.
0: Glória ao Pai, e ao Filho, e ao Espírito Santo.
1: Assim como era no princípio, agora e sempre, pelos séculos dos séculos. Amém.
0: Ó meu Jesus, perdoai-nos, livrai-nos do fogo do inferno. Levai as almas todas para o céu, e socorrei principalmente aquelas que mais precisarem da vossa misericórdia. Sagrado Coração de Jesus, nós temos confiança em vós. Ó Maria concebida sem pecado, rogai por nós que recorremos a vós. Infinitas graças vos damos, soberana rainha, pelos benefícios que todos os dias recebemos de vossas mãos liberais. Dignai-vos agora e para sempre tomar-nos debaixo do vosso poderoso amparo. E para mais vos agradecer, vos saudamos dizendo:
1: Salve Rainha, Mãe de Misericórdia, vida, doçura e esperança nossa, salve. A vós bradamos os degradados filhos de Eva, a vós suspiramos gemendo e chorando neste vale de lágrimas. Eia, pois, advogada nossa, esses vossos olhos misericordiosos a nós volvei, e depois deste desterro, mostrai-nos Jesus, bendito fruto do vosso ventre, ó clemente, ó piedosa, ó doce sempre Virgem Maria.
0: Rogai por nós, Santa Mãe de Deus,
1: para que sejamos dignos das promessas de Cristo. Amém.
0: O Senhor esteja convosco.
2: Ele está no meio de nós.
0: Abençoe-vos Deus Todo-Poderoso, Pai, Filho e Espírito Santo. Amém.

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0: campanha em todo o país.
1: Sexta-feira, 5 de junho de 2026.
0: Vamos ao destaque do dia. Bom condutor ganha incentivo na hora de renovar a carteira.
1: Agora é lei. Motoristas que não cometeram infrações terão a CNH renovada de forma automática. Gabriela Noronha.
2: Cerca de 2 milhões de motoristas já foram beneficiados desde a publicação das novas regras, em dezembro do ano passado.
0: Você vai ouvir também MEC Idiomas.
1: Já está no ar plataforma digital para ajudar o cidadão a aprender inglês e espanhol de graça. O
0: presidente Lula destaca que saber outro idioma amplia oportunidades e abre novas portas na vida das pessoas.
3: O governo está fazendo, utilizando a tecnologia para criar oportunidade de vocês poderem aprender coisas que a gente não conseguia há muito tempo atrás.
1: E ainda, bloqueio voluntário e simultâneo de todas as casas de apostas autorizadas do Brasil.
0: Mais de 574 mil pessoas já usaram a plataforma que permite a autoexclusão de bets. Márcia Fernandes.
4: Cerca de 40% apontaram a perda de controle sobre jogos e afirmaram que os impactos na saúde mental foram o principal motivo para a autoexclusão.
1: Hoje, na apresentação da Voz do Brasil, eu, Luciana Vasconcelos e Luciano Seixas.
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1: Bons condutores vão ter renovação automática da Carteira Nacional de Habilitação.
0: É o que prevê lei sancionada hoje pelo presidente Lula.
1: A medida integra o programa CNH do Brasil, que facilita e deixa mais em conta o acesso à primeira carteira de motorista.
2: A lei sancionada nesta sexta-feira institui o programa CNH do Brasil e permite a renovação automática da Carteira Nacional de Habilitação para os motoristas que estejam cadastrados no Registro Nacional Positivo de Condutores e que não tenham infrações de trânsito nos últimos 12 meses. A nova legislação é resultado de uma medida provisória encaminhada pelo governo do Brasil ao Congresso Nacional em dezembro do ano passado. Segundo o Ministério dos Transportes, cerca de 2 milhões de motoristas já foram beneficiados desde a publicação das novas regras. Entre os beneficiados está Andrei Abreu, morador de Santa Catarina, que conta que em 20 minutos teve o documento renovado.
5: Então eu só precisei fazer a consulta e lá só atestar mesmo a efetivação. E foi tranquilo, foi bem rápido, questão de 20 minutos mesmo, que se a gente anda corretamente, não tem multas. E o sistema, ele busca uma forma de desburocratizar, viabilizar a rapidez na renovação, fica bem mais tranquilo e mais pessoas podem, de fato, se animar para poder tirar uma CNH.
2: Além da renovação, o programa CNH do Brasil também facilita o acesso à primeira habilitação nas categorias A, destinada a motocicletas, e B, voltada a veículos de passeio. Com a nova lei, os candidatos podem escolher como preferem se preparar para tirar a CNH. Se por meio do conteúdo teórico gratuito disponível na plataforma digital, se em uma autoescola tradicional ou combinando as duas opções. Com as mudanças, o Brasil bateu recorde de novos condutores habilitados no país este ano. De acordo com o Ministério dos Transportes, mais de 1.141.000 CNHs foram expedidas entre janeiro e maio. O presidente Lula também destacou o impacto direto das medidas no orçamento das famílias brasileiras.
3: Uma carta custava R$ 3.000, R$ 3.500, tinha gente que pagava até R$ 4.000. Agora não, agora o cara gasta R$ 670, R$ 500, já está com a sua carta pronta. Uma coisa importante, nós temos 60 milhões de pessoas usando o aplicativo. 70 milhões de pessoas. É uma população, sabe, o dobro da população argentina utilizando o aplicativo. Bom, isso tudo, para mim dizer ao pessoal que está tirando carta, tire sua carta, porque tirar carta é ter um instrumento de trabalho na mão para que você seja seguro. Portanto, utilize o novo modelo, um novo sistema de tirar carta e seja um motorista legalizado, tanto de moto quanto de carro, se quiser.
2: Os números mostram ainda um crescimento expressivo na procura pelo documento. O total de requerimentos para a emissão da CNH ultrapassou 7 milhões, volume 7 vezes maior que o observado antes da edição da medida provisória. Desse total, mais de 6 milhões de solicitações foram realizadas por meio da plataforma CNH do Brasil. Reportagem Gabriela Noronha.
0: situação que começa como uma simples diversão na internet e o sonho do dinheiro fácil.
1: E aos poucos se torna um ciclo vicioso de endividamento e problemas de saúde mental.
0: Esta é a realidade de quem sofre com os perigos dos jogos da aposta online.
1: De acordo com o Ministério da Fazenda, mais de 25 milhões de brasileiros entraram nas chamadas bets no ano passado.
0: Mas uma nova ferramenta pode ajudar quem precisa enfrentar o vício.
6: Uma busca por dinheiro que resultou em mais dívidas. Essa é a realidade de muitas famílias brasileiras. Nossa equipe conversou com uma mulher que prefere não se identificar. Ela conta que durante uma depressão e precisando de mais recursos, começou a jogar em cassinos online. O hábito virou vício e ela passou a gastar todo o salário e o dinheiro de outras pessoas nas apostas.
7: O jogo meio que foi assim, uma válvula de escape. Aí foi evoluindo até chegar num ponto de eu gastar dinheiro que não era meu. Meu salário entrava, eu gastava tudo e aqui em casa começou a ficar muito complicado e foi assim, até ter que tomar medidas drásticas.
6: Para evitar que mais pessoas se viciem e se endividem por causa dos jogos de apostas online, o governo federal lançou uma plataforma de autoexclusão das bets. Com a ferramenta, o usuário indica seu CPF e, com isso, bloqueia de forma voluntária e simultânea o acesso a todas as casas de apostas autorizadas no Brasil, com uma única solicitação. É o que explica Daniele Cardoso, secretária de Prêmios e Apostas do Ministério da Fazenda.
8: Quando esse cidadão procurar uma determinada casa de aposta, ele vai estar bloqueado. Essa casa de aposta busca aqui para saber se esse CPF pode ou não apostar, e aí a gente dá informação dizendo não, porque ele se auto-excluiu. Quando a gente pensou nessa plataforma, a gente pensou não só nesse mecanismo de auto-exclusão centralizada, mas também ali ser um concentrador de informações em relação ao jogo responsável.
6: Dados do Ministério da Fazenda apontam que só no ano passado, mais de 25 milhões de brasileiros fizeram apostas em jogos online. Diante desse cenário, a plataforma de autoexclusão é uma das estratégias do governo para evitar o vício e o endividamento das famílias. Além do bloqueio, a autoexclusão impede novos cadastros e suspende o envio de publicidade sobre o assunto. Desde que a plataforma foi lançada no final do ano passado, mais de 574 mil pessoas já solicitaram a exclusão dos CPFs para o uso de bets. Do total de cadastrados, cerca de 40% apontaram a perda de controle sobre jogos e afirmaram que os impactos na saúde mental foram o principal motivo para a autoexclusão. Para a mulher que conversamos no início dessa reportagem, é importante existir uma plataforma que possibilite a exclusão do CPF nas casas de aposta.
7: Eu já vi várias coisas, né, muito graves acontecendo com essas pessoas, então eu acho que é importante sim para ajudar muita gente para não entrar nisso, porque é difícil.
6: Além de bloquear o CPF da pessoa para o uso de bets, a plataforma de autoexclusão também reúne orientações e links com informações de onde encontrar atendimento especializado no Sistema Único de Saúde. Pessoas que identificarem prejuízos relacionados às apostas podem buscar apoio nas unidades básicas de saúde e no Centro de Atenção Psicossocial, presentes em todas as regiões do país. Para quem sofreu com as apostas, a ajuda psicológica é fundamental.
7: É um vício muito perigoso. Então, quando eu decidi, eu vou parar, eu começava a pensar em tudo que eu passei. Aí eu fui atrás para procurar psicólogo especializado no assunto. E a partir desse momento, a perspectiva foi mudando.
6: Para acessar a plataforma e fazer a autoexclusão, basta procurar no seu buscador a frase autoexclusão Ministério da Fazenda e clicar no link. O endereço vai te direcionar para a plataforma dentro do site gov.br. Reportagem Márcia Fernandes.
1: Inglês e espanhol na palma da mão e sem custo.
0: Você já pode se inscrever no aplicativo Mac Idiomas, que oferece aulas dos dois idiomas, do nível básico ao avançado.
1: A ferramenta também conta com recursos de inteligência artificial para apoio aos estudos.
9: A plataforma MEC Idiomas, iniciativa gratuita do governo do Brasil para o ensino de inglês e espanhol, começou a funcionar no início deste mês de junho. O aplicativo oferece cursos do nível básico ao avançado, estruturados em 4 a 6 módulos, cada um com 10 a 15 aulas, permitindo que estudantes e demais interessados aprendam novos idiomas sem sair de casa. O presidente Luiz Inácio Goiás, Lua da Silva, destaca que aprender e falar outros idiomas amplia oportunidades e abre novas portas na vida das pessoas.
3: O governo está fazendo, utilizando a tecnologia para criar oportunidade de vocês poderem aprender coisas que a gente não conseguia há muito tempo atrás. É muito importante. Você não vai pagar nada, é o governo que vai arcar com os custos desse programa. O que o Ministério da Educação está fazendo é abrir, não uma janela, escancarar uma porta muito grande para que você tenha acesso às coisas que você precisa ter.
9: Entre as funcionalidades disponíveis no aplicativo estão a integração com a conta gov.br, teste de proficiência, trilhas de aprendizagem com aulas e atividades de reforço, avaliações ao final de cada módulo, sistema de conquistas e ferramentas de prática oral. A plataforma também conta com agentes de inteligência artificial para apoio aos estudos, esclarecimento de dúvidas e conversação nos idiomas. O acesso pode ser feito pelo portal macidiomas.mec.gov.br ou pelo aplicativo Mac Idiomas. Reportagem Thaísa Vitória.
0: E a plataforma Mac Livros, uma biblioteca digital, já alcançou a marca de 862 mil usuários.
10: Desde abril, quando a ferramenta foi lançada, já foram acessadas 468 mil obras, uma média de 3.400 livros por dia.
0: Somado todo o tempo de leitura dos usuários na plataforma, chega-se a 269 mil horas, o equivalente a cerca de 30 anos de leitura sem parar.
10: O livro mais lido é A Cabeça do Santo, da jornalista e escritora brasileira Socorro Acioli, e conta a história de um jovem que descobre possuir o dom de ouvir as preces de mulheres para Santo Antônio.
0: Completam as cinco obras mais lidas, Crime e Castigo e Noites Brancas, de Dostoiévski, e também A Vegetariana e Sem Despedidas, de Han Kang.
10: Para ter acesso às obras, basta acessar o site do Mac Livros ou o aplicativo e fazer o login com a conta do gov.br.
0: É por meio da conta gov.br que o cidadão tem acesso a mais de 4.600 serviços públicos.
10: E quem perdia o acesso à conta precisava aguardar até 3 dias até ter o problema resolvido.
0: Para facilitar a vida do cidadão, o governo do Brasil lançou uma ferramenta que recupera o acesso ao gov.br de forma rápida e simples.
11: Meu INSS, meu SUS Digital, Enem Fies, Carteira de Trabalho Digital e Carteira Digital de Trânsito são alguns dos serviços mais demandados na plataforma gov.br. Atualmente são mais de 176 milhões de usuários. Para facilitar a vida de quem precisa recuperar o acesso à conta, em caso de perda ou troca do celular, por exemplo, o governo do Brasil desenvolveu uma ferramenta que simplifica esse processo. É o que explica o diretor do Departamento de Identidade Digital, Hudson Vinícius Mesquita.
12: Então isso traz autonomia para o cidadão, muito mais rápido de fazer, não precisa envolver a central de atendimento. A expectativa é que mais pessoas possam habilitar, se sentir confortáveis a utilizar essa camada de segurança.
11: O primeiro passo é atualizar o aplicativo do GovBR para ter acesso à opção de recuperação com e-mail. Na verificação em duas etapas, clicar na opção Estou com dificuldade para gerar código e seguir os passos. Será preciso fazer um reconhecimento facial para concluir o processo. Para o secretário de Governo Digital, Rogério Mascarenhas, além de facilitar a vida do cidadão, a ferramenta traz mais segurança.
13: Então a gente sempre está buscando que a segurança esteja em primeiro lugar, a gente está colocando a possibilidade de utilizar um e-mail que a pessoa cadastre para que ela possa fazer essa recuperação da conta sem qualquer procedimento administrativo, ou seja, ela mesma consegue fazer isso. A partir de um reconhecimento facial, ela já consegue fazer recuperação da sua conta.
11: O passo a passo da ferramenta está disponível na internet em acesso.gov.br. Depois é só clicar na aba Ajuda. Reportagem Nazi Brum.
10: Você já ouviu falar em phishing, uma palavra em inglês que se refere à pescaria?
0: O termo é usado para sites, e-mails ou mensagens falsos usados para recolher dados de quem usa a internet.
10: Esse e outros termos ligados ao mundo digital podem ser compreendidos por qualquer pessoa por meio de vídeos ou até mesmo histórias em quadrinhos.
0: Conhecer cada vez mais sobre o ambiente digital pode evitar golpes. Saiba mais na reportagem de Cleide Lopes.
14: Há 2 anos, a gaúcha Gisele Heligda recebeu uma ligação de um suposto atendente do banco digital onde ela tinha conta. Do outro lado da linha, a informação era de que o cartão dela havia sido clonado. Assustada, ela seguiu as orientações do falso funcionário, forneceu dados pessoais e fez até reconhecimento facial. Ela não sabia, mas estava caindo em um golpe digital.
15: Fiz o reconhecimento facial e quando eu terminei o reconhecimento facial, a minha conta foi liberada. Era o valor que eu tinha para pagar o meu aluguel, a minha água, a minha luz.
14: Mensagens falsas, links suspeitos, roubo de senhas e tentativas de fraude estão entre os principais riscos para quem usa a internet. Por isso, o governo do Brasil aposta em mais uma estratégia: conscientizar a população por meio de vídeos, cartilhas e materiais educativos sobre os perigos e as armadilhas usadas por criminosos virtuais. Entre os lançamentos está a revista em quadrinhos, phishing e golpes cibernéticos. Com linguagem simples e acessível, a publicação mostra como os golpistas agem e orienta sobre formas de proteção. Também foram lançados vídeos voltados especialmente para idosos e conteúdos com dicas de acesso seguro aos serviços do gov.br. Como explica o secretário do Governo Digital do Ministério de Gestão e Inovação em Serviços Públicos, Rogério Mascarenhas.
16: Levar a população de uma forma simples, através de vídeos, né, que estão disponíveis lá na nossa página no gov.br/PPSI, né, que é o Programa de Privacidade e Segurança da Informação. Vídeos que auxiliem as pessoas com pequenos cuidados e também as preocupações que a gente tem que ter aí em relação a essa forma de ataque, né, ou de abordagem que esses criminosos acabam fazendo na população.
14: O jornalista Felipe Camelo também já caiu em golpes virtuais. Seduzido por promoções imperdíveis na internet, fez compras de produtos que nunca chegaram.
17: Hoje a gente tem que ficar muito atento por promoções muito atraentes. Então você pega aquele produto, pega aquela loja, põe na internet, aí você vai ver o tanto de reclamações, aí por ali você já pode tirar um parâmetro se é golpe, se não é.
14: O especialista em tecnologia da informação, Marlo Prudente, explica que os principais cuidados: desconfiar de mensagens urgentes e procurar sempre os canais oficiais.
18: Se você recebe qualquer mensagem com esse senso de urgência, desconfie. Às vezes você recebe por WhatsApp ou qualquer outro meio não oficial, sai dali, vai no aplicativo do GovBR, vai no aplicativo do banco, porque tudo é digital, então se acontecer qualquer coisa desse tipo, você vai receber uma notificação do próprio aplicativo oficial do governo, do banco, ou qualquer outro que seja.
14: Segundo o governo federal, o Brasil é hoje referência em serviços digitais. São mais de 4.600 oferecidos por cerca de 250 órgãos públicos na plataforma gov.br. Reportagem Cleide Lopes.
10: Só reforçando, o material está disponível no site gov.br/governo-digital, na aba Privacidade e Segurança.
0: E atenção, pescadores, o Ministério da Pesca e Aquicultura alerta sobre tentativas de golpe relacionadas ao Registro Geral da Atividade Pesqueira.
10: Segundo relatos dos próprios usuários do sistema Pesque Brasil, alguns estão recebendo mensagens falsas via aplicativo WhatsApp.
0: Os golpistas fazem o print da tela da consulta pública da licença e adulteram o documento.
10: Assim, quem está com a licença ativa é levado a acreditar que o documento está suspenso ou cancelado. Aí os golpistas solicitam pagamento para que a situação seja normalizada.
0: O Ministério ressalta que não cobra nenhum tipo de taxa para regularização da profissão.
10: Em caso de dúvida, procure informações apenas pelos canais oficiais. Pelo WhatsApp, no número código 61, telefone 3276-5073.
0: Mais informações do Ministério da Pesca no endereço gov.br/MPA.
10: muitas mulheres, a independência financeira é um dos fatores cruciais para romper com ciclos de violência doméstica.
0: Agora, mulheres empreendedoras do setor do turismo em situação de vulnerabilidade terão acesso a condições especiais de crédito pelo novo Fundo Geral de Turismo.
10: A portaria prevê que beneficiárias solicitem suspensão temporária dos pagamentos por até 6 meses e também estabelece ampliação dos prazos de carência.
0: Durante o Fórum Internacional de Mulheres no Turismo em João Pessoa, o ministro do Turismo Gustavo Feliciano ressaltou que a medida busca criar uma rede de segurança para que mulheres vítimas de violência mantenham seus negócios.
19: Alguma mulher que for vítima ou tiver alguma dificuldade no enfrentamento de violência, ela vai ter uma carência maior de 180 dias nos prazos do FUGETUR, podendo dar uma mobilidade e uma tranquilidade maior para passar por esse problema de enfrentamento que ela foi vítima de violência e depois voltar a arcar com as parcelas do financiamento.
10: A solidariedade que salva vidas levou o Brasil a um resultado histórico.
0: No ano passado, foram realizados 31 mil transplantes de órgãos, o maior número já registrado no país.
10: E por trás de cada cirurgia está uma complexa rede de equipes e logística com um único objetivo: salvar vidas.
20: A espera pode durar meses, às vezes anos. Para Elisângela Alves, de Brasília, a segunda chance chegou graças a um gesto de amor da própria família.
21: O rim já estava bastante comprometido e o médico disse que o próximo passo seria começar a busca na família sobre quem poderia estar doando o órgão, né? E no futuro próximo eu entraria em uma hemodiálise.
20: Elisângela convivia com a insuficiência renal e dependia de tratamento constante, até que veio a compatibilidade e o transplante de um novo rim, doado pela irmã Márcia Alves.
22: Quando ela falou, preciso de um rim, eu falei, eu te dou um. E a gente brincando e tudo, e realmente deu tudo certo, graças a Deus, fizemos os exames, né, da compatibilidade, então podemos fazer a cirurgia, estava super tranquila e segura em relação à minha decisão, correu tudo bem.
20: Hoje, recuperada, a Elisângela segue uma vida normal. Histórias como a dela ajudam a explicar um resultado histórico. O Brasil bateu recorde de transplantes em 2025. Foram 31 mil procedimentos realizados em todo o país, o maior número já registrado. Entre os procedimentos mais realizados estão os transplantes de córnea, rim, medula óssea, fígado e coração. A estrutura envolve hospitais, equipes médicas, centrais de transplante e logística aérea. No ano passado, foram realizados 4.808 voos para o transporte de órgãos e equipes, em parceria com companhias aéreas e a Força Aérea Brasileira. O governo do Brasil investiu R$1,5 bilhão de reais no Sistema Nacional de Transplantes. Recursos que ajudam a ampliar equipes, acelerar diagnósticos e reduzir o tempo de espera de quem depende de uma nova chance. Uma estrutura complexa e que faz do Brasil um líder em transplantes na rede pública, destaca Patrícia dos Santos, coordenadora-geral do Sistema Nacional de Transplantes do Ministério da Saúde.
23: Demonstra o compromisso do Ministério da Saúde em fortalecer uma das maiores políticas públicas de transplantes do mundo. Esse financiamento é o que permite ampliar o acesso, reduzir as desigualdades regionais, qualificar os serviços e garantir que mais brasileiros tenham a chance de receber um transplante com segurança gratuitamente pelo SUS.
20: Mas apesar dos avanços, ainda existe um desafio importante. Hoje, cerca de 45% das famílias brasileiras ainda recusam a doação de órgãos, segundo dados do Ministério da Saúde. Pela legislação brasileira, a doação só ocorre com autorização dos parentes. Para quem aguarda na fila, a possibilidade de um transplante depende desse consentimento, explica o nefrologista Dr. Geraldo Freitas.
24: Falar da intenção de ser doador, caso isso aconteça, isso é importante, porque é imprevisível quando a situação de morte cefálica vai acontecer. Se estiver conversado com a família, a probabilidade de a gente efetivar um doador é muito maior do que se isso não tivesse sido comentado em nenhum momento.
20: O Sistema Único de Saúde responde por cerca de 86% dos transplantes realizados no país. O atendimento inclui exames, cirurgia, acompanhamento médico e medicamentos, tudo de forma gratuita. Reportagem Pablo Mundim.
0: E essas foram outras notícias do governo do Brasil.
1: Uma realização da Secretaria de Comunicação Social da Presidência da República.
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1: Fique agora com as notícias do Poder Judiciário e do Congresso Nacional. Uma boa noite e um bom fim de semana.
0: A gente volta na segunda-feira. Boa noite para você.

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1: Você vai ouvir agora notícias do Poder Judiciário.
2: No Dia Mundial do Meio Ambiente, a STF relembra decisões que fortaleceram a proteção ambiental no Brasil.
3: Supremo começa a julgar recurso apresentado pelo ex-deputado Roberto Jefferson.
2: TSE divulga distribuição do Fundo Especial de Financiamento de Campanha para as eleições 2026.
3: Boa noite, eu sou Marcela Luiza.
2: E eu sou Walter Lima.
3: Hoje, 5 de junho, é o Dia Mundial do Meio Ambiente.
2: E para celebrar a data, o Supremo Tribunal Federal relembra algumas decisões que consolidaram a proteção ambiental como um direito fundamental previsto em nossa Constituição. Marta Ferreira.
4: Neste Dia Mundial do Meio Ambiente, algumas das principais decisões da Corte merecem destaque. Em relação ao Fundo Clima, em 2022, o STF determinou a retomada do funcionamento do Fundo Nacional sobre a Mudança do Clima, mecanismo do governo federal criado para financiar projetos de enfrentamento às mudanças climáticas. Em relação às queimadas e ao desmatamento na Amazônia e no Pantanal, a Corte reconheceu falhas estruturais na execução de políticas de enfrentamento das queimadas e determinou a elaboração e a implementação de planos de combate a incêndios e desmatamento e o fortalecimento de órgãos de fiscalização e a coordenação entre a União e os estados da Amazônia e do Pantanal.
3: O Supremo Tribunal Federal começou a julgar nesta sexta-feira um recurso apresentado pelo ex-deputado Roberto Jefferson contra uma multa de R$ 452 mil ligada à condenação dele em 2024.
2: O julgamento ocorre no plenário virtual e está previsto para terminar em 15 de junho. Pablo Lemos.
5: O ex-deputado Roberto Jefferson foi condenado a pagar a multa em um processo no qual foi sentenciado a 9 anos de prisão por calúnia, homofobia e por incitação à prática dos crimes de abolição do Estado Democrático de Direito e de dano qualificado. A defesa recorreu alegando que ele não tem condições financeiras de arcar com o valor. Mas o relator do caso no Supremo Tribunal Federal, ministro Alexandre de Moraes, rejeitou o pedido. Ele destacou que o valor de mais de R$ 452 mil pode ser parcelado em 18 vezes, como condição para a progressão de regime.
3: O Tribunal Superior Eleitoral divulgou os valores do Fundo Especial de Financiamento de Campanha, destinados aos partidos políticos para as eleições gerais de 2026.
2: Ao todo, R$ 4,9 bilhões vão ser distribuídos entre 30 partidos, de acordo com os critérios estabelecidos na legislação eleitoral, considerando a representatividade das legendas no Congresso Nacional. Fábio Ruas.
6: PL vai receber o maior valor, R$ 881 milhões e R$ 700 mil. Em seguida, o PT, com R$ 615 milhões e R$ 400 mil. E depois o União, com algo em torno de R$ 526 milhões e R$ 200 mil. Juntas, as três legendas concentram quase 40% do montante distribuído pelo fundo eleitoral, que é custeado pela União em ano eleitoral. O objetivo do fundo é financiar campanhas de candidatas e candidatos.
3: Justiça Federal paralisa licenciamento de terminal de gás natural liquefeito em Barcarena, Pará.
2: A ação atende a pedido do Ministério Público Federal, Sabrina Menezes.
7: A decisão paralisou o avanço do licenciamento ambiental e a implantação do terminal de gás natural liquefeito de Barcarena, no Pará. A decisão reconheceu argumentos do MPF e o risco de danos irreversíveis aos modos de vida das comunidades tradicionais e ao meio ambiente, caso o projeto avançasse sem os estudos adequados. Na sentença, a justiça estabelece diversas obrigações ao governo do Pará, à Termogás e ao INCRA, como a proibição de emissão de licenças e a suspensão de atividades ligadas ao empreendimento, sob pena de multa diária de R$ 50 mil em caso de descumprimento.
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3: Uma boa noite.
2: Bom fim de semana e até segunda-feira.
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0: Boa noite.
1: Boa noite.
0: Um projeto apresentado no Senado quer evitar prejuízos a aposentados e pensionistas de estados e municípios que investiram recursos no Banco Master.
1: A proposta amplia a cobertura do Fundo Garantidor de Créditos para assegurar a devolução integral dos valores aplicados. Repórter Marcela Cunha.
2: A proposta foi apresentada pelo senador Renan Calheiros, do MDB de Alagoas. Na prática, o projeto obriga o FGC, uma espécie de seguro dos bancos, a garantir a devolução integral dos recursos que tenham sido aplicados no Banco Master. Hoje, essa garantia tem limite de até R$ 250 mil por CPF ou CNPJ, por instituição ou conglomerado financeiro, e é financiada pelos próprios bancos. Segundo Renan, a medida quer evitar que aposentados e pensionistas sejam prejudicados por essas aplicações.
3: O meu projeto, ele parte de um princípio claro: não é justo que o segurado beneficiário do regime previdenciário arque com prejuízos decorrentes de eventuais irregularidades ou má gestão ou roubalheira mesmo por parte de instituições financeiras.
2: Críticos da proposta afirmam que a cobertura integral pode transferir para o sistema bancário o prejuízo de aplicações de risco feitas por gestores públicos. Na justificativa do projeto, Renan Calheiros defende que a medida não impede a investigação de gestores públicos que tenham agido com dolo ou má fé e evita que fundos de previdência arquem com o prejuízo.
0: Escola, profissão e menos violência. Essa é a equação defendida por parlamentares que querem expandir a educação profissional e tecnológica no Brasil.
1: A avaliação é que a formação técnica abre portas para o emprego e afasta jovens da criminalidade. Repórter Lana Dias.
4: De acordo com o Anuário Brasileiro de Segurança Pública, em 2024, mais de 72 mil adolescentes foram apreendidos por cometerem atos infracionais, que é o crime ou contravenção penal praticados por menores de 18 anos. O fortalecimento da educação e da profissionalização de jovens se mostra fundamental na prevenção desse índice, que já vem diminuindo em relação aos anos anteriores. Para o senador astronauta Marcos Pontes, do PL de São Paulo, presidente da Frente Parlamentar em favor da educação profissional e tecnológica, a inserção de adolescentes nessa modalidade de ensino pode melhorar a qualidade de vida e ainda contribuir com a mão de obra qualificada no país.
5: Pois você transforma em cidadãos produtivos para o país, que vão ser felizes, ter suas famílias, em ter sucesso na vida. Então, o ensino profissionalizante, ele é muito mais do que o objetivo só do lado corporativo, do lado executivo, do lado das empresas, mas muito também do lado social.
4: Ele ainda afirmou que a ampliação da educação profissional depende de esforços conjuntos entre os setores público e privado.
5: Não são só os estados e os municípios, tem que ser um conjunto em parceria com as empresas. Um dos problemas que é muito claro em se ver é a participação maior necessária das empresas dentro das escolas e as escolas recepcionarem melhor as empresas, hein? As empresas sabem qual é a necessidade.
4: A Frente Parlamentar, em atividade desde 2025, busca aprimorar a legislação, fiscalizar políticas públicas e ampliar o investimento em educação profissional e tecnológica no Brasil.
0: E a Comissão de Constituição e Justiça pode votar na próxima reunião a proposta de emenda à Constituição que busca assegurar orçamento próprio e autonomia operacional ao Banco Central.
1: A PEC está sendo discutida há 2 anos na CCJ. As informações com o repórter Bruno Lourenço.
6: A proposta que busca assegurar ao Banco Central autonomia técnica, administrativa, orçamentária e financeira foi apresentada em 2023 pelo senador Vanderlan Cardoso, do PSD de Goiás. Passou por uma audiência pública e foi assunto em sabatinas de diretores e presidentes do BC desde então. O relator, senador Plínio Valério, do PSDB do Amazonas, acredita que a proposta já está madura e defende a urgência da matéria para dar condições do banco defender o real, o sistema financeiro e manter o PIX livre de pressões.
7: Do grosso modo, o PIX é do Banco Central. Não pode emprestar, não pode ceder, não pode vender, não pode fazer nada. É do Banco Central. E mais, não pode cobrar taxa de pessoa física. Isso é a garantia que todo brasileiro quer.
6: A proposta retira o Banco Central de vinculação a ministério ou a qualquer órgão ou sistema da administração pública e de tutela ou subordinação hierárquica.
0: Somente 10% das ações do Programa de Proteção e Promoção da Saúde Menstrual voltado a mulheres e meninas de baixa renda foram executados até hoje.
1: A política pública é fruto de legislação aprovada pelo Congresso, mas em

0: enfrenta obstáculos com a falta de orçamento. Repórter Marcela Diniz.
1: Criado por lei em 2021, o Programa de Proteção e Promoção da Saúde Menstrual tem entre suas ações principais a oferta gratuita de absorventes e outros itens de higiene para pessoas em situação de rua ou extrema vulnerabilidade, privadas de liberdade e estudantes de baixa renda da rede pública. No Senado, a proposta teve como relatora Zenaide Maia, do PSD do Rio Grande do Norte.
2: A Unicef, antes da pandemia, já mostrava que 4 milhões não tinham acesso a itens mínimos de cuidados menstruais. Um assunto que não era muito falado.
1: Mas somente 10% das ações do programa foram executadas até agora. Diagnóstico feito durante a audiência de conciliação entre União, Ministérios e a ONG Crioula, que desde 2022, por meio de ação civil pública, vem cobrando a efetiva implementação da política. Juliana Martins, representante da ONG, espera que o programa seja aprimorado com urgência e que o parlamento fortaleça a fiscalização e o orçamento das ações de saúde menstrual.
3: O parlamento tem um papel fundamental, em especial quando a gente pensa em qual é o orçamento destinado, né, para reduzir as barreiras com relação ao acesso.
1: Entre as falhas detectadas no programa de saúde menstrual estão barreiras digitais que dificultam o acesso de pessoas em situação de vulnerabilidade, falta de transparência no orçamento e de articulação entre os ministérios envolvidos. O senador Hermes Klan, do PL de Santa Catarina, defendeu que os programas sociais sejam uma porta de saída da pobreza, com foco na geração de empregos, no empreendedorismo e na qualificação profissional.
0: Segundo ele, mais de 112 mil famílias catarinenses deixaram o Bolsa Família entre 2023 e 2026 após aumentarem a renda, o que, na sua avaliação, demonstra que desenvolvimento econômico e inclusão social podem avançar juntos.
4: Mais importante do que o número de pessoas que ingressam em programas sociais é o número de pessoas que conseguem sair deles por terem conquistado autonomia econômica. O emprego, a renda e a oportunidade continuam sendo instrumentos mais eficazes de transformação social.
1: E a senadora Tereza Cristina, do PP de Mato Grosso do Sul, alertou para os possíveis impactos da investigação comercial aberta pelos Estados Unidos. Ela destacou que produtos como suco de laranja, café e carnes estão fora das tarifas, mas setores como máquinas, madeira e etanol ainda podem ser afetados.
0: A parlamentar defendeu a continuidade das negociações para evitar prejuízos às exportações brasileiras com o aumento das tarifas.
5: Essa investigação, ela está sobre 76 países, não é só o Brasil, para esclarecer. Então, eu acho que agora é continuar negociando para ver se a gente consegue estancar, vamos dizer, essas tarifas de 25%, porque inviabilizam realmente aqueles segmentos, aqueles setores que serão tarifados com 25%.
0: Com edição de Paulo Groba e trabalhos técnicos de Eliseu Caires, o Jornal do Senado fica por aqui. Acompanhe agora as notícias do Tribunal de Contas da União e da Câmara dos Deputados. Boa noite.
1: Boa noite e um bom fim de semana.
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7: O Tribunal de Contas da União fez auditoria para avaliar se as regras do Bolsa Família estão sendo cumpridas e como está o acompanhamento do programa. A fiscalização também verificou programas de transferência de renda implementados por estados e municípios. Em todo o país, foram encontradas quase 230 ações com propostas semelhantes ao Bolsa Família. Um dos maiores problemas está na falta de integração de dados com o CAD único. O ministro relator do processo no TCU, Jorge Oliveira, explicou as consequências desse tipo de falha.
8: Na prática, isso significa que os entes federativos frequentemente não conseguem saber de maneira integrada quem está recebendo benefícios, quanto está recebendo e se há acúmulo indevido ou ausência de proteção social.
7: Somente em 2025, cerca de 890 mil famílias habilitadas aguardavam aprovação para entrar no Bolsa Família. 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
9: Proposta cria estratégia nacional para enfrentar impactos do vício em jogos.
10: Comissão proíbe posse de armas para quem estiver sob medida protetiva.
9: Dependentes de vítimas de violência terão prioridade na matrícula escolar.
10: Projeto de lei aumenta a punição para o crime de ultraje a culto religioso.
9: Boa noite. Proposta aumenta a pena para o crime de ultraje a culto religioso e impede que manifestações de fé em cerimônias sejam enquadradas como crime de preconceito. A repórter Daniele Lessa explica as medidas.
11: A Comissão de Constituição e Justiça da Câmara dos Deputados aprovou o projeto que aumenta a punição para o crime de ultraje a culto religioso e para o impedimento ou perturbação de atos religiosos. O texto aprovado foi a versão elaborada pelo relator, deputado pastor Marco Feliciano, do PL de São Paulo. Hoje, o Código Penal prevê pena de detenção de 1 mês a 1 ano para quem zombar de alguém por motivo de crença, impedir cerimônia religiosa ou vilipendiar ato ou objeto de culto. Com a proposta aprovada na CCJ, a pena passa a ser de reclusão de 2 a 4 anos, além de multa. O texto também estabelece que, se houver emprego de violência, a pena será aumentada em 2/3. Outra mudança altera a lei que trata dos crimes de preconceito. O novo texto deixa claro que não constitui crime a manifestação de crenças, sermões, pregações, culto, ensino ou orientação religiosa realizados em atividades de caráter religioso ou litúrgico, mesmo que transmitidos pela internet ou por outros meios de comunicação, como explica o relator, pastor Marco Feliciano.
12: Por exemplo, se um pastor ou um padre ou uma pessoa que é espiritualista estiver no exercício da sua fé, no exercício da sua função, e ela criticar uma outra religião, isso seria intolerância religiosa? É claro que não, porque a maioria das religiões praticam aquilo que nós chamamos de proselitismo, ou seja, eles tentam converter as pessoas. E no mundo em que nós vivemos hoje, do politicamente correto sendo impregnado na mente das pessoas, muitas pessoas, tanto padres como pastores e outros entes de religiões espiritualistas, estão sendo punidas, processadas por intolerância religiosa, quando na verdade eles estão apenas praticando a sua fé.
11: A proposta que aumenta a pena para o crime de ultraje a culto religioso e impede que manifestações de fé em cerimônias sejam enquadradas como crime de preconceito ainda precisa ser analisada pelo plenário da Câmara. Se aprovada, seguirá para o Senado. Da Rádio Câmara de Brasília, Daniele Lessa.
6: Educação.
10: Câmara aprova projeto que garante prioridade na matrícula escolar para dependentes de mulheres vítimas de violência doméstica. A repórter Sofia Peçanha tem os detalhes.
13: A Câmara dos Deputados aprovou o projeto que dá prioridade na matrícula escolar para dependentes de mulheres vítimas de violência doméstica em escolas próximas de sua nova residência. A proposta, apresentada pelo deputado Rômulo Gouveia, altera a Lei Maria da Penha. A medida assegura prioridade à mulher em situação de violência doméstica e familiar para matricular ou transferir seus dependentes para a instituição de ensino mais próxima de seu domicílio, seja pública ou particular. Para ter direito à prioridade, a mulher deverá apresentar documentos que comprovem o registro de ocorrência policial ou processo judicial relacionado à violência doméstica. O texto aprovado também permite que o juiz determine, como medida protetiva de urgência, a matrícula ou transferência do aluno, mesmo que não haja vaga na instituição mais próxima do novo domicílio. Além disso, o juiz determinará a devida comunicação ao conselho tutelar competente para acompanhamento. Segundo a justificativa, a interrupção da trajetória escolar resulta em imenso prejuízo para as famílias, já submetidas a pesado trauma psicológico e social, como explica o parecer da deputada Laura Carneiro, do PSD do Rio de Janeiro, lido na Comissão de Constituição e Justiça, pelo deputado Helder Salomão, do PT do Espírito Santo.
14: Tal medida protege ainda mais a mulher vítima de violência doméstica e seus dependentes, garantindo-lhe o direito fundamental à educação em meio a um contexto tão difícil de afastamento do lar em razão da violência doméstica.
13: O projeto que garante à mulher vítima de violência doméstica prioridade para matricular filhos ou dependentes em escolas próximas de sua nova residência segue para análise do Senado. Da Rádio Câmara de Brasília, Sofia Peçanha.
9: Avança na Câmara o projeto que cria uma estratégia nacional para enfrentar os impactos do vício em jogos.
10: A proposta já foi aprovada em todas as comissões temáticas da Câmara e está pronta para ser incluída na pauta de votação do plenário. A reportagem é de Maria Neves.
15: A Comissão de Saúde da Câmara aprovou o projeto do deputado Rui Carneiro, do Podemos da Paraíba, que institui uma estratégia nacional para cuidar de pessoas afetadas pelo vício em jogos e apostas, principalmente por meio da internet. O texto aprovado prevê uma rede de apoio formada por diferentes áreas do governo para enfrentar os impactos sociais e de saúde decorrentes do vício em apostas. De acordo com a relatora, a deputada Jandira Fegali, do PCdoB do Rio de Janeiro, devido à facilidade de acesso por meio do celular, a compulsão por jogos atinge uma parcela cada vez maior da população. Segundo a parlamentar, os mais afetados ainda são os homens, mas o problema já começa a atingir também mulheres e adolescentes.
16: E o que a gente vê é que em torno de entre 2% e 10% da população já começa a ter sintomatologia da dependência. Então é preciso que a gente institua uma política de prevenção, campanhas educativas, ao mesmo tempo de acolhimento, de assistência individualizada e confidencial. O Ministério da Saúde já faz hoje, já instituiu o teleatendimento gratuito, mas nós estamos estendendo todo esse tratamento, não só o SUS, mas também o Sistema de Assistência Social e a Rede de Atenção Psicossocial.
15: Dentre as ações previstas na proposta, constam acompanhamento médico e psicossocial para os indivíduos e seus familiares. A medida prevê ainda a criação de grupos de apoio baseados na experiência, a realização de campanhas e a publicação de materiais didáticos, com foco especial na proteção de crianças e adolescentes e a cooperação com operadoras de apostas para detectar comportamentos de risco. Jandira Fegali defende também a limitação das propagandas de sites de apostas e o aumento da taxação das empresas de jogos online, conhecidas como bets. A deputada ressalta que, como a sede da maioria dessas empresas fica no exterior, o dinheiro também sai do país, o que retira recursos, inclusive, das políticas de atenção a pessoas que desenvolvem compulsão por jogos. A relatora lembrou que recentemente o país aumentou a taxação das bets, que era de 12% e vai chegar a 18%, mas para ela ainda é pouco. Segundo afirma, há países que cobram até 40% de imposto dessas empresas. Da Rádio Câmara de Brasília, Maria Neves.
9: O projeto que institui uma estratégia nacional para cuidar de pessoas afetadas pelo vício em jogos e apostas também já foi aprovado pelas comissões de Finanças e Tributação e de Constituição e Justiça. O texto segue para análise no plenário da Câmara.
6: Saúde.
10: Comissão aprova projeto que prevê expansão da telemedicina nos municípios. A repórter Júlia Lopes nos conta os passos para a adoção da medida.
17: As teleconsultas têm se tornado uma alternativa para ampliar o acesso aos serviços do Sistema Único de Saúde, o SUS. Elas permitem atender um maior número de pessoas e chegar a regiões mais distantes no país. Nesse cenário, a Comissão de Saúde da Câmara dos Deputados aprovou um projeto de lei que cria a política de expansão da telesaúde no SUS. Atualmente, cerca de 10% dos municípios brasileiros oferecem serviços de medicina online à população, segundo o levantamento da Frente Nacional dos Prefeitos. Com a nova política, o governo federal deverá apoiar estados e municípios na ampliação desse atendimento, com prioridade para regiões mais vulneráveis e de difícil acesso. O texto prevê a criação de programas federais com apoio técnico e financeiro. Entre as medidas estão investimentos em conectividade, aquisição de equipamentos para unidades do SUS, capacitação de equipes e desenvolvimento de novos modelos de atendimento digital. A proposta também cria a Base Nacional de Telemedicina e Telesaúde, que deve integrar os dados de atendimento virtuais em todo o país, facilitando o acesso às informações de saúde. Para a relatora do projeto, a deputada Adriana Ventura, do Novo, de São Paulo, a iniciativa ajuda a enfrentar desigualdades regionais, amplia o acesso à saúde e permite a unificação de dados da população como prontuário eletrônico em um único sistema.
18: O objetivo, basicamente, é que a gente amplie isso com uma base única. Então, a gente precisa trabalhar interoperabilidade, precisa dar mais acesso para as pessoas, principalmente as pessoas que hoje não têm acesso. Então, o objetivo desse é fazer uma integração e fazer com que haja um compromisso dessa integração de estados, municípios e também planos de saúde que também atendem o SUS.
17: Os estados e municípios deverão incorporar a telesaúde em seus planos permanentes de cuidado, definindo metas e indicadores compatíveis com a realidade local. De acordo com o Ministério da Saúde, em 2025, 76% da população brasileira depende diretamente do SUS. O sistema realiza por ano 2,8 bilhões de atendimentos e conta com cerca de 3,5 milhões de profissionais em atuação. O projeto, que busca aumentar a participação da telesaúde no SUS, segue agora para análise na Comissão de Finanças e Tributação. Da Rádio Câmara de Brasília, Júlia Lopes.
6: Agricultura.
9: Comissão de Agricultura aprova a erradicação da leucena, planta invasora no Cerrado. O repórter José Carlos Oliveira explica os problemas causados pela praga.
19: A Comissão de Agricultura da Câmara dos Deputados aprovou a proposta de controle, manejo e erradicação progressiva da leucena, uma leguminosa originária da América Central. A planta exótica invasora se disseminou descontroladamente em vários biomas brasileiros, sobretudo em áreas do Cerrado, no Centro-Oeste. O autor do projeto de lei, deputado Otto Alencar Filho, do PSD da Bahia, lembrou que a leucena foi introduzida no Brasil como forrageira, ou seja, com foco na alimentação de animais de produção, como bois, porcos e cabras. Também foi usada na recuperação de solo. No entanto, a planta se desenvolveu rapidamente e passou a competir com a vegetação nativa, alterando os ecossistemas. O relator, deputado José Medeiros, do PL do Mato Grosso, concordou com a necessidade de controle da leucena.
20: É uma leguminosa muito aceita pelos produtores, porque tem alto índice de proteína para o gado, mas ela também se espalha de forma, assim, muito avassaladora, e ele pede justamente a substituição gradativa dessa leguminosa para que não vire uma praga por todo o país, porque ela produz bastante semente, é levada pelo vento, por passarinhos também, de um bem que se esperava acaba causando um problema para toda a atividade silvopastoril.
19: Para o controle gradual da planta, o projeto de lei prevê campanhas educativas, linhas de financiamento, assistência técnica e extensão rural voltadas à substituição da leucena por espécies alternativas. Áreas rurais que cultivam a planta terão até 10 anos para erradicá-la. O texto ainda proíbe o plantio de leucena em áreas de preservação permanente, unidades de conservação de proteção integral, florestas públicas, terras indígenas e territórios quilombolas. A proposta de erradicação da leucena ainda vai passar pela análise das comissões de meio ambiente, de finanças e tributação e de Constituição e Justiça. Da Rádio Câmara de Brasília, José Carlos Oliveira.
6: Justiça.
10: Comissão aprova projeto que aumenta a proteção para vítimas de violência, exigindo que o juiz escute a mulher antes de decidir pela revogação de medidas protetivas do agressor.
9: O projeto está pronto para entrar na pauta do plenário da Câmara, como informa a repórter Silvia Munhato.
21: A Comissão de Constituição e Justiça da Câmara aprovou o projeto que determina que, antes de decidir sobre a revogação de medidas protetivas de urgência do agressor, o juiz escute a mulher vítima de violência doméstica e familiar e verifique se ela não está em risco. Além disso, a proposta determina a realização da chamada audiência de admoestação para a soltura de agressor em caso de revogação de prisão preventiva. É o que explica a relatora, a deputada Laura Carneiro, do PSD do Rio de Janeiro.
22: E o juiz vai dizer para ele: olha só, o senhor, se descumprir, vai acontecer isso. Se o senhor deixar de cumprir as medidas protetivas, vai acontecer isso. Ou seja, ele de alguma maneira vai fazer com que o agressor repense qualquer possibilidade de reincidência naquela conduta.
21: A audiência deverá se realizar em até 48 horas da decisão de soltar o réu. As medidas serão inseridas na Lei Maria da Penha. Laura Carneiro defendeu que o contato com a vítima deve ser realizado pela equipe técnica da vara especializada, por equipamento da rede de enfrentamento à violência da região, de seu domicílio, ou ainda pelo próprio juízo da vara de violência doméstica e familiar. Entre as medidas protetivas previstas na Lei Maria da Penha estão a suspensão do porte de arma, o afastamento do lar ou a proibição de aproximação da vítima. A proposta que aumenta a proteção para a mulher vítima de violência deverá ser analisada agora pelo plenário da Câmara. Da Rádio Câmara de Brasília, Silvio Minhato.
2: Segurança Pública.
10: Pessoas que estiverem cumprindo medidas protetivas com base na Lei Maria da Penha podem ter suspenso o direito a ter armas de fogo. Proposta nesse sentido está sendo examinada pela Câmara. A reportagem é de Luiz Cláudio Canuto.
3: A Comissão de Segurança Pública da Câmara aprovou projeto que impede que pessoas que estejam em cumprimento de medidas protetivas com base na Lei Maria da Penha tenham ou comprem armas de fogo e munições. O texto aprovado é uma nova versão da proposta feita pelo relator, deputado Aloysio Mendes, do Republicanos do Maranhão. De acordo com a nova redação, a suspensão do direito a armas vira uma medida obrigatória até a revogação da medida protetiva ou o arquivamento do caso. Para garantir o cumprimento da lei, o relator incluiu a exigência de uma certidão negativa de medidas protetivas para quem queira comprar ou portar armas de fogo no Brasil. É uma mudança no Estatuto do Desarmamento. Ao juiz caberia comunicar a decisão a diversos órgãos, como o Exército, no caso de atiradores esportivos, a Polícia Federal, para quem é caçador, e também às empresas de segurança, caso seja um emprego do acusado de agressão. Entre as mudanças feitas, o relator tirou do texto original a previsão de novas penas para tentativas de compra de armas, porque a legislação penal já prevê punições para uso e porte ilegais. Também ficou de fora a criação de novos canais de atendimento específicos, porque já existe o número 180 para denúncias de violência contra a mulher. O texto original tratava apenas do registro de agressão em inquéritos, mas o relator vinculou a proibição à concessão da medida protetiva. Aloysio Mendes acha que a vinculação dá maior eficácia jurídica e rapidez à segurança da vítima.
4: Nós temos estatísticas recentes que dizem que quase 58% dos crimes cometidos contra as mulheres são praticados com armas de fogo. Aprovamos na Comissão de Segurança Pública e Combate ao Crime Organizado por unanimidade. E esse projeto vai coibir ainda mais a prática desse tipo de crime.
3: O texto já foi aprovado pela Comissão de Defesa dos Direitos da Mulher e agora está na Comissão de Constituição e Justiça, mas pode ser votado pelo plenário porque está em regime de urgência. Da Rádio Câmara de Brasília, Luiz Cláudio Canuto.
2: Votação.
9: Oficiais de justiça e fiscais agropecuários podem ser incluídos entre as categorias autorizadas a portar armas. O repórter Antônio Vital tem as informações.
23: Ganhou o regime de urgência e pode ser votado a qualquer momento no plenário da Câmara, projeto que autoriza o porte de armas de fogo por oficiais de justiça e auditores fiscais federais agropecuários. O projeto altera o Estatuto do Desarmamento para incluir essas duas categorias entre aquelas que têm direito ao porte de arma. Hoje, essa autorização já vale para policiais, militares e outras carreiras ligadas à segurança pública, desde que cumpram os requisitos legais, como comprovação de capacidade técnica e aptidão psicológica. De acordo com a proposta, esses profissionais poderão portar arma de fogo de propriedade própria ou fornecida pela instituição, inclusive fora do horário de serviço, com validade em todo o território nacional, conforme as regras previstas em lei. Relator da proposta, o deputado Jonas Donizete, do PSB de São Paulo, argumentou que a medida reconhece o risco enfrentado por esses profissionais no exercício das funções. Segundo ele, oficiais de justiça e auditores fiscais atuam diretamente na execução de decisões judiciais e em atividades de fiscalização, muitas vezes sob tensão e ameaças. O porte de armas para oficiais de justiça foi defendido pelo deputado Coronel Meira, do PL de Pernambuco.
24: Porte de arma para oficial e oficiala de justiça, para poder se defender verdadeiramente de tudo que acontece na rua. Ele é o elo, exatamente, da justiça, dos tribunais de justiça com o povo brasileiro. E ele precisa ter um mínimo de conforto, que é poder, se quiser, estar armado para defender a sua vida e muitas vezes a vida de quem o acompanha no seu momento do trabalho.
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3: 20 horas e 17 minutos.

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2: Observatório Nacional, 20 horas, 29 minutos, 40 segundos.

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2: Boa noite. Eu sou João Paulo Ribeiro Capobianco, ministro do Meio Ambiente e Mudança do Clima. Estou aqui hoje para prestar contas à sociedade brasileira dos avanços e dos desafios que temos nesse Dia Mundial do Meio Ambiente. Desde janeiro de 2023, o governo do Brasil voltou a tratar o meio ambiente como indutor do desenvolvimento, não como obstáculo. Assim, estamos mostrando que é possível crescer, gerar emprego e renda sem deixar de proteger nossas florestas, nossas águas e nossa biodiversidade. Nos últimos 3 anos, o desmatamento na Amazônia caiu pela metade. No Cerrado, a redução foi de 32%. E no Pantanal, 65%. Ao proteger nossos biomas, salvamos a biodiversidade foi de 32%. E no Pantanal, 65%. Ao proteger nossos biomas,

0: elétrica a partir da substituição de combustíveis fósseis por opções mais limpas, como os biocombustíveis e eletricidade. Temos estímulos à renovação da frota brasileira, tanto privada quanto de transporte público. Esses resultados são fruto de um amplo trabalho de cooperação entre o governo do Brasil, os estados e municípios e a sociedade civil. Eles só foram possíveis porque voltamos a investir em ciência, em monitoramento e a fortalecer instituições importantíssimas como o IBAMA e o Instituto Chico Mendes de Conservação da Biodiversidade, que foram alvo de tentativas de desmonte em anos anteriores. Outro fator central foi a retomada da cooperação internacional. E depois de 4 anos de exclusão, retomamos o Fundo Amazônia, que agora tem 9 países financiadores. Juntas, essas ações viabilizaram um volume recorde de 204 bilhões de reais em recursos públicos e privados, nacionais e internacionais, para o desenvolvimento sustentável no Brasil. Também voltamos a investir fortemente na recuperação de áreas degradadas e na restauração florestal. Hoje, temos 3,4 milhões de hectares recuperados. Neste ano, diante da previsão de um novo El Niño, reforçamos o monitoramento e colocamos em campo o maior contingente de brigadistas da nossa história. Aumentamos o número de aeronaves e equipamentos de prevenção e combate e apoiamos em mais de 500 milhões de reais os corpos de bombeiros dos estados onde há mais incêndios florestais. Hoje, no mundo inteiro, são os critérios ambientais que definem acordos comerciais e abrem as portas do investimento. E na contramão dessa tendência, pode fechar mercados e isolar o país. Proteger as nossas florestas, os nossos rios e a vida de nossas famílias.
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7: 20 horas e 50 minutos.

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